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18: Olá, boa noite.
19: Boa noite para você que nos acompanha em todo o país.
18: Segunda-feira, 14 de setembro de 2026.
19: E vamos aos destaques do dia.
18: Programa de renovação de frota inclui motoristas de transporte escolar e de carga.
19: Agora é lei, medida que já atende mototaxistas, taxistas e caminhoneiros. Graziele Bezerra.
20: O programa oferece financiamentos mais acessíveis de veículos utilizados em atividades remuneradas, como transportes de passageiros e entregas.
18: SUS começa a oferecer vacina Pneumo 20 para quem tem mais de 85 anos.
19: Imunizante amplia a proteção contra bactérias, contra bactéria apontada como a causa mais comum de infecções respiratórias em todas as faixas etárias. Thaísa Vitória.
21: Segundo o Ministério da Saúde, a estimativa é de que mais de 2 milhões e 300 mil pessoas façam parte do público-alvo em todo o país.
18: Mais segurança na hora de voar.
19: Já estão valendo regras mais rigorosas contra passageiros indisciplinados. Gabriela Noronha.
22: As medidas vão da orientação à multa e, nos casos mais sérios, à suspensão de voar.
18: E na apresentação, Luciana Vasconcelos e Nazi Brum.
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18: Financiamento de carros e motos para quem usa esses veículos como instrumento de trabalho.
19: Uma lei sancionada hoje garante a continuidade de programa de renovação de frota e inclui também veículos de transporte escolar.
20: Com a sanção da lei, o Move Brasil terá continuidade e passa a se tornar uma política permanente. O programa oferece financiamentos mais acessíveis de veículos utilizados em atividades remuneradas, como transportes de passageiros e entregas. Agora, além de mototaxistas, taxistas e caminhoneiros, motoristas de transporte escolar também vão poder renovar suas frotas, com taxas de juros mais baixas. As regras para essa categoria ainda serão regulamentadas. O ministro da Secretaria-Geral da Presidência da República, Guilherme Boulos, comentou que o programa também permite a aquisição de carros elétricos.
0: O carro elétrico é um desejo dos taxistas, dos motoristas, porque para além do ganho ambiental, o carro elétrico tem um custo operacional muito menor do que a gasolina ou a álcool. E o Move Brasil também priorizou carros elétricos ou híbridos para que pudessem ser utilizados por essas categorias que trabalham a partir do seu carro.
20: Pelo Move Brasil é possível comprar automóveis novos, movidos a etanol, flex, elétricos ou híbridos, de até R$ 200 mil, e parcelar em até 84 vezes. No caso das motos, o prazo para pagamento é de 48 meses. Os juros do Move Brasil são de 12,6 ao ano para homens e 11,5 para mulheres. O ministro do Planejamento e Orçamento, Bruno Moretti, explica como funciona o pagamento das parcelas.
1: Na prática, é um sistema de amortização que garante que a prestação começa menor para caber no bolso da trabalhadora e do trabalhador e, ao longo do tempo, na medida em que o trabalhador aumente sua renda, aumente sua produtividade, o valor sobe, mas ele, na partida, começa menor para garantir que o trabalhador possa acessar.
20: Até agora, mais de 48 mil carros e 19 mil motos foram financiados pelo Move Brasil. Para aderir, os motoristas precisam estar cadastrados nas plataformas de transporte ou de entregas há pelo menos 6 meses e ter realizado ao menos 100 corridas nesse período. No caso dos taxistas, é preciso ainda estar com licenças e registros ativos e com regularidade fiscal. Mais informações pelo gov.br/movebrasil. Reportagem Graziele Bezerra.
18: Segurança nos aeroportos e no ar. A Agência Nacional de Aviação Civil, a ANAC, começa a aplicar novas regras para passageiros que tenham comportamentos que comprometam a proteção ou a ordem durante viagens de avião.
2: A Resolução número 800 busca estabelecer procedimentos mais claros para situações de indisciplina e reforçar a segurança durante o transporte aéreo.
18: Para nos ajudar a entender o que muda a bordo nos aeroportos, vamos conversar com a repórter Gabriela Noronha. Boa noite, Gabriela. Então, Gabriela, a resolução foi assinada hoje, foi em março, e começa a valer hoje. E o que muda na vida do passageiro e quem trabalha no aeroporto?
23: Olha, muitas mudanças agora com a resolução, viu, Luciana? Boa noite, Nazima, boa noite a todos que nos ouvem na Voz do Brasil. Então, vamos começar a explicar. Essa resolução número 800, ela busca estabelecer procedimentos mais claros para situações de indisciplina e reforçar a segurança durante o transporte aéreo. Além disso, essa resolução ela vai listar uma série de comportamentos proibidos e também regulamenta o tratamento e providências necessárias a serem dispensadas ao passageiro. Né? Essa medida entra em vigor a partir desta segunda-feira e vale tanto para passageiros no interior das aeronaves, em voos domésticos nacionais, quanto para conexões em voos internacionais, respeitando as legislações aplicáveis e as exceções previstas em lei. A grande novidade é que agora existe um critério muito claro, dividindo as infrações por gravidade. O passageiro que arrumar confusão leve, ou seja, como ignorar os comissários ou usar o celular na hora errada, recebe aí advertências e multas menores, já quem fumar a bordo, por exemplo, ou ameaçar funcionários, cometer agressões ou importunação sexual, entra na faixa de faltas graves e gravíssimas. E nesses casos, ele pode até ser banido de voar.
2: Agora, Gabriela, o que a tripulação pode fazer no momento dessa confusão dentro do avião?
23: Nazi, a resolução dá total respaldo legal para que os comissários e o comandante ajam rapidamente. A companhia aérea pode agir para controlar a situação de indisciplina. E dependendo do que estiver acontecendo, a equipe pode orientar ou advertir o passageiro, realizar a contenção física temporária dessa pessoa indisciplinada, usando lacres ou algemas de contenção do próprio kit da aeronave e também solicitar o apoio da Polícia Federal Federal. O piloto também tem autoridade para realizar um pouso forçado no aeroporto mais próximo para expulsar o infrator. Dados divulgados pela ANAC mostram que o número de passageiros indisciplinados no Brasil aumentou quase 70% em um ano, de janeiro a setembro deste de 2020.

0: 2026 já foram 800 casos. Destes, 154 foram gravíssimos. E olha, de acordo com o ministro de Portos e Aeroportos do Brasil, Tomé Franca, o objetivo da resolução aprovada em março deste ano é garantir a segurança e o bem-estar de todos os usuários e trabalhadores do transporte aéreo. Vamos ouvir.
1: Então, proteger quem viaja, a tripulação, proteger também quem trabalha em solo é o foco dessa resolução, a proteção do passageiro e dos tripulantes, dos trabalhadores. Então, esse é o foco da resolução. A resolução não tem um foco de punir, a resolução tem um foco de proteger, de trazer segurança para o transporte aéreo brasileiro.
2: Gabriela, como você disse mais cedo agora, em alguns casos o passageiro fica impedido de voar. Isso porque foi criada uma lista de banimento chamada no-fly list. Você pode explicar como ela vai funcionar aqui no Brasil?
0: Luciana, essa é uma das principais inovações aí da norma. A no-fly list é uma lista de restrição de voos. Então, os passageiros que cometerem infrações classificadas como gravíssimas poderão ser proibidos de voar em qualquer companhia aérea comercial do Brasil por um período aí que varia de 6 a 12 meses, vai depender da infração. E os sistemas das empresas serão interligados para bloquear a compra de passagens, o check-in e o embarque aí do CPF penalizado.
3: Agora, Gabriela, existe algum direito de defesa desse passageiro que for incluído nessa lista?
0: Sim, a aplicação do banimento temporário de voar é feita inicialmente pela própria companhia aérea onde ocorreu o incidente. No entanto, a empresa é obrigada a notificar formalmente o passageiro, garantindo a ele o direito à ampla defesa e ao contraditório dentro de um processo administrativo regulamentar. O diretor-presidente da ANAC, Thiago Feinstein, explica que a empresa deve comunicar também a infração do passageiro à agência dentro de um prazo que varia conforme a gravidade. E as infrações gravíssimas, por exemplo, precisam ser informadas imediatamente. O diretor-presidente também destaca que a resolução prevê punições para as empresas que negarem essa defesa aí do passageiro. Vamos ouvir.
4: Se a companhia aérea não der o amplo direito de defesa para o passageiro, a companhia aérea também será punida pela ANAC. Haverá uma decisão de primeira instância, o passageiro pode recorrer, uma decisão de segunda instância e a ANAC estará sempre monitorando todos esses passos e sempre também de ouvidos abertos para que os passageiros também possam nos procurar para dar segurança e amplo direito de defesa do passageiro.
2: Gabriela, em relação ao passageiro, quais são as penalidades previstas para quem passa do limite?
0: Agora vamos para a parte que pesa no bolso, né? E as multas administrativas começam aí em R$500 para infrações leves, mas podem chegar a R$17.500 em casos graves ou gravíssimos. E vale lembrar que esse valor, Luciana, é apenas a multa administrativa da ANAC. A companhia aérea ainda pode processar o passageiro na justiça comum para cobrar os custos de um pouso forçado, por exemplo. E o passageiro ainda pode responder criminalmente na Polícia Federal. E olha só, quem estiver interessado em saber mais detalhes sobre essas novas regras, a resolução está disponível na página da ABAR, no endereço pareceexagero.com.br.
3: Muito bom. Obrigado, Gabriela, pelas informações ao vivo aqui no estúdio da Voz do Brasil.
2: O setor cultural representa cerca de 3% do Produto Interno Bruto brasileiro, índice que representa a riqueza do país.
3: E para dar voz a todos, artistas, produtores, agentes culturais, pesquisadores e outros integrantes da área podem participar da eleição do Conselho Nacional de Política Cultural.
2: Quem conversou com a Mariana Jungmann sobre o assunto foi a secretária de Articulação Federativa e Comitês de Cultura do Ministério da Cultura, Roberta Martins. Vamos ouvir.
5: Secretária Roberta Martins, bem-vinda à Voz do Brasil, um prazer ter a senhora conosco aqui.
6: Obrigada, adoro esse programa.
5: Vamos então falar do Conselho Nacional de Política Cultural, começar falando o que é esse órgão, em que ele atua. A senhora pode dar exemplos práticos para a gente dessa atuação?
6: Todas as políticas sociais têm conselhos para acompanhar a política pública junto do Poder Executivo, do governo, como a gente fala. Então, um conselho, e no nosso caso, o Conselho Nacional de Política Cultural, o Conselho Nacional que acompanha as políticas nacionais que são construídas pelo governo federal junto com essa representação da sociedade civil

0: que juntos criam, acompanham, fiscalizam e deliberam coisas importantes da vida da política pública de cultura no Brasil.
1: E para a gente ter essa participação da sociedade, a gente tem eleições, então inscrições estão abertas. Então, eu queria que a senhora falasse também para a gente quem é que pode participar das eleições para esse conselho, quem é que pode se inscrever tanto para ser conselheiro quanto para votar no conselho, porque isso também está aberto,
0: isso,
1: né?
0: Isso. Isso que é o mais legal. A gente conseguiu esse ano fazer um processo totalmente online e, além dele ser online, um processo simplificado. Para você ser eleitor, você se credencia para votar na área da sua atuação. Se você é do teatro, você se credencia para votar nos conselheiros do teatro. Para você votar na música, você se credencia no lugar, lá na nossa plataforma, que vai votar nos candidatos a conselheiros nacionais da música. Para isso, você, para ser eleitor, tem que comprovar um ano de atuação. Se você atua na área, no setor, você tem um portfólio, você tem um currículo, todo mundo tem um currículo.
1: Uhum. E aí você... Quem é do setor cultural, então, sempre tem seu portfólio ali.
0: Maravilhosos, né? A produção cultural brasileira é tão intensa, então a gente tem muita gente para participar desse processo. A pessoa vai lá, comprova um ano para ser eleitor. E para ser eleito, tem que ter um pouco mais de bagagem. Então, a gente está pedindo 3 anos de comprovação de atuação no setor. Esse processo tem sido super rico, porque a gente simplificou a forma das pessoas entrarem neste lugar que é pensar políticas públicas junto com o governo.
1: Muito bem. O processo eleitoral também, ele está garantindo aí diversidade, a representatividade no conselho, que é uma coisa muito importante, né? Quais são as regras, né, para essa diversidade? Por que que é tão importante garantir, assim, que não tenha um grupo muito homogêneo, vamos dizer assim?
0: Porque a sociedade brasileira é isso, essa diversidade maravilhosa. Então, a gente pensou em alguns condicionantes. O primeiro deles é que a gente tivesse pessoas de todas as regiões, do norte, do sul, do leste, do oeste. Ou seja, a gente precisa que as pessoas do Brasil inteiro estejam, não apenas das macro-regiões, mas pensar em chegar em representações dos interiores. Isso para nós é importante, então esse é o primeiro condicionante. E depois a gente pensou nos povos. Os povos indígenas, a gente precisa valorizar a cultura indígena do Brasil. Ela está ligada não apenas à relação com a natureza, mas com a produção cultural, com esse lugar que a gente tem tão especial. Então, temos cotas para pessoas indígenas. Nós também temos cotas para pessoas negras. Parte da fonte da beleza e da diversidade cultural brasileira reside na cultura negra. Então, é importante que a gente tenha pessoas que são ligadas a esses processos da produção da cultura negra também. E a gente está ousando em duas questões. Uma delas é que ter, no mínimo, uma pessoa de cada colegiado nacional, que eu já vou explicar o que é, com deficiência. Nós precisamos trazer as pessoas com deficiência para esse universo da participação política. Essas pessoas precisam ser vistas na sua integralidade. Isso é uma ousadia nossa, que vai exigir também aprendizado por parte do governo. E a segunda ousadia é ter paridade. A política precisa enxergar as mulheres como lá sentadinhas à mesa e orientando a política. Então, a paridade de mulheres no conselho a gente está buscando e vai conquistar.
1: Agora, existe aí um edital, né, que já está disponível com todas as regras, e tem até um tutorial também para quem quiser participar como eleitor ou se candidatar, também entender melhor como fazer isso. Onde é que as pessoas podem acessar esses documentos?
0: Graças a Deus, a gente tem muitos recursos tecnológicos. A eleição é toda eletrônica e a gente tem um portal incrível chamado Vota Cultura, onde tem recursos de acessibilidade para ampla e plena, linguagem simplificada, a letrinha está grande e a gente precisa que a pessoa esteja no gov.br, o que é um aprendizado também para o brasileiro. Todas as coisas agora oficiais, elas estão lá no gov.br, a gente precisa dominar. Então, entrou no gov.br, se inscreveu, mandou lá, fez o upload, que é subir a documentação, você já pode estar apto para votar ou para ser votado. E aí você escolhe, você pensa, está na sua hora de contribuir com o povo brasileiro e ser conselheiro junto com a gente? Pensa nisso, gente, e vem somar com a gente também.
1: Então, só para a gente concluir, vamos dar o serviço, até quando vamos...

0: Inscrições.
1: Ó, molezinha, molezinha. 22 de setembro, a gente está com as inscrições até dia 22 de setembro. E anota aí, é no portal do Vota Cultura. votacultura.cultura.gov.br. votacultura.cultura.gov.br. É molezinha, vem com a gente participar, porque quanto mais a gente participa, mais a gente democratiza esse Brasil, e é nos conselhos que a gente precisa fortalecer também para poder fazer valer a voz do povo.
0: Muito bem, nós conversamos com Roberta Martins, secretária de Articulação Federativa e Comitês de Cultura do Ministério da Cultura. Muito obrigada, Roberta.
1: Obrigada a vocês e vem com a gente. Vota Cultura no Conselho Nacional de Política Cultural.
2: É na despedida de uma pessoa que outras podem ser salvas.
3: A doação de órgãos no Brasil depende da autorização de familiares.
2: Por isso, este mês, Setembro Verde, é para lembrar sobre esse desejo. Converse com a sua família sobre a intenção de ser um doador.
4: No Brasil, cerca de 49 mil pessoas estão na fila aguardando a doação de um órgão para continuar vivendo. Dados do Ministério da Saúde apontam que cerca de 45 mil esperam por um rim. O publicitário Leandro Cavalcante fazia parte dessa fila. Ele esperou durante quase 2 anos fazendo hemodiálise para receber um rim. E fala da gratidão de voltar a ter uma vida normal.
5: Tudo tem continuidade. Então, é pensar que aquele fim daquela vida, ela pode perpetuar ou continuar em outra vida.
4: Segundo o Ministério da Saúde, o Brasil tem o maior programa público de transplante de órgão do mundo. Quase 90% dos transplantes são feitos pelo Sistema Único de Saúde, o SUS. E um único doador falecido pode salvar mais de 8 vidas e também beneficiar outras pessoas com a doação de tecidos. O nefrologista Giuseppe Gatto fala sobre quem pode ser um doador.
6: Nós temos 2 tipos de doação. Nós temos doador vivo e o doador falecido. O doador vivo, que é a família até 4º grau, seja avô, tio, primo, o primo de 1º grau, né, irmão, pai. E nós temos o doador falecido. O nosso doador falecido é aquele que teve uma morte muito específica, que é a morte encefálica, onde o cérebro morreu, ele não funciona mais, mas todos os outros órgãos estão funcionando.
4: Leandro Cavalcante fala de um presente recebido de alguém que ele não conheceu.
7: Seja doador, a única coisa que você deixa por aqui são as coisas boas que você fez e a intensidade que você deixou as coisas para as outras pessoas.
4: No Brasil, a manifestação da vontade de doar em vida é importante, mas autorização para doar doação após a morte depende da família. Por isso, conversar com familiares é fundamental, como alerta o nefrologista Giuseppe Gatto.
6: A nossa legislação, ela define que quem escolhe se você vai doar ou não é a sua família, não é você. Então é muito importante que a gente manifeste à nossa família o interesse de ser doador.
4: O Dia Nacional de Doação de Órgãos, celebrado em 27 de setembro, foi criado para conscientizar a população sobre a importância de conversar com a família sobre a vontade de ser doador. Reportagem Cleide Lopes.
3: No Brasil, a cada grupo de 100 mil idosos acima de 80 anos, quase 3 mil foram internados por pneumonia só no ano passado, de acordo com dados do Ministério da Saúde.
2: Agora, idosos com 85 anos ou mais contam com uma nova proteção pelo SUS.
3: É a vacina Pneumo20, que já está disponível nos postos de saúde de todo o país.
2: O imunizante reduz risco de internações e de quadros graves nas idades mais avançadas, quando as infecções respiratórias costumam ser mais agressivas.
8: Nova vacina para idosos está disponível no Sistema Único de Saúde para pessoas com 85 anos ou mais. A vacina pneumocócica 20 valente conjugada, conhecida como Pneumo 20, protege contra a doença e formas graves, como pneumonia e meningite. Segundo o Ministério da Saúde, a estimativa é de que mais de 2 milhões e 300 mil pessoas façam parte do público-alvo em todo o país. A distribuição das doses começou neste mês de setembro. O envio das próximas doses vai considerar critérios como o número de pessoas que podem ser vacinadas, a média mensal de aplicações e os estoques disponíveis. Para receber o imunizante, é necessário apresentar documento que comprove a idade, sem necessidade de prescrição médica. A indicação da pneumovinte varia de acordo com o histórico de vacinação contra a doença. Para mais informações, acesse gov.br/saúde. Thaísa Vitória, para a Voz do Brasil.
3: E essa agora vai para quem gosta de ler.
2: A plataforma Mac Livros mantém um acervo digital 100% gratuito, que reúne mais de 25 mil títulos organizados em 26 categorias temáticas.
3: A divisão permite explorar acervos específicos, como clássicos, juvenis, biografias e poesia.
9: Clássicos da literatura, best-sellers e lançamentos do mercado editorial. A Biblioteca Digital do Brasil, conhecida como Mac Livros, reúne um catálogo variado com mais de 25 mil títulos gratuitos. E a organização do acervo é feita para agradar diferentes perfis de leitores, como explica a diretora de apoio à gestão educacional da Secretaria de Educação Básica do MEC, Anita Stefani.
10: O Mac Livros tem mais de 25 categorias, então atende uma diversidade enorme de gostos. Você pode ter biografias, aventura, clássicos, obras infanto-juvenil, poesia, contos, enfim, tudo o que você precisar está no Mac Livros.
9: Somando mais de 450 mil horas de leitura, o que equivale a 51 anos, a plataforma registra forte engajamento. Entre os destaques dos mais procurados está Torto Arado, de Itamar Vieira Júnior. A diretora Anita Stefani faz uma sugestão de leitura.
10: Olha, eu acho que o que eu mais gostei de ler foi o Vegetariana, que está super em voga, né? Porque ganhou, inclusive, prêmios e tal. E ele está disponível no Mac Livros. Mas é também interessante ver e um tipo de literatura que eu não conhecia tanto, que é a literatura de quadrinhos. E que tem alguns exemplares disponíveis e que é interessante ler pelo Mac Livros.
9: Para saber como usar e outros detalhes sobre o Mac Livros, acesse agora mesmo gov.br/mac. Reportagem Gilberto Evangelista.
2: E essas foram notícias do governo federal.
3: Uma realização da Secretaria de Comunicação Social da Presidência da República.
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3: Fique agora com as notícias do Poder Judiciário e do Congresso Nacional. Uma boa noite.
2: Boa noite, até amanhã.
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12: Você vai ouvir agora notícias do Poder Judiciário.
13: STF vai decidir se crise humanitária pode dispensar visto para reunião familiar no Brasil.
14: Para o STJ, famílias acolhedoras mantêm guarda provisória de crianças, mesmo após saírem do programa.
13: Governo federal vai apurar falhas da Uber e da 99 no atendimento a idosos e pessoas com deficiência.
14: Boa noite, eu sou Arthur Filho.
13: E eu sou Walter Lima.
14: Supremo Tribunal Federal vai decidir se situações de crise humanitária podem justificar a dispensa de visto para permitir a reunião familiar de estrangeiros no Brasil.
13: O julgamento, ainda sem data definida, vai orientar os limites da atuação do Poder Judiciário em situações nas quais exigências migratórias entram em conflito com direitos fundamentais, especialmente o direito à convivência familiar em contextos de crise humanitária. Fernanda Porto.
15: O caso envolve um cidadão do Haiti que vive no Brasil e pediu autorização para que a esposa e a filha pudessem entrar no país sem a apresentação do visto. O pedido foi negado pelo Tribunal Regional Federal da 4ª Região. No recurso apresentado ao Supremo, o Ministério Público Federal argumentou que o direito à reunião familiar deve ser preservado, especialmente quando dificuldades administrativas impedem, na prática, que o estrangeiro consiga solicitar o visto. Em sessão plenária virtual, o STF reconheceu por unanimidade a repercussão geral da questão. Isso significa que a decisão será tomada no julgamento do mérito, que deverá orientar casos semelhantes em todo o país.
14: Famílias acolhedoras que saíram do programa público de acolhimento podem continuar com guarda provisória de crianças.
13: Essa decisão é do STJ ao manter crianças com três famílias acolhedoras na cidade mineira de Itapeva. Fátima Uchoa.
16: Os ministros consideraram os vínculos socioafetivos ao longo de

0: Concentrar esforços para garantir o pagamento de direitos reconhecidos pela Justiça. Repórter Nídia Rios.
1: Já pensou ganhar uma ação trabalhista e não receber o valor devido? É justamente para evitar situações como essa que a Justiça do Trabalho promove todos os anos a Semana Nacional da Execução Trabalhista. A 16ª edição da campanha será realizada entre os dias 14 e 18 deste mês, em todos os 24 tribunais regionais do trabalho do país. Quem tem uma ação trabalhista nessa fase pode procurar a vara do trabalho da sua região ou entrar em contato com um advogado que acompanha o caso.
2: O governo vai apurar falhas da Uber e da 99 no atendimento a idosos e pessoas com deficiência.
0: A medida atende a uma recomendação feita pelo Ministério Público Federal. Vanessa Pereira.
3: A Secretaria Nacional do Consumidor, a Senacom, acatou a recomendação e vai apurar casos de cancelamento de viagens motivados pela idade avançada do passageiro ou pela presença de equipamentos assistivos, como cadeira de rodas, bengalas, muletas e cães-guia. A secretaria, que integra o Ministério da Justiça e Segurança Pública, já notificou as empresas Uber e 99 para que esclareçam quais medidas adotam quando há recusa de transporte nesses casos. A recomendação do MPF também foi encaminhada às duas empresas, que ainda não informaram quais providências pretendem tomar.
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2: A você, uma boa noite.
0: E até amanhã.
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6: Eu sou Paula Groba.
7: E eu sou Humberto Pinheiro.
6: E estes são os destaques de hoje do Jornal do Senado, que começa agora.
7: Projeto de Lei Orçamentária 2027 chega ao Congresso com reajustes travados pelo arcabouço fiscal e regra de ouro.
6: Regulação das redes sociais divide especialistas em audiência no Senado.
7: Um terço dos alunos do ensino médio já apostou em bets, segundo pesquisa.
6: Boa noite.
7: Boa noite.
6: As bets já fazem parte da rotina de muitos jovens brasileiros. Uma pesquisa da Frente Parlamentar Mista da Educação revelou que um terço dos estudantes do ensino médio já apostou em jogos online.
7: Diante desse cenário, um projeto do Senado quer diminuir o apelo das apostas e reforçar a proteção de quem está mais vulnerável a esse tipo de jogo. Repórter Raíssa Abreu.
8: Uma pesquisa da Frente Parlamentar Mista da Educação, em parceria com o Instituto Equidade.info, mostrou que 9,5% dos estudantes brasileiros de 11 anos já fizeram apostas online. A proporção aumenta com a idade e entre os alunos do ensino médio, um a cada três estudantes já teve experiência com bets. Foram ouvidos, entre agosto e setembro, 1.912 estudantes de 191 escolas públicas e privadas no país. Para diminuir o apelo das plataformas de apostas online proibidas para menores de 18 anos, especialmente junto aos grupos mais vulneráveis, a Comissão de Ciência e Tecnologia do Senado acaba de dar parecer favorável a um projeto que amplia as restrições à publicidade e ao patrocínio das bets. A proposta foi apresentada pela senadora Damaris Alves, do Republicanos do Distrito Federal, e por outros seis senadores que fazem parte da Frente Parlamentar Mista da Saúde Mental.
9: É um projeto construído a várias mãos. Eu só tenho a honra de ser a primeira signatária, mas foi construído com especialista, com a participação de parlamentares, Câmara e Senado, um corpo técnico extraordinário, e a gente está preocupado realmente com essa questão da saúde mental por causa do vício nos jogos de apostas.
8: O objetivo do projeto é limitar o que chama de publicidade predatória, aquela focada no sofrimento humano. Para isso, propõe restringir a propaganda de bets em rádios, TVs, uniformes esportivos, redes sociais, eventos culturais, plataformas de streaming e campanhas com influenciadores.

0: marcadores digitais. De acordo com informações do Ministério da Saúde, os atendimentos na rede pública relacionados a jogos e apostas cresceram 140% entre 2018 e 2025. Em julho, diante do aumento dos casos de endividamento e até de suicídio associados aos jogos, o Ministério da Fazenda determinou que a publicidade das apostas viesse acompanhada de advertência sobre os riscos envolvidos, a exemplo do que acontece com a propaganda de cigarros e bebidas. A proposta deve ser votada no plenário.
1: O projeto de lei orçamentária de 2027, que chegou ao Congresso, prevê o preenchimento de mais de 48 mil cargos vagos e a criação de 4.704 novas vagas no setor público federal.
2: Mas o ritmo dessas nomeações e a realização de novos concursos terão que respeitar as travas do arcabouço fiscal, que limitam o crescimento real das despesas com pessoal a, no máximo, 0,6% ao ano. Os detalhes na reportagem de Douglas Castilho.
3: A proposta orçamentária atual reserva ao todo 3,84 bilhões para a criação e o preenchimento de cargos públicos em 2027. No entanto, pelas regras fiscais em vigor, chamadas de arcabouço fiscal, o crescimento real do gasto com servidores de cada poder não pode passar de 0,6% acima da inflação ao ano, quando as contas estiverem no vermelho. Além desse mecanismo, o consultor de orçamento do Senado Federal, Sérgio Machado, explicou que a autorização não gera obrigação de contratar.
4: É uma autorização legislativa e orçamentária para a realização de determinadas despesas com o pessoal. Ele não se confunde com dotação orçamentária e muito menos representa uma despesa de execução obrigatória.
3: O projeto de orçamento já prevê gastos acima do permitido em quase 53 bilhões de reais com despesas de salários e aposentadorias. Isso exigiria a aprovação de um projeto de lei de crédito suplementar para cumprir outro limite fiscal, a chamada regra de ouro, norma constitucional que impede a dívida do Estado para pagar esse tipo de gasto.
1: O país já tem pelo menos 36 casos de sarampo confirmados, com maior concentração em São Paulo. No Amazonas, parte dos casos tem origem no Peru, que enfrenta um surto da doença.
2: No Senado, a preocupação com o desenvolvimento de vacinas de importância estratégica para o país levou à criação de uma subcomissão. As informações com o repórter Pedro Pincer.
5: Depois de 36 semanas avaliadas, São Paulo totalizou 32 ocorrências, sendo duas infecções novas na semana mais recente. Simultaneamente, o Amazonas confirmou 3 casos importados do Peru na cidade de Tabatinga. O quadro acende um alerta para a vigilância epidemiológica, especialmente em áreas de fronteira, em meio a surtos da doença em outros países das Américas. Mas desde 2024, o Brasil é considerado pela Organização Pan-Americana de Saúde um território livre de sarampo, como ressaltou o senador Marcelo Castro, do MDB do Piauí, ex-ministro da Saúde.
6: Enquanto notamos aumento alarmante de casos de sarampo em outras partes do mundo, no Brasil, reforçamos a vigilância e promovemos ampla cobertura vacinal visando prevenir surtos e garantir a proteção para todos. Infelizmente, não podemos deixar de mencionar o período sombrio que vivemos recentemente, quando o negacionismo em relação às vacinas permitiu que doenças antes eliminadas, como o sarampo, voltasse a ser um problema.
5: A Comissão de Ciência e Tecnologia aprovou em agosto a criação de uma subcomissão permanente para acompanhar o desenvolvimento científico e tecnológico de vacinas de interesse nacional. O colegiado deverá acompanhar pesquisas, projetos estratégicos, financiamento e produção de vacinas, além de promover o diálogo entre pesquisadores, empresas, órgãos públicos e agências de fomento. Hoje, a vacina contra o sarampo faz parte do calendário nacional de vacinação do SUS para pessoas de 12 meses a 59 anos. Quando há circulação do vírus, porém, o Ministério da Saúde recomenda ainda a aplicação da chamada dose zero em bebês a partir de 6 meses.
1: E os limites para a regulação das redes sociais sem restringir a liberdade de expressão foi tema de discussão em uma audiência pública do Conselho de Comunicação Social do Congresso.
2: Especialistas divergiram sobre a necessidade de regras mais rígidas para combater abusos e o risco de restrições excessivas. A reportagem é de Yasmin Rodrigues.
7: Até onde regular as redes sociais sem transformar a moderação de conteúdo em

0: censura. Essa foi uma das principais questões levantadas durante a audiência pública do Conselho de Comunicação Social do Congresso. Um dos problemas apontados durante a audiência foi a falta de transparência das próprias plataformas. A diretora do Internet Lab, Fernanda Campanucci, afirmou que as regras utilizadas pelas empresas são genéricas e devem ser mais transparentes.
1: Transparência real sobre os critérios de moderação. Só vai funcionar se tiver essa transparência real. Na prática, os termos das plataformas são genéricos demais. Como ela regula o seu espaço, as regras que ela define. Isso deixa um limbo, tanto para o usuário quanto para o moderador.
0: A audiência também discutiu o que se espera de uma eventual regulação. A presidente do Conselho, Patrícia Blanco, destacou que as contribuições apresentadas durante o debate podem ajudar o Congresso na construção dessas regras.
2: Que esses registros, essas contribuições possam ajudá-los na hora da decisão, para que a gente tenha um ambiente digital, que a gente consiga, de fato, excluir as questões relacionadas a discurso de ódio, à intolerância, à desinformação.
0: Mas a criação de novas restrições também recebeu críticas. Para o diretor do Instituto Civis, Jamil Assis, o Congresso precisa ter cautela antes de estabelecer novas regras para as plataformas.
3: A gente está legislando em um assunto que ainda a gente mede e avalia muito mal, muito novo. É imprudente empilhar restrições sobre o objeto que a gente ainda não sabe medir de maneira adequada.
0: O desafio colocado no debate é encontrar um modelo de regulação capaz de estabelecer parâmetros para a atuação das empresas sem retirar dos usuários o direito à informação e à manifestação.
4: Com edição de Paulo Agrova e trabalhos técnicos de Eliseu Caires, o Jornal do Senado fica por aqui. Acompanhe agora as notícias da Câmara dos Deputados. Boa noite.
5: Boa noite e até amanhã.
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7: Projeto proíbe propaganda sexual em eventos com crianças e adolescentes.
8: Avança a proposta que amplia políticas de acessibilidade no ensino superior.
7: Deputados analisam sugestões que regulamentam plataformas de conteúdo.
8: Boa noite. Continuamos hoje com o projeto de gravação de edições do jornal Câmara dos Deputados em emissoras da Rede Câmara de Rádio. Este programa está produzido diretamente da cidade de Parauapebas, com a participação do colega Francesco Costa, da Rádio Câmara de Parauapebas. Eu sou Márcio Aquelissardi, bem-vindo, Francesco.
9: Boa noite, Márcio. Obrigado, Márcio. Uma honra profissional participar da apresentação desta edição do jornal Câmara dos Deputados, dentro da Voz do Brasil. Vamos agora às notícias da Câmara dos Deputados. Eli Borges, do Republicanos, do Tocantins, celebra a retirada de pauta do projeto que trata liberdade democrática e religiosa nas plataformas digitais. Segundo o deputado, a proposta poderia restringir a liberdade de expressão.
10: Esse PL 2630 de 2020, ele faria um ataque muito forte nas plataformas digitais, que a partir disto, as plataformas não poderiam fazer determinadas divulgações. Por exemplo, a sociedade não poderia questionar ministros do Supremo, não poderiam questionar o presidente da República, porque as plataformas serão vigiadas num colegiado, que viriam de setores do governo.
8: Eli Borges observa ainda que a proposta comprometia a liberdade religiosa, que considera um direito fundamental. O deputado destaca que a mobilização da bancada evangélica foi fundamental para a retirada do projeto de pauta.
9: Maurício Neves, do PP de São Paulo, quer proibir órgãos públicos e empresas de contratar ou patrocinar serviços de pornografia com recursos próprios ou dinheiro proveniente de repasses governamentais. O texto veta ainda parcerias e incentivos públicos para plataformas de conteúdo adulto.
8: Maurício Neves explica que o projeto impede o uso de verbas institucionais para financiar conteúdos sexualmente explícitos. O texto prevê ainda multas, perda de benefícios fiscais e impedimento de contratar com o poder público para empresas que descumprirem as regras.
6: Meio ambiente.
9: Silvio Costa, filho do Republicanos de Pernambuco, apoia a criação de uma CPI para investigar, apurar casos de crueldade contra animais. A ideia é investigar também o uso de plataformas digitais para divulgar ou incentivar esse tipo de crime.
8: A comissão deve ainda identificar possíveis grupos organizados, avaliar falhas na apuração desses crimes e discutir

0: medidas para fortalecer a proteção aos animais. Segundo Silvio Costa Filho, o objetivo é combater a violência, sem tratar da regulamentação da liberdade de expressão nas redes sociais.
1: Segurança Pública.
2: Sargento Faú, do PL do Paraná, é autor do projeto de lei que permite à polícia e ao Ministério Público acessar o monitoramento de presos com tornozeleira eletrônica. De acordo com o deputado, o objetivo é agilizar investigações e evitar a prática de novos crimes.
3: Para te dar um exemplo, um crime acontece, um homicídio acontece em determinado local. Para saber se uma pessoa que é suspeita passou por ali ou não, e essa pessoa usa tornozeleira eletrônica, é preciso de uma ordem judicial. Isso pode atrasar em muitas horas a obtenção dessa informação. O meu projeto permite que policiais e o Ministério Público ali mesmo já tenham dados junto ao centro de monitorização para poder saber se aquele criminoso passou ali.
0: Na opinião de Sargento Faúro, o projeto facilita o trabalho policial ao permitir consultas mais rápidas sobre a localização e os trajetos registrados pelas tornozeleiras. O projeto foi aprovado pela Câmara e agora tramita no Senado, onde o deputado articula apoio para a votação do texto.
2: Dal Barreto, do União da Bahia, defende a aprovação de projetos que impõem novas restrições a condenados por sexuais contra crianças e adolescentes. O texto prevê áreas de afastamento para impedir a aproximação das vítimas e de locais frequentados por menores.
0: Dal Barreto afirma que o principal objetivo é reduzir o risco de novos crimes após a saída da prisão. A proposta proíbe o contato digital com menores de 14 anos e o exercício de atividades profissionais voltadas a jovens dessa faixa etária.
1: Justiça.
2: Avança na Câmara. Projeto que proíbe propagandas com apelo sexual em eventos de livre acesso a crianças e adolescentes. A repórter é Silvia Munhato.
4: A Comissão do Esporte da Câmara dos Deputados aprovou proposta que proíbe a exibição de propagandas com apelo sexual, erotização ou conteúdo sexualmente explícito em eventos esportivos ou recreativos de livre acesso ao público. A regra também vale para as transmissões desses eventos. O texto foi aprovado na versão sugerida pela relatora, deputada Helena Lima, do PSD de Roraima, para um projeto de 2003 e outros 91 projetos analisados em conjunto. Enquanto o texto original proibia anúncios com apelo sexual em todos os meios de comunicação, a relatora limitou a medida aos ambientes esportivos e recreativos. Para ela, a medida protege o público vulnerável sem criar regras que prejudiquem a liberdade de expressão.
5: Criança tem que viver a infância, adolescente precisa ser protegido em sua fase de desenvolvimento. Quando esse conteúdo aparece em estádio, em evento e na TV ou na internet, ele chega a milhões de pessoas, inclusive a menores de idade. Então ela ajuda a proteger os pais e responsáveis. E ela também cobra a responsabilidade de quem anuncia, de quem organiza e também quem transmite esses eventos.
4: Pela legislação atual, programas de TV e espetáculos precisam exibir a classificação indicativa por idade, mas as peças publicitárias não passam por classificação. Pela medida, o descumprimento da regra será considerado publicidade abusiva. Com isso, as empresas infratoras sofrerão as punições administrativas e civis que já existem na legislação de proteção do consumidor e de crianças e adolescentes. O projeto que proíbe a exibição de propagandas com apelo sexual em ambientes de livre acesso ao público será analisado pelas comissões de comunicação e de Constituição e Justiça. Em seguida, será apreciado pelo plenário. Da Rádio Câmara de Brasília, Silvia Munhato.
1: Trabalho.
0: Mauro Benevides Filho, do União do Ceará, apoia a proposta de emenda à Constituição que reduz de 44 para 36 horas semanais a jornada de referência para o piso da enfermagem. Segundo o deputado, a mudança aumenta a complementação paga porque o cálculo passa a considerar uma jornada menor.
6: Qual é o benefício? O valor remuneratório de complementação financeira que eles recebem hoje sobre 44 horas, vamos dizer, R$ 700, R$ 800, com a redução para 36 horas, esse benefício vai aumentar para 1.200, 1.300. Ou seja, é um impacto direto na remuneração, vai estimular mais ainda a enfermagem brasileira, a todo um acompanhamento da enfermagem comigo aqui na Câmara dos Deputados, aqui no Congresso Nacional, e eu, portanto, apresentei a emenda constitucional 127.

0: que encontrou 10,6 bilhões de reais para pagar o piso da enfermagem em todo o território brasileiro.
1: Mauro Benevides Filho relata que a proposta previa inicialmente uma jornada de 30 horas, mas foi ajustada para 36 horas para reduzir o impacto financeiro. A mudança já foi aprovada pela Comissão de Constituição e Justiça do Senado e aguarda a inclusão na pauta de votações do plenário.
2: Economia. Jefferson Campos, do PL de São Paulo, pede a votação da proposta que reformula a cobrança do IPVA e impõe teto de gastos para órgãos públicos. O texto limita a alíquota do IPVA a no máximo 1% do valor venal do automóvel e passa a calcular o imposto com base no peso do veículo.
1: A proposta também estabelece limites orçamentários para despesas com publicidade institucional e fixa um teto para os gastos do Poder Legislativo e dos Tribunais de Contas. Segundo Jefferson Campos, a medida busca garantir maior responsabilidade fiscal na administração pública.
2: Paulo Litro, do União do Paraná, defende o projeto que aumenta de 81 mil para 130 mil reais o limite de faturamento ao do microempreendedor individual. A mudança permite que pequenos empreendedores ampliem a receita sem perder o enquadramento como MEI.
1: A proposta, que tem o apoio de Paulo Litro, também amplia de 1 para 2 o número de empregados que podem ser contratados pelo microempreendedor. Cada funcionário deverá receber um salário mínimo ou piso salarial da categoria profissional.
2: Beto Preto, do PSD do Paraná, quer extinguir o conselho que hoje analisa recursos de empresas e contribuintes contra cobranças de impostos federais. Ele explica que esses casos passariam a ser julgados diretamente pela Justiça Federal, inclusive os processos que já estão em andamento.
1: Para Beto Preto, a mudança reduz a morosidade, aumenta a segurança jurídica e evita a duplicidade de julgamentos entre a esfera administrativa e judicial. O deputado acredita que a proposta preserva o contraditório, a ampla defesa e o devido processo legal dos contribuintes.
2: Agricultura. Tião Medeiros, do PP do Paraná, apoia o projeto que garante indenização a produtores rurais por perdas de produtos perecíveis causadas por interrupções no fornecimento de energia elétrica. A proposta obriga as concessionárias a analisar o pedido de ressarcimento em até 30 dias.
1: Tião Medeiros argumenta que apagões e oscilações na rede provocam prejuízos recorrentes no campo, com perda de leite, peixes, vacinas e alimentos refrigerados. Segundo ele, a medida reforça a responsabilidade das distribuidoras e incentiva um serviço mais eficiente nas áreas rurais.
3: Ciência e tecnologia.
2: Altineu Cortes, do PL do Rio de Janeiro, sugere a criação de uma frente parlamentar em defesa do Programa Espacial Brasileiro. De acordo com o deputado, o objetivo é impulsionar projetos voltados ao fortalecimento do setor espacial e da inovação tecnológica no país.
1: Altineu Cortes acredita que o colegiado pode contribuir com a estabilidade orçamentária para as ações da Agência Espacial Brasileira. Para ele, o desenvolvimento de áreas como telecomunicações e monitoramento climático reforça a soberania nacional.
3: Esporte.
2: Vinícius Gurgel, do PL do Amapá, destaca a aprovação na Câmara de projeto que cria o regime especial de tributação para associações desportivas, sem fins lucrativos. O texto enviado ao Senado estabelece cobrança unificada de tributos com alíquota de 5% sobre a receita bruta.
1: Vinícius Gurgel ressalta que a medida estimula o financiamento de modalidades olímpicas e paralímpicas. As entidades que investiram continuamente em pelo menos 6 modalidades poderão abater parte desses gastos nos tributos devidos.
3: Educação.
2: Alice Portugal, do PCdoB da Bahia, comemora a aprovação na Câmara de projeto que proíbe cursos de graduação à distância na área da saúde e de educação física. A deputada considera que a formação desses profissionais exige atividades práticas e contato direto com pacientes e equipamentos.
4: É possível formar um contador, até um licenciado para ensinar nas diversas regiões longínquas desse país à distância, contanto que sejam cursos com controle, com aulas semipresenciais, com monitoria. Mas em saúde é algo difícil, porque como ensinar a um enfermeiro como aplicar um injetável no quadrante superior do glúteo esquerdo, à distância? Como saber sem tocar para o aprendizado? As tecnologias em saúde são extremamente dinâmicas e complexas, e é preciso que o estudante tenha contato direto com a evolução dessas tecnologias.

0: trabalhadores.
1: Alice Portugal avalia que a mudança contribui para melhorar a qualificação dos profissionais que atendem a população. Ela alerta que o alto número de matrículas à distância em cursos que exigem laboratórios e contato com tecnologias pode comprometer a formação dos profissionais.
2: Comissões. Aprovada na Comissão de Educação da Câmara, prevê a divulgação de dados sobre estudantes com deficiência no ensino superior. A ideia é aperfeiçoar as políticas públicas de inclusão e acessibilidade. A repórter Mônica Tati tem os detalhes.
3: Proposta aprovada pela Comissão de Educação da Câmara dos Deputados quer melhorar informações sobre estudantes com deficiência no ensino superior. O projeto determina a coleta e a divulgação sistemática de dados sobre o acesso, a permanência, a conclusão e a evasão de pessoas com deficiência nas universidades. O relator na Comissão de Educação, o deputado Ismael, do PL de Santa Catarina, destacou que o INEP, o Instituto Nacional de Estudos e Pesquisas Educacionais Anísio Teixeira, já realiza o levantamento dessas informações, mas falta uma sistematização específica para esses dados.
4: Na sinopse estatística da educação superior, anualmente publicada pelo INEP, já se encontram informações sobre o número de matrículas em curso de graduação das pessoas com deficiência por sexo e tipo de deficiência em cada município brasileiro. Não há, contudo, especificação por instituição de educação superior ou o cálculo de indicadores de permanência, conclusão e evasão, embora nos questionários do referido censo sejam coletados dados por aluno, curso e instituição que permitam esse detalhamento.
3: O deputado Ismael ressalta que a abrangência dos dados do censo é ainda maior do que a prevista no projeto original, pois inclui todas as instituições de educação superior, públicas e privadas, e não apenas as universidades federais e estaduais. No entanto, falta a organização desses dados para auxiliar na criação de políticas inclusivas. O deputado propôs que não seja criada uma nova lei, mas que as obrigações da União na divulgação dos dados referentes ao ensino superior sejam incluídas no capítulo do Estatuto da Pessoa com Deficiência, que trata do direito à educação. As informações divulgadas deverão subsidiar o planejamento, a implementação, o monitoramento e a avaliação de políticas públicas governamentais voltadas para a inclusão e acessibilidade. A proposta, que dispõe sobre a coleta e a divulgação de dados de pessoas com deficiência no ensino superior, ainda será analisada pelas Comissões de Defesa dos Direitos das Pessoas com Deficiência e de Constituição e Justiça. Se for aprovada, segue para a apreciação do Senado. Da Rádio Câmara de Brasília, Mônica Tati.
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2: Direitos Humanos.
1: Acácio Favacho, do MDB do Amapá, apresentou o projeto que obriga companhias aéreas a conceder desconto mínimo de 80% na passagem de quem precisa viajar por motivo de morte de um familiar. A tarifa humanitária vale para deslocamentos destinados a velório ou sepultamento.
0: A proposta de Acácio Favacho também assegura remarcação sem multa, crédito ou reembolso integral quando o falecimento ocorrer antes da viagem. O parlamentar afirma que as medidas diminuem as barreiras enfrentadas pelo passageiro durante o período de luto.
2: Saúde.
1: Projeto de Kleber Verde, do MDB do Maranhão, assegura aos pacientes e seus responsáveis o acesso integral a informações sobre medicações administradas na rede de saúde pública e privada. A proposta exige o detalhamento de dados como lote, dosagem, validade e nome do profissional responsável.
0: De acordo com Kleber Verde, casos de urgência e UTI deverão contar com a presença de ao menos 2 profissionais de enfermagem para aplicação de medicamentos. Na visão dele, a medida busca evitar fraudes, erros e tragédias no ambiente hospitalar.
1: Eunício Oliveira, do MDB do Ceará, apoia o trabalho da Frente Parlamentar em defesa da Política Nacional de Plantas Medicinais e Fitoterápicos. O deputado informa que o objetivo do colegiado é incentivar pesquisas.
0: A iniciativa também visa apoiar a produção e ampliar o uso de plantas medicinais e fitoterápicos na saúde pública. No entendimento de Eunício

0: de Oliveira, a Frente Parlamentar contribui para o aproveitamento sustentável da biodiversidade brasileira e para o fomento à agricultura familiar.
1: Termina agora esta edição especial do Jornal Câmara dos Deputados, produzida e apresentada pela Rádio Câmara de Brasília, em parceria com a Rádio Câmara de Parauapebas, integrante da Rede Câmara de Rádio.
0: Eu agradeço ao Francesco e a toda a equipe da Câmara de Vereadores de Parauapebas pelo excelente trabalho conjunto.
1: Obrigado à Câmara dos Deputados por esta oportunidade. Esse programa teve trabalhos técnicos de Everson Urani e apresentação de Márcio Aquilissade e Francesco Costa. Boa noite.
0: Muito boa noite. O Jornal Câmara dos Deputados volta amanhã. Você fica agora com o Minuto do TCU.
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3: O Tribunal de Contas da União monitorou 67 universidades federais para verificar medidas de prevenção e combate ao assédio moral e sexual. 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Faltam ainda estruturas adequadas para acolher vítimas, apurar denúncias e capacitar servidores e estudantes. 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
2: 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Boa noite.
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8: Ariel B. Opa, tá na Atlântida, a rádio das nossas vidas. E a partir de agora tu vai ouvir o melhor do funk aqui na Atlântida. Tá começando o B de baile nessa segunda-feira. O maior programa de funk do sul do Brasil. Então já pega o teu celular, grava um vídeo ouvindo o programa e me marca lá no Insta, no @ O Ariel B. Vou estar contigo aqui nessa próxima hora, então me manda um direct com teu funk favorito, teu nome e a cidade que tu tá ouvindo. E agora chega de papo e bora pra música!

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5: Tá curtindo? Então tu tá ouvindo o Bid Baile aqui na Atlântida, o melhor programa de funk do sul do Brasil. Eu sou o Ariel B e tô contigo nessa noite. Quero saber de onde tu tá ouvindo. Me chama ali no direct, manda teu nome, tua cidade e o funk que não

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2: Fico no horror com esse Lopes, né? É um poeta, né, meu? Eu sei que não gosto do Lopes. Pinta é fuder. Ari.

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0: 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Tá curtindo B de baile? Então grava o story, me marca no @oArielB e me manda lá no meu direct o teu funk favorito com teu nome e a cidade que tu tá ouvindo.

chegando ao final de mais um B de Baile aqui na Atlântida. Obrigado a todo mundo que ouviu, mandou mensagem, marcou lá nos stories e fortaleceu o programa. Lembra, B de Baile, de segunda a sábado, 10 da noite, o maior programa de funk do sul do Brasil. Eu sou o Ariel B e até a próxima. Valeu!

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3: 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Quando o Fatboy Slim lançou Praise You em 1998, essa música já tinha tudo para virar um clássico. 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
21: Começou tudo de novo, mais uma edição do MyClub. O aquece da madrugada da nossa audiência em todo o sul do Brasil aqui na Rede Atlântida. Já vamos começar com essa coisa linda chamada So Good, de Camel Fat com Josh Gigante.

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1: 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A gente continua com o volume no alto aqui no My Club, o aquece da madrugada da nossa audiência em todo o sul do Brasil. A gente segue com Adriatic e Emmett Fan, Closer.

é o Aquecida Madrugada da nossa audiência em todo o sul do Brasil, aqui na Rede Atlântida, Rádio das Nossas Vidas. Sonzeira de Notre Dame com Nobody Told Me. Antes ainda, a gente ouviu Adriatic com Emmett Fan. Closer é o nome do som. Obrigado pela sua audiência e parceria. Você que tá no corre, você que tá no trânsito, fazendo o seu rolê, né? Voltando do seu compromisso, indo pro seu compromisso, dando aquela descansada, curtindo a vida nessa noite de segunda-feira. Tamo junto, galera. A gente segue por aqui com uma hora direto de música eletrônica, então continue sempre com o volume no alto. Tá chegando por aqui LF System com a música chamada Lift.

0: Save Our Soul, que foi relançada em 2021 e também continua bombando nas pistas, afinal de contas, clássico é clássico, né? Nunca sai de moda. A gente segue com o nosso Mike Love por aqui, sempre com volume no alto, tá chegando o Baby Rex aqui, fez parceria com David Guetta, com uma música chamada Sad Girls, é isso que a gente vai ouvir agora.
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0: Muito obrigado pela sua audiência e parceria aqui na Noite da Atlântida. É o My Club no ar, tocando uma hora direto de música eletrônica. Esse som é de Bruno B com Diego Druck. O nome do som é Desire. Teve antes Bebe Rexha com David Guetta e a música Sad Girls. Seguimos por aqui com Calvin Harris. O nome do som é Blessings.
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3: Uma hora direto de música eletrônica aqui na Atlântida. Esse é o som de Mark Hinton com Zone.

0: My Club, essa vibe pra gente começar muito bem a madrugada da Atlântida por aqui, mas eu aqueço por madrugada pelo menos, né? Sonzeira do Chris Lake com a Bell Baldner. O nome do som é Easy My Mind.
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0: Dois grandes nomes da música eletrônica se juntaram pra fazer a música chamada I Want You. Falo de Butch ao lado de Nick Fanciulli. É isso que a gente já tá ouvindo por aqui no My Club.

0: música que foi inúmeras vezes remixada. Somebody That I Used To Know. Só que dessa vez ganhou um remix de James Cole ao lado de Kevin McKay e Darcy, além de Simon Wellis. Essa galera toda se juntou pra fazer mais esse grande hit das pistas. Não tem erro isso aqui, né? É fazer um remix e ela bomba de novo. A gente segue por aqui com mais músicas. Tá chegando um som que eu admiro demais. Josh Gigante, ao lado de Kimonos, com a música chamada Feel So Right.
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0: Esse é o My Club, o aquecer da madrugada da nossa audiência em todo o sul do Brasil. Sony Fodera com Jazzy, All This Time. Fecharam mais uma edição por aqui, mas amanhã tem tudo de novo. Entre 11 e meia-noite, de segunda a sexta-feira, aqui na Rede Atlântida. Cuide-se por aí, eu sou o Mick Silva, arroba o Mick Silva nas redes sociais. Aquele abraço e até amanhã, valeu.
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10: E aí, Léo, falando com o Rafael Gomes, tudo bem?
9: Tudo bem, o que aconteceu?
10: Não, cara, é que eu tava falando com o Fetter aqui, e aí, bem na hora do quase falei, Alexandre, eu descobri uma coisa, cara, a minha voz, por que a minha voz é melhor no Dois Gordos e Uma Madrugada do que no Pretinho?
9: Porque tu te esforça mais aqui.
10: Tu acha ou tu tem certeza?
9: Absoluta.
10: Tu acha que eu me esforço mais aqui?
9: Aqui tu tá mais focado, tu não tá no telefone, tá falando pertinho do microfone. No Pretinho, costumeiramente, tu tá um pouco desleixado. E aí a tua voz não fica... Tu fica assim, às vezes, falando, ó. E aí tu vai falando assim...
10: Será que também não tem...
9: E também porque aqui tu fala mais de Léo, né? Lá tu usa mais os teus personagens.
10: Por isso que aqui é mais legal, né?
9: Muito mais.
10: O Léo Oliveira é mais legal que os personagens do Léo. Até porque eles são tudo mau caráter, né? Se tu for pensar, todos os personagens, eles não têm um baita de um caráter, assim. Nenhum deles é... Todos têm um problema.
9: Mas nem o apresentador do programa, né? Depois do que ele fez... Depois do que ele fez essa semana, o aplique que ele deu aí.
10: Do Adicim?
9: É.
10: Dá vontade de falar, tá, Nilzinho, entra no Adicim. Eu e tu.
9: Seguinte, Gordo Léo, temos convidado, porque qual é a nossa regra pra receber convidados?
10: A gente tem que gostar e a pessoa tá afim de vir.
9: Não, a gente tem que gostar.
10: Não, mas a segunda regra também é boa, né?
9: Tá, mas não era essa a segunda regra.
10: Eu gosto do Papa, mas não vai vir aqui. Não, mentira, eu gostava do Papa Francisco. Papa Leão,
9: né? Esse Papa a gente não sabe ainda.
10: A gente não tem intimidade, ele não fala.
9: É.
10: Ou eu não vejo.
9: Nath Critz, do Bagosp, seja bem-vinda ao Dois Gordos da Madrugada.
11: Dois Gordos e Uma Magra.
9: Por favor, pode ser, fica tranquilo.
11: Não, dois gordos não, dois quase ex-gordos, que vocês estão emagrecendo.
9: É, mais ou menos, eu mais ou menos, Léo mais que eu.
11: Eu tô achando vocês maravilhosos.
10: Não, perto que o Rafa tava,
11: não,
10: show.
11: Esquece.
9: É, eu compartilhei um corte meu esses dias e eu me assustei. Eu me assustei um pouco.
10: É que o problema é que não, eu acho muito injusto das pessoas quando elas fazem a comparação entre nós dois, porque eu tinha muito mais peso que o Rafa, muito mais. E eu tinha uma saúde muito mais ferrada que a dele. Então eu precisei perder.
9: Sim, eu lembro
10: mais.
9: Que quando tu engatou, eu falei, eu nem queria tanto, eu só vou por tua causa.
10: Exato.
9: Lembra que eu te falei?
11: Bota pra ele um muso fitness com
9: a chuva. Exatamente, exatamente.
10: Quem?
11: Tu.
10: Ah, eu, tá aqui pensando.
9: Seguinte,
10: eu tava correndo na chuva.
9: O tema do programa hoje é página de fofoca. Afinal, estamos com uma das criadoras da Bagosp aqui no estúdio.
10: Que é o pra começar, o que, que é a página pra quem tá nos ouvindo agora no carro e não tem a mínima ideia?
9: Explica, Natália.
11: Um resumo básico de tudo que está acontecendo no Rio Grande do Sul e no mundo, com os influenciadores daqui e do mundo, mas tu poder ter acesso ao teu vizinho que cria um conteúdo, mesmo que ele seja um criador de conteúdo pequeno ainda, esteja em ascensão, então tu consegue ter notícia de tudo na palma da tua mão.
10: Cara, eu gosto disso que eu já saí já Eu jogou na Rina Gaúcha.
11: Eu te ergui, né?
10: Aí eu fiquei, eu não sou notícia, não sou famoso, sabe?
9: É que a Nath é muito nossa amiga. Aí ela às vezes nos dá uma moral, eu fico olhando assim.
10: Eu fico
9: não sei se a gente tem essa relevância pra estar ali.
10: Eu fiquei constrangido.
11: Panela boa é pra quem tá dentro.
10: Olha pra mim, eu fiquei constrangido.
11: Por quê?
10: Porque eu não sou uma pessoa famosa, tanto que eu...
11: Tu acha que não tem um nível de relevância muito grande.
10: Talvez eu não seja, eu tento tratar esse terapia.
11: Você olha com mais carinho, Léo.
9: Tá, essa tese é boa. Mas essa tese é boa, eu vou chegar na tua. Quem é que é relevante pra entrar na tua página?
11: Se a tua fala for interessante, boa ou ruim, se tu tem um número expressivo.

0: Claro, o Almir já foi no nosso show. Lembra que eu te apresentei e ele falei.
1: Ele me seguia, esse, tudo, ele me
0: cara, o Almir, eu fui assessor do Almir. Quem eu que trabalhei na Sojipa.
1: Ele foi do Ninho,
0: e o Almir, jogou. Cara, quando a gente era uns dois Zé Mané, o Almir levou o Atalho no nosso show. Nós era dois imbecil.
2: A Thalia é maravilhosa e todos os cortes que entram dela cortam muito bem, tipo.
1: E pessoas, tipo, que tu não tá, por exemplo, assim, vamos lá, quem mais além da Thalia? Porque eu tenho um nome aqui em mente que eu.
2: Fala
1: o
2: teu nome.
1: Tipo, o Marco Matos.
2: Ele
1: Marco
2: rende,
1: Matos é um cara muito, rende. Muito da zoeira.
2: Que é o nome que rende na página do Dudu Milk.
0: Agora ele tá solteiro.
2: Uhum.
1: Sabe que a gente tá uma vez aqui no programa, a gente, tu tava junto comigo?
0: Não sei o que tu vai falar.
1: Quando a gente falou sobre a separação do Dudu Milk e se a minha esposa me liberaria.
0: Tava junto. A gente ligou pra ela.
2: Ele é incrível.
1: Porque olha só, olha o tamanho. Ah, puta, ela vai. Olha,
0: claro.
1: Conta pelo tamanho da fofoca.
0: Olha o tamanho da fofoca. Porque o Léo disse: o Eduardo Leite é um ser humano que eu toparia ter uma relação homossexual. Ele falou, sério. E eu falei, tu tem noção? Tu ia virar a pessoa mais relevante do Rio Grande do Sul. Ele falou, como assim?
1: Eu falei, Brasil, cara, não, acho que eu ia virar o Brasil.
0: Tu é arrancar ganhando do Rio Grande do Sul.
1: Não,
0: tá?
1: eu da noite pro dia, era 1 milhão de
0: seguidores. Por quê? Porque tu é um cara com uma mega relevância.
2: Sim.
0: Porque tu é o Gordo Léo, tu é da Atlântida, tu tá na RBS TV, tá na Gaúcha. E tu ia ser o primeiro damo.
1: Até dezembro.
0: Imagina, tu ia ser o primeiro damo,
1: imagina,
0: cara.
1: Imagina o preço da minha publi.
0: Tu ia morar no Palácio Piratini.
1: E tu ia lá com a Helena?
0: Claro! Nós ia brincar com os cachorros. Nós ia brincar com os cachorros do Eduardo Leite.
2: É incrível!
1: Exato, ele ia tocar
0: um monte de sinal.
1: Ele ia tocar pandeiro no aniversário da Helena.
2: De mudar de ideia.
1: Tá, olha só, escuta. Qual o tamanho tu acha que seria desse babado?
2: Eu acho que seria.
1: Eduardo Leite assume romance com um comediante gaúcho. Sairia assim no Globo.
0: Sairia assim.
1: Não, conheça o novo namorado.
0: Seria a capa do G1.
1: Seria.
0: Eduardo Leite
2: vocês,
0: assume namoro
2: dias,
0: com um comediante gaúcho.
2: Não foi uma fofoca, foi uma coisa bem legal, bem fofa. Mas a mãe de uma menina colocou a boina na filha, não sei o quê. Ela virou soldada, nananana. E eu postei na bar. E saiu no Brasil todo. Tipo, Choquei, Metrópole, G1.
1: Choquei, existe ainda.
2: Futriquei, não sei o que lá, ei, todas as páginas do Brasil com o vídeo que a gente postou na bar. Então, não é só sobre fofoca, são coisas fofinhas também.
0: Tá, uma coisa pra te dizer, Léo, tu só tem mais 3 meses e eu tenho o telefone do Eduardo Leite.
1: Tu acha que... Tu acha que tu ia dar um boom, assim, uma coisa? Tu acha que a galera ia ficar, tipo, bom,
2: não, que tu precise
1: tá...
2: de um homem.
0: Eu acho que ele precisa.
2: Que basta.
0: Não, não, não se basta, não se basta. Senão não existiria.
1: Não, é assim, ó, não é que eu brilho, não é que eu um homem.
2: Ele ficou,
1: Eduardo Leite.

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1: Dois gordos é uma página de fofoca, dois gordos é uma madrugada ao vivo pra toda a rede Atlântida. Natália, por que gossip? Por que 72 mil páginas do Instagram chamam gossip?
2: Eu achei que era a tradução de fofoca.
3: Puta, eu achei que era uma página. No começo eu achei que era um bagulho evangélico.
2: Gospel. Bar gospel, só fofoca.
1: Ah, tu achou que era bar gospel? Que era tipo assim, Natan Nunes termina...
2: Só com informações
3: gente relevante, tipo Aline Barros.
1: Cara, o Natan Nunes é o comunicador crente, talvez um dos únicos.
3: Não, vamos lá, vamos ser sinceros.
2: Eu poderia ter uma coluna, né? Bar gospel, daí com o Gabrielzinho.
3: Quantos crentes tu conhece no rádio? Tu conhece Natan, cara?
1: Não, mas na TV não tem. Quem que é crente?
3: Deve ter, a gente não sabe, cara. É isso que tá, o cara não fica contando, eu sou crente. Não, tem os que contam,
2: mas... Chega pregando, assim.
3: Exato, os que pregam são os que têm dinheiro.
1: Mas a gente sabe, tipo, o Carlos Vinícius joga no Grêmio, a gente sabe que ele é crente.
3: Mas é porque ele posta, ele vai no culto e tal, tem os que não postam.
1: Mas tu acha que as pessoas não iam postar, bah, vim aqui na igreja tal e tal, Paulo Brito.
3: Não.
1: A gente já sabia, né?
3: Ou não, é um particular.
2: Não são declarados,
3: O teu lance com fofoca, ele nasce quando tu viu o Gugu dar fofoca de tarde no Fuxico. O Gugu no domingo ele dava uma fofoca do Thiago Assunari.
1: Não lembro disso.
3: Ele tinha um site, era dele? Acho que era o Fuxico ou o Babado era do Gugu.
2: Era dele.
3: Não me lembro.
2: Era dele, cara. Não, mas não nasceu disso. Eu morei um tempo em Salvador e lá eles fazem muita grana com página de fofoca. E a minha antiga sócia tava passando por um perreio financeiro. Eu falei, ok, precisamos de uma vara, não tenho mais como te dar o peixe. Vou criar uma página de fofoca. Só que por incrível que pareça, eu não sou fofoqueira. E aí ela era. Aí o Nil
3: tipo, a Fabiola Hyper de Salvador.
2: Ela sabe tudo de todo mundo, até hoje. Então eu preciso estudar. Tipo, se tu falar assim, ah, me diz uma fofoca, eu vou ter que pegar o telefone e olhar, porque eu não sei assim.
3: E como é que tu sabe como é que a fofoca ela vem de uma fonte, como uma notícia, ou é de uma percepção a partir do o fulano parou de seguir a Beltrano, eu vou investigar que
2: percepção,
3: tem uma coisinha aqui.
2: Percepção. Eu sou filha de policial, né? Então tem uma galera da investigação civil ali. Então eu tenho essa.
3: Tua mãe?
2: A minha mãe. Minha mãe, meu pai e meu pai de criação. Todo mundo é da civil.
3: Polícia civil.
2: Uhum. Então tem essa coisa... Claro, né? Que a fofoca não é tão séria. Mas a gente usa aquilo ali pra
1: ganhar dinheiro. Nos conta uma fofoca sem citar nomes.
2: Putz, eu dizendo, eu não sou uma pessoa fofoqueira.
1: Não, mas a gente quer...
2: Agora.
1: A gente quer uma fofoca sem citar nomes. Eu quero, tipo assim, ó... Ah, tem um jogador... De um grande time do
3: jornalista
1: Rio Grande do Sul.
2: Eu recebi esses dias uma fofoca falando do jogador, que tem um jogador do Inter que tá traindo a esposa, mas eu não postei.
1: Ah, tá tudo bem.
2: Mas é mais um dia normal, né?
1: Nem a torcida confia no jogador do Inter.
2: Mas é mais um dia normal.
3: E os jogadores estão traindo...
1: Faz três anos que eles estão
3: traindo torcedores, eles traem todo dia. Todo quarto domingo eles estão traindo torcedor que vai até lá, que é fiel, e se fudendo.

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2: 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Isso é pra você acordar. Acorda aí, não vai dormir, porteiro, porra.
3: O nosso sonoplasta fica bem triste contigo quando faz isso.
2: Mas é de propósito, cara, que é pra poder acordar a pessoa que tá dormindo agora, tá vendo o cara que tá viajando agora nos ouvindo?
1: Arregalou o olho.
2: E piscou o olho. O
3: cara olha o carro!
2: Né? Olha a moto! Tá. A gente tava falando sobre o quê?
1: Fofoca. Eu queria que vocês me contassem uma fofoca.
3: Uma fofoca?
1: Eu acho que mais legal que eu falar uma fofoca, vocês me contarem uma fofoca.
3: Deixa eu pensar na fofoca, então. Tu tem uma fofoca de cabeça, Léo?
2: Eu tenho, mas se envolve a ti, eu não vou te fuder.
3: Só envolve a mim?
2: Tem um monte de...
3: Ih, eu tô curioso agora com o que tu tem pra falar sobre mim.
2: Eu tenho uma fofoca minha que eu não posso contar.
1: Contaram
2: uma vez numa entrevista e eu mandei tirar.
1: Ixi, bro.
3: Sério?
2: Sim.
3: Tá.
2: Tu era o produtor.
1: Foi tu que disse a fofoca, inclusive.
2: Fecha os microfones.
3: Peraí. Mas isso aí
2: eu não acho
3: que é um problema.
2: Ah, é ruim, eu não gosto.
1: Nada que machuque.
3: Tá, não, eu vou tentar contar a tua fofoca.
2: Não.
3: Confia em mim.
2: Não, olha pra mim.
3: Confia em mim. A tua fofoca é mais um problema teu para com a tua ética do que com o mundo. O mundo não te julgaria por essa fofoca.
2: Tá, fofoca minha, tipo, sei lá, É que não tem que, sei lá.
3: Não, eu não vou. Eu não tô contando a tua fofoca. Eu estou dizendo que.
2: Pensar, por exemplo, assim, ó,
3: todo mundo.
2: Não roubei nada.
3: Todo mundo faria a mesma coisa que tu fez.
2: Claro.
3: Todo mundo já esteve no teu papel e todo mundo tomou a mesma atitude. Não seria nenhum problema.
2: Exatamente.
3: É um problema teu contigo mesmo, a tua fofoca. A tua fofoca, sequer é uma fofoca.
1: Agora eu aqui chupando balão.
3: Não, ele valoriza. Vou te falar a real. Tu valoriza demais essa tua
2: mas
3: fofoca.
2: Mas é que faz mal pra mim.
3: É isso. Mas eu como teu amigo, eu que sei de tudo. Tô te dizendo
2: mas
3: isso.
2: Mas agora.
1: Carne e unha é uma gêmea.
2: Mas
1: né,
2: antes eu tenho só uma dúvida. O que é uma fofoca?
3: E a tua fofoca não sairia no bagosp.
2: O que é uma fofoca?
1: Na verdade, qualquer forma de notícia. Na Bá, pelo menos, pode se tornar uma fofoca.
3: A tua não sairia.
2: Tá, mas o que que
3: eu... Não sairia.
2: Não.
3: Vai pro intervalo, eu vou contar pra Nath.
2: Eu
3: vou contar pra Nath no intervalo.
2: Assim, não é questão disso. A questão é o que tu olha e fala, isso é fofoca, isso não é fofoca. Eu quero saber, partindo da linha editorial.
1: Qualquer notícia que seja, que dê clickbait, que as pessoas falem a respeito daquilo ali. É que não é sobre fofoca. Hoje em dia, a Bá, ela não é mais um portal de fofoca.
2: Não é o Léo Dias.
1: Ela é um portal de entretenimento.
3: Calma, o Léo Dias é um portal de entretenimento.
1: Mudei a nomenclatura agora. Mas eu faço aquilo ali.
3: Tu não entra no site do Léo Dias. Eu sou produtor do Pretinho, eu entro várias vezes na semana.
2: No site do Léo Dias,
3: é um portal de notícia e de entretenimento.
2: Uhum. Mas a maioria, bom, é que fofoca mesmo não tem, né? Tipo, sei lá, o...
3: Não, ele tem muita fofoca.
2: Não, sim, mas eu digo assim,
3: mas ele,
1: fofoca
3: ele
1: é aquela coisa Fabio curta Hyper, que as pessoas
2: exemplo,
1: não sabem, entendeu? A fofoca seria alguma coisa oculta
2: tipo
1: que as pessoas
2: Lobo,
1: não sabem.
2: Nelson Rubens.
1: Exatamente.
3: Então, mas todas essas pessoas, por exemplo, a Fabiola Hyper, se não me falha a memória, ela é uma colunista do portal Léo Dias. O portal Léo Dias vai lá e divulga.
2: Tá no NF7?
3: Acho que não.
2: A Hora da Venenosa não tem mais?
3: Cara. Não me lembro, cara. Não sei, eu confundo. Por exemplo, o portal Léo Dias, ele tá lá dizendo, fulano de tal faltou a gravação de Avenida Brasil 2. É uma notícia. E embaixo tá, saiba quem é, por exemplo, hoje a notícia era que a Carminha em Avenida Brasil 2 vai ter um amante jovem. E eles estão fazendo o casting desse amante jovem, eles estão vendo como tá repercutindo nas redes sociais.
1: Isso é uma fofoca.
3: Os atores.
1: A fofoca é essa.
3: Essa é uma fofoca.
1: Léo acabou de derrubar o chimarrão.
3: ele faz isso todos os dias.
2: Eu vi uma fofoca. Não porque eu não tomo chimarrão todo dia, mas eu vi uma fofoca.
1: Mas todos
2: boa.
1: Os dias que toma ele derruba.
2: Ah, não, isso é sim. Eu vi uma fofoca no programa Sônia Abrão. Que é tipo uma atualidade espampa, só que de fofoca. Que ela no meio, eles não têm repórter.
3: Sim.
2: É pobre.
3: Sim.
2: Então ela tem três pessoas.
3: Que é ela, um cara. O cara é mais
2: caras.
3: Fofoqueiro.
2: Tem três agora. Tem o cara, acho que era o Pablo do Qual é a Música. Tu acha que é o que fala que o.
3: Não, o Pablo do Qual é a Música morreu.
2: Não, o outro, o segundo Pablo do Qual é a Música.
3: Tem dois Pablo do Qual é a Música.
2: Claro, o cara que fala do. O Aguinaldo Tsumatsu é gay. E ele fala, não tô, não.
3: Não.
2: Aquele cara foi um dos Pablos.
3: Eu era
1: muito gay.
2: Sabia disso?
1: Live, juro.
2: Que?
1: São ótimos.
2: Quem foi?
1: As pessoas tinham que estar vendo o que eu tô vendo.
2: Ah, tinha a câmera aqui, mas não
3: sabe pararam. Sabe o que é mais louco? As pessoas acham que a gente ensaia isso.
1: Não,
3: ou que a gente diz assim, vamos discutir não sei o quê. Cara,
2: Pablo, não é original.
3: Mas o original morreu.
2: Tá sim.
3: Era o italiano.
2: Pô, mas qual é a música? Tem 300 anos.
3: Não, mas ele morreu agora.
2: Tá, tudo bem, mas tu acha que vai ter um...
3: Eu sei porque eu ia botar essa notícia no
2: Pretinho. Escuta, o Pablo do Qual é a Música tem um... Ah, sabe que a Ellen Roger foi do Qual é a Música? Ela era menina.
3: Essa eu sabia, essa eu sabia.
2: Tá, então, aí o outro Pablo, ele é fofoqueiro e ele é o cara do meme do Eu Não Sou Não. Que é o cara que fala que o Outbot é gay.
3: Que ele fala, ah, você não é assumido.
2: Esse cara... Esse...
3: Eu não tenho nada pra assumir, não, não, não.
2: Pô, bichonaço.
3: Maravilhoso.
2: O Outbot. E aí o que acontece? Esse
3: e
2: cara...
3: o Pablo também.
2: E esse cara mais outro... Aquele outro cara, o Fefito, também era desse programa.
1: Mas entregou a idade, né?
2: O Fefito era Jovem Pan, cara, e tal. Ele fazia o Morning Show de manhã com o Edgar Piccoli. Recentemente. Fofoca, tu não sabia?
3: Tu é mais fofoqueiro que eu acho.
1: Não,
3: eu,
1: ele com certeza é mais fofoqueiro do que
2: eu. É, que eu leio com a Cultura Inútil. Gosto de Cultura Inútil. E aí o que? Aí eles estavam falando...
3: Fofoqueiro, chama.
2: Escuta,
3: chama fofoqueiro.
2: Eles estavam falando... Não, mas eu gosto de... Eles estavam falando que...
1: Diploma,
2: sabe o quê?
1: Né?
2: Que vai acabar o programa de Eliana. Oh. O E-Família vai voltar o Márcio Garcia pro domingo. Isso é uma fofoca. Que Eliana foi pra Globo e não conseguiu...
1: Não rendeu.
2: Não, porque não... Ela, e ela foi sem a equipe dela.
1: Foi ela solo. Isso é uma fofoca.
2: Isso é uma fofoca. Ela foi sem a equipe dela, não foi pra Globo com ela. Aí é foda, né? Tu trabalhar um tempão com a galera do Pretinho. Aí só tu pra outra rádio. Vai render.
3: Não sei, né?
2: Tu não quis ir, né? Te convidaram, tu não foi.
3: Ah, cara.
1: Tu é desses, né?
3: Não, mas
2: ainda bem que tu não foi, né?
3: Ainda bem que eu não fui. Ainda bem que eu não fui. Graças a Deus.
1: Isso é uma fofoca. Essa fofoca eu sei.
3: Essa fofoca.
1: Eu poderia ter postado na bagaça.
3: Não, mas é antiga, as pessoas
1: não
3: estão mais
1: lá.
3: Quem me convidou pra trabalhar na concorrência já nem tá mais lá.
1: Posso fazer um TBT de fofocas. É. Resgatar fofocas antigas.
3: Fui convidado pra ser coordenador lá. E não fui.
1: Melhor coisa que tu fez.
3: Pois é.
1: Né?
2: Ele é perto.
3: Não, mas eu não balancei.
2: Eu ia virar produtor dele aqui.
3: É. Yeah. É bem possível.
1: Aí talvez eu não estivesse aqui agora.
2: Ou talvez não, é. Possivelmente eu também teria ido junto.
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3: Cocota!
2: Ô, meu irmão.
3: E aí, Cocota, tudo bem?
2: Escrito,
3: né? Essa é a Natália, jornalista, dona, sócia proprietária do Bar Gossip, nossa convidada de hoje.
2: Tudo bom?
3: Natália, cuidado com o Cocota.
1: Ele entra muito no personagem.
3: Não, não é um personagem. Não é um personagem, eu peço desculpa.
2: É você com esse negócio na cabeça, parece o Karl Marx do...
1: Eu vou ler tua mão.
2: Lê minha mão.
3: Cocota, essa é a Natália, eu peço que tu te comporte, porque eu te conheço.
2: Eu sou um apaixonado.
3: Eu sei. Por favor. A Larissa Guerra, inclusive, ficou muito lisonjeada, mas ela pediu que não se repita.
1: Ele se passa?
3: Se passa.
1: Não. Olha.
2: Não, eu só falo.

0: é pobre, o cara é chulo.
1: É, o problema, o grande problema disso tudo é ser feio.
0: Claro!
1: É.
0: Mas enfim, onde é que fechar com isso?
2: Pobre, né?
1: Não, não. O bonito, o pobre, ele se dá bem.
2: Tá, mas o feio, o rico também. Temos um ponto, né?
0: Como é que é o nome daquela moça que faz o SBT Repórter aqui da RBS?
1: SBT Repórter, eu tô tentando pegar a referência. A moça
0: que faz o Jornal da Noite aqui na
1: Repórter da SBT.
0: Oi, meu nome é dela.
1: A Daniela Ungaretti.
0: Ai, sim.
1: Cara, é muito difícil entender a tua cabeça às vezes, mas o fato de eu ter entendido agora me deixou muito feliz.
0: É,
2: ou assustado.
1: É.
0: O que é muito
1: que a cara da Natália, quando eu adivinhei de quem tu tava falando.
0: Daniela Ungaretti.
1: Daniela Ungaretti. O que, que tu quer saber da Daniela Ungaretti?
0: Eu queria tomar um vinho,
1: cara. Não. Olha só, a gente não fala de colegas aqui. Eu te desautorizo, ainda mais colegas que a gente não tem intimidade.
0: Fala por ti.
1: Não, tu não tem intimidade com a Daniela Ungaretti.
0: Quer que eu ligue pra ela?
1: Gostaria. Eu gostaria bastante.
0: Seja por isso.
1: No Viva Voz, por favor.
0: Claro.
2: Se possível. O medo é quem vai atender.
1: Não, eu adoraria que tu ligasse pro Daniela Ungaretti.
0: Deixa eu só achar aqui. Aqui, achei.
1: Aliás, ó, 305 mil seguidores tem a Daniela Ungaretti no Instagram.
0: Não me atendeu.
1: Não, tu não ligou. Não ligou. Deixa eu ver pra quem tu ligou.
0: Calma.
1: Dá aqui o teu telefone.
0: Calma, não vou te... Vou ligar pra Daniela Ungaretti.
2: Deveras preocupado.
1: Eu tô com bastante medo.
0: Ah, te fode. Tu duvidou de mim?
2: Ele tá com tacardia, nervosa.
1: Eu tô bem intenso, eu não sei pra que ele tá ligando, mas não é pra Daniela Ungaretti.
0: Como não?
1: Eu te conheço.
0: Olha pra mim, confia em mim. Alô, tudo bom? Alô?
3: Oi, diga.
0: Tudo bom, Daniela? Como é que tá? Aqui é Cocota, tudo bem?
3: A vida... Na escritória.
0: Alô? Daniela? Daniela Ungaretti?
3: Mas quem mais respondeu a loucura nos Estados Unidos
2: foi o meu. Que horror. Deve estar ocupado.
1: Eu conheço essa voz. Essa voz não é da Daniela Ungaretti.
0: É que eu só ouvi errado, não?
2: Vou ligar de novo. Óculos,
0: pera aí, deixa eu perguntar assim. Posso te ligar de que posso ser salvado de errado, não? Vamos ver. Tá. Ela disse que tá na estrada, mas atende.
1: Como na estrada se tem RBS Notícias daqui a pouco?
0: Ah. Ela pra estrada pode estar em Novo Hamburgo, Esteio.
1: Não sei onde mora a Daniela Ungaretti. Coitado, sabe qual é o problema? Que algum colega vai ouvir esse episódio. E algum colega da TV vai mandar pra Daniela Ungaretti e ela vai escutar.
0: Mas eu não falei
1: a gente não pode falar das pessoas tão próximas da gente.
2: Só das que estão longe.
1: Óbvio! Esse é o pré-requisito pra ninguém saber a fofoca.
0: Então,
2: aí tu chama a dona de uma página de fofoca.
1: Exatamente, aqui. Óbvio. Tá, pra então, ensinar pra ele que não deve se falar.
0: Então, por exemplo, eu não poderia falar. Eu posso falar tudo bom, tá solteira, namorando?
2: Não estou solteira.
0: Ah, poxa, eu tô solteira aqui. Você tá uma mulher casada, aí me prejudica, eu sou um homem vivido.
1: Tá, mas é que tu é casado também.
0: Quê? Eu sou casado?
1: Tu, foi o que tu me contou da última vez.
2: Ih, papai,
0: eu separei.
1: Separou?
0: Separei.
1: E como é que ele ficou?
0: Tá triste, né? Tá, agora ele foi morar em Sobralzinho, no Ceará.
1: É.
0: Se juntou com a vagabunda da rua e me largou.
2: Que horror.
1: Que horror, achei pesado.
0: O quê? Ele foi morar com a mãe dele.
2: Caramba.

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3: Tchau.
2: Como tchau, cara? Tem mais dois blocos aí no programa.
3: Não, preciso ir embora, cara.
2: É? Tenho. Então me conta uma fofoca antes de tu ir embora. Cara, tu tem que parar de fazer isso. Quando tu suja as coisas... Eu vou contar uma fofoca tua, então. Apesar de tu ser um cara muito asseado, muito limpo e muito cheiroso...
3: Tá limpo o chão.
2: Tu, o jeito com que tu limpa as coisas da tua
3: volta... Eu pareço uma dançarina no paizão.
2: É muito estranho.
3: Por quê, cara? Bota um papel e limpa.
2: Não, cara, mas uma folha de ofício não é limpeza.
4: É uma folha de rascunho.
3: De rascunho?
4: Não é uma folha de ofício.
3: Ah, aqui era um contrato. Puxa vida.
4: Não, tá tudo...
3: O que que foi? Tu quer uma fofoca?
2: Eu quero...
3: Fofoca de alguém do coisa... Ah, o Rafinha Menegazzo, ele...
2: Cuidado.
3: Ele tem que operar a fimose.
2: De novo?
3: Ele nunca operou?
2: Ah...
3: Parece um moletom de gordo.
2: Parece, é verdade, é verdade.
3: Cara, alguém me contou o apelido dele de infância que ele odeia.
2: Qual?
3: Não lembro.
4: Puta. Que... Meia
3: me
4: fofoca?
3: Não lembro. E vou dizer quem é que tu pode falar que vai te cantar o pior apelido.
2: Não, eu não vou fazer isso.
4: Quer ficar ligando pra todo mundo.
2: Eu não vou fazer isso. Não vou fazer.
3: Vai fazer? Não. Ele queria ficar puto.
2: Então liga tu e descobre pra nós.
3: Tá.
2: E nos liga no último bloco aí.
3: Tchau, guria. Coisa boa te ver. Obrigado por ter vindo.
2: Eu gosto que tu vai embora no meio do bloco mesmo, eu tô um pouco assustado.
4: Que loucura, né? Quando a fama sobe a cabeça.
2: É isso, é inacreditável. Vou postar na página da Natália. Que tu abandonou mascarado do caralho. Tá, Natália, alguém já reclamou de uma fofoca na tua página?
4: Muitas pessoas já reclamaram.
2: E
4: eu
2: tu
4: já
2: apaga?
4: Recebi processo.
2: Sério?
4: Mas o Ministério Público negou, então não avançou.
2: E tu apaga?
4: Depende. Às vezes eu dou uma arquivadinha e volto uns dois dias depois. E às vezes eu apago.
2: Tá.
4: Depende
2: mas por que volta? A pessoa desistiu.

0: E que apagasse.
1: Não, porque como quem manda na editoria sou eu, às vezes eu acho que vale a pena voltar. Não é nada demais. Tipo, depende muito da notícia. Esses dias aconteceu um episódio, óbvio que eu não vou citar nomes, né? Mas tem uma influenciadora de Canoas que assistiu A Última Casa. E aí ela falou que achava correto que as pessoas no Brasil começassem a comer cachorro. Porque
0: desculpa, eu sou idiota. O que é A Última Casa?
1: É um filme.
0: Tá, obrigado.
1: E aí, um filme da Netflix. E aí, no filme, eles comem o cachorro, porque eles estão presos na casa e não tem mais comida.
0: Obrigado.
1: Enfim.
0: Eu tava muito perdido na fofoca.
1: E aí ela falou que como a gente tem fome no Brasil e tem uma população muito pobre, seria interessante eu começar a comer cachorro. Por conta disso, tipo, muitos cachorros abandonados, muitas pessoas passando fome, o que a gente faz? A gente começa a comer os cachorros. Isso a mulher falou, né? Pelo amor de Deus. Já que a gente tem a liberdade de comer carne de gado, o frango, enfim, a gente poderia comer cachorro também. E me mandaram este vídeo, porque eu nem sabia quem era essa Dito Cuja. E eu postei. Mas postei com um texto neutro, dizendo, tipo,
0: o que ela,
1: fulaninha,
0: o que ela
1: falou,
0: disse.
1: No Oriente Médio isso acontece, em alguns lugares, nananana. O que vocês acham sobre isso? Não a minha opinião, nunca. Sempre trazendo o debate da situação. E ela ficou ofendidíssima porque falou que foi tirado de contexto. Mas não foi tirado de contexto. Foi literalmente o que ela tinha falado. Aí eu arquivei. Não satisfeita. Depois ela postou um pronunciamento sobre. E o pronunciamento era ainda pior do que o próprio negócio. Aí eu, beleza. Posso postar o teu pronunciamento? E ela, ai, pode. Eu falei, ok. E aí as pessoas começaram a cair em cima dela de novo.
0: E ela pediu pra tirar também o pronunciamento.
1: Não, o pronunciamento ela deixou. É, tá lá, na barra.
0: Meu Deus do céu, tem muita gente perturbada.
1: Tem muita gente perturbada.

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2: Acabou. Dois gordos, uma página de fofoca. Sigam @bagossip. Que mais
3: eu posso... Que felicidade de te ouvir falando gossip do jeito certo.
2: Por quê?
3: Porque as pessoas falam gossip.
2: Sério?
3: Sim.
2: Meu Deus, não.
3: Todo mundo fala bagossip. Ai, tô aqui a dona da bagossip.
2: Sério gossip. Que as pessoas falam?
3: Gossip.
2: Tá, eu... Que mais deixa eu pensar?
3: Tu não me contou uma fofoca?
2: Te contei fora do ar a fofoca do Léo, que queria saber.
3: Mas as pessoas têm que saber uma fofoca tua também. Não sou eu.
2: Uma fofoca minha, deixa eu pensar. Uma fofoca minha. Não, eu claro que contei. Ninguém sabia que eu tinha recebido proposta pra trabalhar na concorrência.
3: Tá, não, uma fofoca.
2: Faz dois anos. Ou mais, faz três, eu acho. Faz três. Mas não tenho fofoca, eu dificilmente me envolvo em treta. Mas... Sabe fofoca da minha vida, por acaso, Natália?
3: Talvez eu saiba.
2: Não.
3: Mas eu jamais iria te expor.
2: Não, mas acho que não. Porque eu não... É que eu acho que fofoca é uma coisa diferente. Eu não exponho coisas da minha vida, mas eu não escondo. Então eu acho que nenhuma fofoca seria fofoca, entende?
3: Entendi.
2: Tô tentando pensar alguma coisa que realmente valha.
3: Alguma coisa de bastidores. Então, na realidade, tu já me contaste algumas fofocas da tua vida.
2: É
3: não
2: mesmo?
3: Sei de algumas fofocas tuas.
2: Meu
3: mas
2: Deus,
3: não são cabíveis
2: agora?
3: de debate.
2: Agora? Tô tentando lembrar, então. Pior que não tem nada acontecendo.
3: Vai dar dengue? Vai dar dengue?
2: É? Não tem nada acontecendo. Não? Não, justamente o contrário. Eu tive várias reuniões essa semana por vários projetos e não tem nada nesse sentido rolando. Na Atlântida também não.
3: Tá aí o teu processo de ex-gordo.
2: Não é uma fofoca.
3: Por que não?
2: Não é uma fofoca, porque...
3: Quantos quilos tu já perdeu até agora?
2: 15.
3: Isso é uma grande fofoca.
2: Tu acha?
3: Eu acho, tem muito potencial.
2: Eu não acho que é uma fofoca. O Léo perdeu 60.
3: Mas aquele cara engoliu esse, né?
2: Exatamente. Quanto tu pesa, com todo respeito?
3: Eu peso 78 quilos.
2: Viu? Ele tá chegando perto
3: ele
2: de
3: basicamente...
2: ti.
3: Basicamente.
2: Tu é uma mulher gigantesca. Pros padrões de mulher, tu é alta, tu é grande, tu é imponente, ele vai perder tu.
3: Que loucura.
2: Porque 60
3: como
2: eu sei que...
3: Como que eu tava, tipo, dentro dele
2: exatamente
3: lá ele...
2: Exatamente isso. Exatamente, porque ele tem 1,60m, ele é um anão agora que ele tá emagrecendo. Ele pesava 160 quilos e ele já tem menos de 100. Isso sim é uma fofoca.
3: Isso tá.
2: Faz esse
3: mas eu posso fazer dele e de ti.
2: Não, mas meu não vai engajar.
3: Ai, não se diminua.
2: Tchau,
3: não
2: Natália. Beijo.
3: Um beijo.
2: Redes sociais.
3: No @NatáliaCritz e no Bagossip. Tem fofoca, tem entretenimento, tem cultura, tem de tudo. E tem eu também.
2: Esse foi o Dois Gordos da Madrugada. Obrigado pela companhia, pela parceria. A gente volta amanhã. Tchau.
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0: Olha só, o que tu vai ouvir agora é o resumo de tudo que nós fizemos de pior e melhor a semana aqui no Pretinho Básico. Quem levou a facada?
1: Bom, o cara, ele entrou no bar e disse pro garçom: me vê três pães. Pois o garçom, pô, aqui é um bar, né? Não tem pão. E o cara foi lá e três socos na cara do garçom.
2: Tá, tá, tá.
1: E o garçom, assim, ah, que desgraçado, mano. Que cara desgraçado. Ele foi assim outro dia: me vê três pães. O garçom, não tem, isso aqui é um bar, não tem pão. E ele, tá, tá, tá. Três socos na cara do garçom. O garçom, assim, ó, ah, não vai ficar assim. Agora não vai ficar assim. Sabe o que eu vou fazer? Eu vou garantir que vai ter pão quando ele voltar aqui. E aí, o cara voltou no outro dia: me vê três pães. Tem? E o garçom, tem, tem aqui. Três pães. E aí o cara pegou e mirou de novo: tá, tá, tá. Três socos na cara do garçom e falou aqui, ó: onde já se viu um bar com pão?
3: Tá bom.
1: É bom, é bom, é bom.
3: É bom, é bom.
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0: 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Que levou a facada!
1: O Castelhano volta de surpresa e encontra a mulher na cama com outro cara. Aí o Castelhano nem pergunta nada, já sacou o revólver. E o cara, pelo amor de Deus, faz alguma coisa, olhou pra mulher, e a mulher, querido, calma! Cara, quem é esse cara, cara? Tu sabe quem é esse cara? Ele que pagou aquela nossa dívida antiga no banco.
2: Sério?
1: Sabe o nosso apartamento na praia? Foi ele que pagou também.
2: Sério?
1: Sabe o nosso carro novo?
2: Ah, vai me dizer que foi ele que pagou?
1: Sim, foi ele que pagou também. E aí? Olha, eu só queria que ele se tapasse pra não pegar de repente uma gripe.
0: Se tu quiser mais momento como esse, vai lá na TLTV, no YouTube, que tu vai achar muito legal. Tá legal? Muito obrigado.

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0: Olha só, o que tu vai ouvir agora é o resumo de tudo que nós fizemos de pior e melhor a semana aqui no Pretinho Básico. Quem levou a facada?
1: Lembrei do cara que entrou no bar e disse: quem aqui deu um soco no meu irmão? E aquele silêncio no bar, se levantou logo 2 metros da altura e disse: fui eu que dei um soco no teu irmão, porque disse que é rico o soco.
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Atlântida, Rádio das Nossas Vidas, muito bom dia, seus lindos! Agora sim, tá no ar o nosso despertador, o morning show mais gostosinho do FM, chegando pra colocar o carvão na locomotiva da Rede Atlântida e abrir os trabalhos, agora sim, real oficial, 7:30, bateu o sinal e o despertador tá por aqui pra pegar na tua mão e seguir firme mais um dia. Calma que a gente tá só começando. Despertador que chega agora. A gente acaba perdendo aí meia hora de programa ao vivo, de fato, devido ao horário político obrigatório que tem que ser transmitido na rádio. Então, das 7 horas às 7 horas e 25, temos o horário político que tu pode ouvir na Rede Atlântida pelas frequências do nosso rádio raiz. Mas se tu chegar pelo atlântida.com.br e pelo aplicativo da Atlântida, estarás ouvindo então as músicas da nossa programação. É da tua escolha, certo? Então tá bom. Muito obrigada por mais

0: dia pegando aqui na mão da Atlântida, mas pegando na mão dessa maluca aqui, não me deixando sozinha, cara. Cada Carolina!
1: Vem cá, menina!
2: Nem denunciei a ver uma dela!
0: Carol Sanches chegando ao vivo por aqui junto do Sicredi. 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Eu sigo no comando do despertador em voo solo, porque Rodrigo Adams segue de férias, mas contudo, todavia, acredito que ele já esteja no voo voltando do Japão para o Brasil. Sei lá, 40 mil voos que ele vai pegar, mas... ele estará aqui, sei lá, quinta-feira? Agora, na rádio, na segunda-feira. Mas em breve teremos a dupla de volta. Amém, Senhor! Amém! Amém, não vou estar mais sozinha. Vamos agora, então, conectar nossa família, que daí, de fato, não me deixa sozinha. Conectando, então, todos os cantinhos do nosso Rio Grande do Sul, as frequências do nosso Rádio Raiz, também ali no aplicativo da Atlântida e no atlântida.com.br. Conectando a nossa audiência, a nossa família Desperta Verso, que interage no quadro da Pauta do Dia. Quadro mais interativo do Rádio Gaúcho, do Rádio Brasileiro, do Rádio Mundial e do Rádio Intergaláctico. Good morning, E.T.

Despertador, aqui na pauta do dia, deixando ainda mais deliciosa. 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Senhoras e senhores, hoje é dia do cliente. E daí, tu aí do outro lado, sabe? Que, ou na posição de cliente ou de servidor, muita galera, né, lida com o público ou diretamente ou através da empresa, histórias de clientes não faltam. Será mesmo que o cliente sempre tem razão? Será? Ou o cliente tem razão até acontecer tal coisa? Eu sei que tu vai poder chegar junto no @carol.sanches. Eu quero a história mais cabulosa que tu já viveu no mercado, já viveu aí comprando de repente teu remédio na farmácia, ou ao contrário, tu trabalha num lugar e serve as pessoas, independente da área. Conta ali pra mim no @carol.sanches neste dia do cliente. O cliente sempre tem razão ou não? Quero histórias, quero cabulosas, quero perrengues, quero tudo. E claro, terça-feira começando, hoje dia 15 de setembro, neste momento na capital dos gaúchos, o sol irradia para dentro do nosso estúdio da Rede Atlântida. Então é claro que o nosso despertador vai levar este solzão pro todo o nosso Rio Grande do Sul. É claro que tem outros pontos que estão mais nublados, por exemplo, Caxias do Sul, 8 graus, Tramanda com 12, tá friozinho, mas em alguns lugares tem sol também, assim, em Pelotas com 8 graus também, solzão por lá. Agora, senhoras e senhores, pra gente pegar esse sol e se abraçar neste lugar quentinho, gostosinho, que é o Despertaverso, que em breve estaremos na primavera, amém, senhor? O que, que vocês acham de eu mandar um sinal pra essa galera que tá precisando ouvir essa música? Vamos deixar a vida nos levar?

Atlântida, rádio das nossas vidas. Muito bom dia, seus lindos! O despertador tá no ar. In case God doesn't show. 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

0: 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Adams já tá fora de conexão, imagino que já esteja no voo, né? Mas eu mandei ali fotinho para ele. A gente ganhou uma cesta, uma caixa da Casa Madeira com produtos dentro, deliciosos. Eu já vi que eu tenho uma geleia de damasco no meu, tem os chás, tem suco de uva. Depois eu mostro ali nos stories, tá? Pode deixar. 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E é na pauta do dia que tu interage por aqui, mandando então histórias de cliente, tanto do comércio quanto do outro lado do balcão, tá? Vamos agora com a Valéria por aqui. Que mandou no @carol.sanches a participação dela.
1: Bom dia, Carol. Bom dia. Valéria de Santa Cruz do Sul. Carol, trabalho em mercado já faz bastante tempo, na parte da padaria. E são incontáveis histórias. Mas uma que uma vez me pegou e eu ri foi que um cliente disse que tinha quebrado um dente comendo um cacetinho.
0: Não.
1: Que ele disse que o cacetinho tava duro. Na verdade, o cacetinho tava mais craqueladinho, né? Eu perguntei pra ele se ele não queria só o miolo do cacetinho, então. Depois disso, ele pedir uns pães mais macios, hein?
0: Quero a devolução do cacete. Quero o meu dente de volta, senhora. Ai, pobrezinho. Mas o miolo do cacetinho eu achei bom. Tu tentou resolver ali o problema do cliente, entendeu? Convenhamos. O cacetinho é normal, né, gente? Assim, não pode ser tão duro assim. Vamos com a Ana Júlia.
2: Bom dia, Carol.
0: Bom dia, amor.
2: Olha, sobre a pauta do dia de hoje, eu fiquei pensando aqui a coisa mais cabulosa. Eu já trabalhei em mercado. E uma coisa que eu vi foi uma vez um menininho que ele ia lá no corredor das rapaduras no mercado e ficava roendo as rapaduras e depois escondia bem no fundo pra ninguém ver. Até que um dia a gente descobriu quem era o ratinho que roía as rapaduras. Não. E olha, é cada história que eu vou te contar, hein?
0: Olha, é cada história de mercado de uma galera sem noção. Neste caso, né? Quem tá fazendo o serviço é que tem razão, mas às vezes o cliente tem razão também. Teve uma vez que eu fui pra um Airbnb, né? Nesses locais mais remotos, digamos assim, uma cabaninha, e tinha uma aranha na cama. Na onde a gente tinha que deitar assim, a cabeça ali no travesseiro, entendeu? E daí foi sacudir e achamos outra. Porque, né? Daí depois a gente foi descobrir, né? A galera ali mandando mensagem que as aranhas, elas sempre andam em pares. E daí era uma aranha armadeira. Madeira, armadeira, enfim. Na época me lembro que falaram madeira. E daí agora, catando aqui pra me lembrar o nome, é armadeira. E ela é uma perigosa aranha. Estava na cama. E daí a pessoa dizendo, ah, é normal. Acontece, porque, né, tamo numa cabana. Mas, senhor, eu não quero uma necrose na minha perna, tá doido? E daí teve o Vitor Hugo que mandou aqui, escreveu, ó. Eu fiquei 7 horas com as malas trancadas de fora do hotel, ninguém queria abrir o hotel. Isso era 19 horas, foi até a 1 do outro dia. Detalhe, o compromisso era 7:30 da manhã. Não dormi nada. Horas pra fora, só de bermuda e camiseta num frio e sem carregador. Daí é perrengue, daí já virou perrengue. Deixa eu ir aqui com a Mari.
3: Bom dia, Carol
0: Sanches. Bom dia, meu amor.
3: Uma coisa que eu já passei micro no mercado foi quando eu achei que foi meu pai, mas nem era meu pai.
0: Não?
3: Era outro homem. Pai, fica aqui.
0: Ai, bonitinha! Maria, muito fofa. Manda ali no @carol.sanches. Hoje, no dia do cliente, eu quero histórias. dos dois lados do balcão. Quando

0: cliente tá certo ou quando tá bem errado. Bora de música, interage ali no @carol.sanches.
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Atlante, da Rádio das Nossas Vidas, muito bom dia, boa terça-feira, bom dia 15 de setembro. Tá no ar o nosso despertador, conectando toda a rede Atlântida, até os ETs intergalácticos. Agora é 8 horas e 17 minutos. 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

0: 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É no @carol.sanches que tu interage, manda teu áudio. Hoje é dia do cliente, mas eu não quero só histórias de quem é cliente. Eu quero histórias do outro lado do balcão. Tem aí alguma história de comércio que tu nunca esqueceu, uma situação absurda. Sei lá, cliente que queria trocar um produto anos depois. Uma pessoa que tentou negociar um preço completamente sem noção. Funcionário que já recebeu, sei lá, um pedido tão absurdo que não sabia nem o que responder. Minha senhora, senhora, você quer um remedinho, você quer um chazinho de camomila, vamos sentar, vamos se acalmar, vamos ligar na Atlântida, vamos aumentar o volume, ah, melhor vibe do FM, uma loucurinha no Desperta Verso, vá se identifique, né? E vamos de áudio da audiência! Aliás, uma coisa que eu esqueci de falar, se tu não quiser te identificar, tá de boa, tá? Manda teu áudio e escreve, Carol, não fala o meu nome nem por um decreto. Eu não vou falar, eu prometo. Deixa eu ir com esse aqui.
1: E aí, Caroleta, bom dia.
0: Bom dia.
1: Neto, falando de Canoas, mas eu tenho uma barbearia e uma situação que rolou uma vez bem bizarra até, na verdade. Chegou um senhor, eu tava cortando o cabelo do meu cliente, e chegou um senhor meio embriagado. Aí ele disse... Deixa que eu corte esse cabelo aí agora, guri.
0: Não.
1: Disse, mas o senhor conhece esse rapaz aqui, meu cliente? Ele disse, não conheço. Ele disse, então, por favor, me dê licença, por favor, aí, pra eu continuar meu trabalho. É cada uma, né? Bom dia.
0: Ah, de repente ali foi uma coragem líquida, entende? Ah, sempre sonhou em ser barbeiro. Ele poderia estar tentando uma oportunidade nova, né? Talvez errou o dia, né? Vamos com o Luiz Felipe.
2: Bom dia, Carol. Tudo certo? A coisa mais inusitada que aconteceu comigo, dessa vez lá do cliente, foi uma vez que eu tava no mercado e aí no fim das compras a moça do caixa me pediu o meu número de telefone porque uma pessoa queria falar comigo lá do mercado. E aí eu falei que não, que eu tenho namorada. E ela perguntou, tu tem certeza? Tu não quer nem saber quem é? Como assim tu tem certeza, mano? Eu não quero, velho, eu namoro. É isso, que loucura. Feito!
0: Ok, o Luiz Felipe é requisitado. Vamos agora com o Adriano.
3: Bom dia, Carol. Bom dia pra todo mundo.
0: Bom dia.
3: Então, eu trabalhei uns anos atrás, trabalhei um bom tempo como motoboy e fui entregar num apartamento. A gente não sobe nos apartamentos, né? A gente entrega na portaria. Mas aquele dia eu interfonei e a senhora, uma senhorinha de idade, falou que ela tinha 70 anos, que ela tava com o pé quebrado, que ela não poderia descer, se eu poderia subir lá e entregar pra ela.
0: Ai, meu Deus.
3: Claro, né? Eu subi lá com toda a vontade pra entregar. Cheguei lá, a senhorinha abriu a porta.
0: Ai, meu Deus.
3: Tava acontecendo uma festinha na casa.
0: Não.
3: Tinha umas 15 pessoas na casa que poderiam ter buscado, né? Mas ela não mentiu, ela tava com o pé quebrado.
0: Ufa.
3: E não poderia descer. Mas, sacanagem isso com o motoboy, né?
0: Adriano.
3: Mas é isso. Essas histórias.
0: Adriano.
3: Bom dia.
0: A minha cabeça foi para um outro lado, senhor. Eu achei que a senhora tava te chamando pensando em outra coisa. Outra coisa. E daí tu falou das 15 pessoas, daí eu pensei ainda outra coisa. Que o horário não me permite, mas a minha cabeça, infelizmente, me leva pra lá. Vamos com o Lucas.
4: Bom dia, Carol. Tudo bem?
0: Tudo!
4: Carol, uma coisa que eu e minha esposa sempre fazemos é... A gente vai a um lugar que precisamos comprar algo, em que a gente é o cliente. Se tem uma vendedora, sou eu que vou conversar com ela. Se tem um vendedor, vai a minha esposa. Na nossa cabeça, a gente sempre consegue melhores preços e uma negociação melhor.
0: Tu tá brincando que vocês usam... Isso é quase uma sedução do vendedor, gente. Mas que loucura, que safados, cara. Mas o cliente tá sempre certo, né? É o que dizem. He wasn't what I wanted, what I thought, no. O Despertador tá com quadro novo, sim. Nas segundas, quartas e sextas temos o nosso Fruquiminota. E nas terças-feiras, mais conhecido.

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0: Não tem pra ninguém. Quando tem pauta relacionada aos pets, o despertador vira uma loucura, quase uma fazendinha, entendeu? Tô quase aqui distribuindo milho pras galinhas que aparecem no nosso estúdio. Mas, no caso, o despertutor é o nosso top 5 de coisas relacionadas aos bichinhos, ao universo dos pets. Eu já falei, né, tem o Bruno, que é o meu cachorro fiapo de manga, que ele é bem capetão, e tem também a Jasmine, que é uma lady, que é uma gata preta maravilhosa, dona da minha vida por completo. O Adams, né, tem a Abby e o Elvis, e com certeza esse quadro vai ficar muito melhor quando o Rodrigo Adams voltar de férias. Daí a gente vai poder, de fato, comentar e não fica eu aqui tagarelando sozinha. Porém, contudo, todavia, o nosso barco segue, né? E hoje o nosso despertutor vai falar sobre top 5 bagunças clássicas de pet. E daí os pais e mães de pet vão se identificar. Um é o papel higiênico, que parece que tem algum tipo ali de poder sobrenatural sobre os pets. Tu deixa um rolo dando sopa, acabou. Quando tu volta, tem neve no banheiro, tem o rolinho de dentro ali do papel higiênico pra tudo quanto é lado. O número 2 do nosso top 5 de hoje é o lixo, que pode estar perfeitamente ali fechadinho, porém tem alguns pets, né, que funciona como um verdadeiro baú do tesouro. E tem o número 3, que tu compra o brinquedo que tu quiser, tu paga o dinheirinho que for, porém, contudo, todavia, o teu bichinho vai virar ali um Tasmania, um furacão, e vira bolinhas, vira corda, vira aquele enchimento do bichinho pra tudo quanto é lado. Aliás, eu já cansei de juntá-los lá em casa. Eu dei, ah, tá sujo, ah, tá sujo, pronto. E o número 4 do nosso top 5 no Despertutor, basta tu aquecer um prato na altura certa, esquecer um prato na altura certa pra descobrir, né, ali que o seu pet, no caso o Bruno, tem habilidades gastronômicas que você desconhecia. Teve uma vez quando o Bruno era filhote, que a gente estava comendo uma pizza e cada um no seu prato, e o Bruno foi no prato, pegou da minha mão ali a pizza e saiu correndo. Obviamente, ele comeu, porque não tive condições de tirar a pizza de dentro dele. E bom, pro nosso top 5 finalizar, o pet pode passar o dia inteiro dormindo, mas é só você sair por alguns segundinhos que ele encontra exatamente aquilo que, né, não deveria mexer. Por exemplo, que é muito perigoso, sabe aqueles venenos de barata? Pois então, graças a Deus, o Bruno não chegou no meio do veneno de barata, né? Porque, assim, capeta é um negócio que ele é. Aliás, não só do Bruno, tá? Mas teve uma vez que o George, que é o cachorro da minha mãe, ele destruiu o saco de carvão. Eu tenho fotos disso, vou botar nos meus stories depois as capetices dos meus pets, tá? Mas o George destruiu o saco de carvão, e tinha carvão depois que eu cheguei em casa, em cima do sofá. Pintou o sofá de preto. Que loucura! Bom, histórias de pets é que não falta. E assim que esse quadro der uma desandada, a gente é claro que vai exaltar o despertutor para algum pet de algum ouvinte. Então, hoje vai ser em homenagem ao Silvinho, que é da nossa ouvinte Carla. O Silvinho faz tal coisa. E quando o nosso despertador tiver live, porque, né, temos aí algumas organizações talvez acontecendo, não sei, não posso dizer nada, mas quando tiver, daí a gente vai exaltar os bichinhos dos nossos ouvintes do Despertaverso. E claro, não precisa ser só cachorro, só gato, mas pode ser periquito, pode ser galinha, pode ser um bode, pode ser um boi, pode ser um gavião, o que tu quiser, claro, aqui no Despertutor, vai ser exaltado. É também um trava-língua pra comunicadora, né? Fazer o quê? Agora, 8 horas e 27 minutos na nossa pauta do dia. Lembrando, então, histórias de clientes, seja de um lado do balcão ou de outro, já que hoje é dia do cliente. Uma história cabulosa de comércio é o que tu me manda ali no @carol.sanches. Sim, o despertador está no ar.
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0: 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Bom dia mais uma vez. O Despertador tá no ar, faltando aí 20 minutos para as 9 horas. Pega teu café, teu chimarrão e bora curtir. Mais um dia começando por aqui na melhor vibe do FM e, claro, nessa realidade paralela que é o Despertaverso. Until the break of dawn. Hoje a pauta do dia quer saber histórias de comércio, já que hoje é dia do cliente. Então a galera parece que acordou, né? A galera talvez estivesse aí com uma segunda-feira na cola, semana passada um pouquinho, a semana foi um pouquinho mais curta, né? Agora tá ali pegando no tranco, numa semana mais compridinha, mas tá tudo certo. Isso porque falta pouco, mas assim, muito pouco para a primavera vir nos abraçar. Dia 22 de setembro começa a primavera, ou seja, aí temos 6 dias, uma semana, tá? Enfim, para que a primavera venha nos abençoar. Coisa linda. E daí a galera vai chegar valendo, que eu sei que quando tem sol, a galera fica mais feliz. E daí eu não posso dar o nome dessa ouvinte, basicamente, porque ela não quer ser nomeada. Ela disse que o cliente dela escuta Atlântida e vai reconhecer a voz. E daí, no caso, essa menina falou o seguinte: fui cobrar o cliente e que ele estava com um boleto aberto. Eu fui cobrar o cliente e ele estava com o boleto aberto. Ele, indignado comigo, como que a mercadoria já tinha ido e ele não tinha pago o boleto. Como se eu tivesse culpa de a mercadoria ter saído e ele não ter pago. Pô, eu não cuido das finanças dele. Ela que trouxe que essa história, porque dizem que cliente está sempre certo. Eu confesso que eu discordo um pouco. Acho que tem que entender o contexto das coisas. Vamos com este daqui, ó.
1: Bom dia, Carolzinha, Wagner de Pelotas. Eu trabalho com equipamentos médicos e a gente faz eventos por todo o Brasil, né? E um desses, a médica chegou no nosso stand e pediu um crachá para o marido dela entrar. Coisa que não é permitido. Mas geralmente a gente faz, né? Pega um crachá de alguém, ele entra, depois nos devolve. E ela deu pro marido dela e disse: ele ficar quieto. Não, ele já tinha discutido com a direção. Chegou na frente do nosso stand e balançou o crachá. Obviamente que a coordenação veio para mim, pediu explicações e eu fiquei naquela, né? Tive que dar explicações e passar por um perrengue ainda.
0: Às vezes a gente tenta ser bonzinho e quem se rala, no caso, é a gente, né? A gente vai tentar ajudar o outro e daí se rala. Vamos com esse aqui.
2: Bom dia, Carol. Bom dia. Aqui é Alejandro, em Caxias do Sul.
0: Olá, Alejandro.
2: Uma história que me aconteceu no meu tempo livre, eu faço aplicativo.
0: Tá.
2: Aí teve uma pessoa que queria subir no carro comendo e bebendo. Aí ela ficou chateada porque eu falei: não, aguarda um pouco, come aí, eu te aguardo.
0: Tu ainda ia esperar a pessoa.
2: Então a pessoa ficou chateada, eu teve que cancelar a corrida e continuar pra frente.
0: Mas imagina, né, um balanço, enfim, né, do carro. No caso, a tua fotinha é uma moto. Imagina se é, de fato, de moto, a pessoa querendo comer e beber. Não dá, né, minha gente? Não dá. Deixa eu ir com essa daqui.
3: Bom dia, Carol. Meu nome é Vanessa, sou de Santa Cruz do Sul.
0: Tudo bom, amor?
3: Além de várias histórias bizarras, tem uma agora que eu me lembrei, que foi de uma senhora que chegou semana passada aqui na minha loja. Eu tenho uma floricultura, e ela falou que nós estávamos vendendo errado. A gente tinha que ir pro ramo do job, que a gente tinha que virar moças da noite, que daí a gente ia ganhar muito mais dinheiro.
0: Mas que isso?
3: Pra gente fechar a loja ali e transformar na casa da luz vermelha. Beijo.
0: Mas que sim, mas do nada? Mas do Neida. Do Neida, a senhora chegou e falou isso.
4: Ai, meu Deus!
0: Vamos com o Roger.
5: Bom dia, Carol.
0: Bom dia.
5: Roger de Novo Hamburgo. Minha mãe tinha uma loja de brinquedos, minha mãe e meu tio.
0: Tá,
5: meu
0: legal.
5: Uma loja de roupas que era de um amigo meu, mãe de um amigo meu, no caso. E aí o pessoal comprava as roupas pro Natal.
0: Uhum.
5: E na semana aquela que passava o Natal, antes do Ano Novo, eles vinham trocar, dizendo que não tinha servido, trocavam uma roupa branca. Mas notava que a roupa tinha sido usada, né?
0: Ah, mas isso acontece muito. A galera compra as roupas nas lojas, passam aí as festas, não necessariamente, né, Natal e Ano Novo, mas algum evento, deixa a etiqueta ali e depois tenta devolver. Ai, não sei, não gostei mais. Bem não, né, gente? Pelo amor de Deus. Esse cliente não tá certo. Vamos com o Bruno.
6: Bom dia, Carol.
0: Bom dia. Então,
6: trabalhei muitos anos no ramo de pet.
0: Tá.
6: E uma vez chegou uma senhorinha lá, cabelinho branco, toda simpática. E um poodle.
0: Ai, assim, meu Deus.
6: Sem pelo, careca. Com a pele bem escura. E o veterinário faz exame, faz tudo. E não consegue...
0: Ai, meu Deus.
6: Descobrir o porquê da causa daquela crosta na pele do cachorro. Cachorro sem pelo, tudo. Aí no finalzinho ali, lá no balcão, com a gente trocando uma ideia e tudo, eu perguntei. Deu um estalo, assim. Resolvi perguntar. Mas e a senhora? Dá banho nele como? Ela com aquela calma, com aquela tranquilidade de uma senhora de idade, ela olha pra nós e fala, eu passo aqui boa.
0: Não!
6: Bem branquinha.
0: Não. Bruno. Como é que eu sigo o programa depois? Meu Deus, Bruno, me diz que essa senhora não tá mais fazendo isso, passando que boa no cachorro? Não, cara, não. Pai, essa história me deu um ranço, mas um ranço. Hoje o dia do cliente, a gente tá provando que cliente não tá sempre certo, não. Gente, que maluquice, cara. Agora faltam 14 minutos para as 9 horas. Não passem água sanitária no pet de vocês, pelo amor de Cristo. Vamos de música e eu vou pegar, de fato, um café.
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0: 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E olha só, parece que a galera acordou, entendeu a pauta depois do tempo. Eu tô cheia de áudio, então eu vou encerrar com o último áudio, tá? Da Carla, que pediu para ser liberada para isso, então vamos dali.
1: Oi, Carol, Carla de Sapucaia. A minha história de comércio vai lá para os anos 2000, no iniciozinho, quando eu trabalhava numa empresa de operadora de telefonia.
0: Tá.
1: Nós vendíamos os primeiros celulares com chip do Rio Grande do Sul. E eram realmente ruins, assim, plástico, horrorosos. Nós vendemos 5 para uma cliente, a cliente 3 estragou, a loja não trocou, porque tinha passado prazo, enfim. O que ela fez, ela pendurou 5 celulares num cabo de vassoura.
0: Não.
1: E começou a desfilar dentro do shopping com os 5 celulares pendurados e com suas respectivas caixas. Na frente da nossa loja, ela passava para fazer com que os clientes não comprassem. E a gente morrendo de vergonha, para variar. Valeu, bom dia!
0: Ai, ai, é disposição, mas nesse caso, né, ela até tava certa, poxa vida! Agora faltam 2 minutinhos para as 9 horas, quero repetir esta pauta com o Rodrigo Adams aqui, acho que vai ser uma loucura! Vamos dar ali na programação Atlântida, eu, Carol Sanches,

0: Santos, volto no Despertador amanhã, mas quem ficar no 94.3 em Porto Alegre e região fica comigo no hashtag Atlântida, que estará em toda a rede Atlântida com o teu comunicador local favorito. Beijo, gente, tamo junto, boa terça!
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5: E olha só a dúvida do Antônio. Doutor, eu me considero uma pessoa madura, já tenho quase 30 anos e estou em um novo relacionamento. Mas com essa minha parceira atual, não consigo chegar ao orgasmo de jeito nenhum. Quando estou sozinho, de boa, normalmente. Acredito que isso possa estar relacionado ao hábito que desenvolvi com a velocidade e a forma de estimulação durante a masturbação, que talvez sejam diferentes do que acontece durante a relação. Gostaria de saber se isso pode está influenciando e o que eu posso fazer. Olha só, Antônio, a tua construção aí da explicação do porquê você não tá conseguindo chegar ao orgasmo ou à ejaculação com a sua parceira, pode ser plausível. Então, na verdade, você tá habituado a chegar ao prazer sozinho, no seu ritmo. Então, isso pode, de alguma forma, talvez estar te atrapalhando. Mas, mais do que isso, eu acho que a questão que deve estar pegando é o fato de você estar num novo relacionamento, de você se sentir ansioso, cobrado, de estar inseguro ainda com esse novo relacionamento, não relaxar o suficiente para poder aproveitar o momento e chegar lá. Então, assim, acho que seria importante você focar no relacionamento, no momento que você tá com a sua parceira, para que vocês juntos possam chegar a um momento de prazer para os dois, sem você precisar ficar encanado com essa situação, tá bom? Dúvidas? @ Jairo Bauer Oficial.
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1: Da rádio das nossas vidas, 9:08, 10 graus de temperatura aqui no centro de Caxias do Sul, gente. Bom dia, que frio! Meu Deus, levanta a mão quem não aguenta mais esse friozinho. Isso tá 10 graus, né? Tá na rua, parece até menos. Solzinho brilhando, isso aqui interessa, é o nosso. Hashtag tá começando depois da Carolzinha. Eu sou a Dani, te faz companhia por aqui nas próximas horas, direto da nossa Atlântida Serra dos Estúdios, aqui na esquina da Bento com a Borges. Sempre a partir desse horário a gente chega mais pertinho de ti, a gente traz música boa, as informações da manhã, das últimas horas aí, né, na nossa Serra Gaúcha, e também presente pra galera, né, sempre tem coisa rolando aqui na programação, então vai lá no arroba Atlântida Serra agora, já segue lá, né, que é sempre por lá que a gente libera as barbadas a partir do ao vivo aqui, né? Então tem que fazer as duas coisas, tem que ficar ouvido colado no radinho e também seguir a gente lá no Instagram. Combinado? Se quiser interagir comigo lá no arroba Daniela Fante também, fique à vontade, a gente troca uma ideia lá no meu perfil pessoal também. Vamos de música boa, gente? Daqui a pouquinho a gente traz a previsão do tempo, por enquanto solzinho brilhando, um frio do cão. Não sei vocês, mas eu tô morrendo de frio, não aguento mais esse frio. Vamos lá, vamos encarar. O bom é que tá seco, né? Então não vamos reclamar. Já reclamei. 24K Golden, pra gente começar com Mood. Bom

0: Atlântida, rádio das nossas vidas, The Lumineers, com Ho Hey, de Ferreiro, Jenny Mozello, com Deixa Sonhar, e ainda Isa, Caos e Sal, Masked Wolf, Astronaut in the Ocean, e ainda 24K Golden, com Mood. 9:22 agora, tá na hora da previsão do tempo.
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0: Frio, né, gente? Tô com frio hoje, botei pouca roupa, eu acho. Tô chata, a chata do frio. Bom, o sol aparece, voltou a aparecer entre nuvens em grande parte do Rio Grande do Sul nessa terça-feira. Que beleza, né? Região metropolitana, serra, litoral, céu...

0: até tem, né, alguma nebulosidade, mas o sol aparece. E alguns pontos muito isolados é que podem ter pancada de chuva fraca, isolada, chuvisco, né? Nessa terça-feira. Em grande parte do estado, o tempo firme volta a predominar e as temperaturas bastante baixas, né, minha gente? Voltou a ficar mais frio a madrugada, né? Mais fria, com possibilidade de geada hoje, amanhã, e as temperaturas subindo um pouquinho mais na parte da tarde, né? Mas a gente aqui na Serra Gaúcha segue com temperaturas máximas aí que não passam muito dos 15, 16, 17 graus, tá? Amanhã, pouquíssimas mudanças, o cenário é praticamente o mesmo. O dia começa frio, gelado, aí com mínimas entre 1, 2, 3 graus nos pontos mais frios do estado, com chance de geada no norte, algumas nos pontos mais altos da serra também. O sol aparece da mesma forma, né? Amanhã o sol ainda segue dando o ar da graça, e aí a nebulosidade aumentando mesmo a partir de quinta, sexta-feira, mais pro final da semana mesmo, né? Sexta, final de semana, e a gente volta a ter a nebulosidade um pouquinho mais carregada. Até lá o sol fica, mas o frio também fica, né? A gente tem a temperatura, o friozão arrefecendo só lá pela tarde da quinta-feira, quando a temperatura volta a passar de novo dos 20 graus, né? Hoje e amanhã a gente volta, a gente ainda tem temperaturas mais baixas, e é isso, né, gente? Ainda estamos no inverno. Fazer o quê? Primavera começa na semana que vem. Tem bastante flores, árvores florescendo, né? Mas ainda estamos no inverno. Aqui nos estúdios da Atlântida Serra, estamos com 11 graus, subiu um pouquinho, né? Começamos com 10, subiu para 11 e a gente não deve passar dos 16, 17, pelo menos em Caxias do Sul. Essa é a temperatura máxima, né? Entre hoje e amanhã. 9h25, tá na hora do Atlântida.com.br. Intervalo rapidinho, eu volto já.
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2: A Pitty tá voltando pro Rio Grande do Sul. A cantora baiana revelou as primeiras datas da turnê de Pitty, o seu sexto álbum de estúdio que chega nas plataformas no dia 16 de outubro. O show em Porto Alegre tá marcado pro dia 4 de dezembro no Auditório Araújo Viana. Esse projeto é o primeiro de inéditas em 7 anos desde o lançamento de Matriz. A estreia da turnê acontece em 17 de outubro em São Paulo, no Espaço Unimed, um dia depois do lançamento do álbum, marcado para o dia 16 de outubro. A primeira etapa da turnê reúne 10 cidades entre outubro e dezembro de 2026. E o repertório terá as músicas de Pitty como protagonistas, mas sem deixar de lado canções que marcaram a sua trajetória. A proposta é criar uma experiência que permita ao público conhecer o universo do novo álbum também ao vivo, explorando a dimensão que as novas músicas ganham no palco. Os ingressos para essas primeiras apresentações estarão à venda a partir do dia 1º de setembro ao meio-dia pelo site oficial da cantora. Novas datas devem ser anunciadas em breve. A turnê vai passar por São Paulo, Leopoldina, Curitiba, Belo Horizonte, Recife, Vitória, Ribeirão Preto, Sorocaba, Balneário Camboriú e Porto Alegre. Para ver outras informações sobre Pitty e shows que vão rolar na capital, entra em atlantida.com.br. Eu sou a Babi, daqui a pouquinho tô de volta.
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23: Você sabia que consumir alimentos da estação pode trazer ainda mais benefícios para a saúde? Durante o inverno, frutas como laranja, bergamota e kiwi são ótimas fontes de vitamina C, contribuindo bastante para o funcionamento do sistema imunológico. Entre as verduras e legumes, couve, espinafre, brócolis e batata doce são ricas em vitaminas, minerais e fibras, além de mais saborosas. Nessa época do ano, os alimentos da estação costumam estar mais frescos e acessíveis. Pequenas escolhas à mesa podem fazer uma grande diferença para a saúde.
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1: 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Na Atlântida, rádio das nossas vidas. 7 minutos faltando para as 10 horas da manhã, 11 graus é a temperatura aqui no centro de Caxias do Sul. Estamos de volta com o nosso hashtag dessa manhã de terça-feira, 15 de setembro de 2026. Já estamos na metade do mês de setembro, gente. Que loucura! Daqui a pouco estamos comandando Peru de Natal, né? Doideira. Bom, deixa eu abrir aqui que eu tenho, olha, pedido de ouvinte. E esse ouvinte, quando pede som, é sempre pedrada. Fernando Bertotto pediu essa aqui, ó. Não preciso nem dizer que música é. Nosso ouvinte assíduo. Valeu, Bertotto. Dire Straits com Walk of Life, direto dos anos 80. Um clássico, né? Vamos curtir.

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0: Band da Rádio das Nossas Vidas. Tá aí Dominic Fike com Baby Doll, Bruno Mars, Grenade. Também tivemos Miles Smith com Stargazing, Skank, sutilmente, Harry Styles, American Girls e Jessie J, B.O.B. com Price Tag, fechando mais esse bloco de sons do nosso hashtag Atlântida desta manhã de terça-feira, 15 de setembro. Temperatura subindo aos pouquinhos, mas subindo, né, gente? 13 graus nesse momento aqui no centro de Caxias do Sul. Sol brilhando, tá na hora do break comercial? Rapidão, a gente já volta com o nosso tradicional pulinho até o site de Pioneiro para saber das manchetes em destaque por lá. Já volto, não sai daí não.
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4: Da Rádio das Nossas Vidas, estamos de volta com o nosso hashtag dessa manhã de terça-feira e vamos direto abrir o nosso ATL Redação, vamos dar um pulinho na redação de Pioneiro.
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4: Tá cheio de informação da Serra Gaúcha atualizada por lá. Cesta básica tem alta de 1,22% em Caxias do Sul, o custo é maior que o salário mínimo, gente. Pois é, o preço da cesta chegou a R$ 1.643,57 em agosto. Deixa eu achar aqui os produtos que mais tiveram aumento. Aqui, ó, entre os alimentos, os maiores aumentos foram observados na alface e no pão de forma. E, em contrapartida, batata inglesa, mamão, cebola, apresuntado e leite condensado baixaram de preço. Tudo, todo esse levantamento, né, tá lá em Pioneiro, em GZH, o levantamento é da UX. Tem também lá em Pioneiro, em GZH, gente, quais agências da Caixa Econômica na Serra confirmaram fechamento em virtude da greve nacional. Também lá em Pioneiro tu encontra, né, as informações completas das agências, né, das ao menos 7 agências da Caixa Econômica estão fechadas em Caxias do Sul, né, e também na Serra, em razão da greve nacional. Matéria completa por lá. Tem também uma matéria muito legal da Tamires Piccoli, gente. Casa própria ou investimento? Ainda vale a pena comprar um imóvel na planta? Especialistas da Serra explicam os cenários. Muito bacana mesmo. Vale a pena conferir. Tem também lá na coluna do André Fiedler, protocolo contra o racismo institucional vira lei em Caxias do Sul. Tem também as informações do esporte, juventude conhecendo datas e horários de mais 4 rodadas da Série B do Brasileiro. Caxias Basquete perdendo para o Pinheiros na estreia pela fase final da LDB. Tem também o autor do gol 5 mil pelo Caxias rescindindo o contrato com o clube, Dentinho, né? E até o momento, 16 jogadores já deixaram o centenário na ampla reformulação de elenco imposta pela direção do clube. E falando em centenário, tá lá também em Pioneiro o especial da Rádio Gaúcha Serra, Vozes do Centenário, sobre os 50 anos do estádio Francisco Stedley. Muito legal mesmo, gente. Vale a pena conferir também, torcedor Grená e todo mundo, né? Vale a pena mesmo conferir esse baita trabalho dos colegas do esporte aqui da Gaúcha Serra. Entre outros destaques, né? Previsão do tempo, horóscopo, coluna social e muito mais, tu encontra em Pioneiro e também na edição impressa desta terça-feira, 15 de setembro. 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

0: Atlântida, rádio das nossas vidas, Tone Odell com Another Love. Essa música é linda. Tivemos também Terry Swings com The Door, Detonautas, Vamos Viver, e ainda Coldplay, Adventure of a Lifetime, Ariana Grande, Hey That I Made You Love Me. 4 minutos faltando para as 11 da manhã. Deixa eu abrir aqui que antes de fechar, gente, antes de encerrar o nosso hashtag, eu preciso fazer um baita convite, porque uma das referências do Power Metal no mundo vem a Caxias do Sul, banda Angra, gente, a turnê dos 30 anos de Holy Land. Isso mesmo, a gente vai ter esse showzaço em Caxias do Sul, dia 26 de setembro, na Unid Master Hall, e é isso, né, a turnê dos 30 anos do disco Holy Land, da banda Angra, uma das grandes referências do gênero, e claro, lá estaremos para curtir junto com vocês dia 26 de setembro na Unid. 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Todos esses lugares tu encontra ingresso à venda ou também pelo site online tu consegue comprar também, se preferir, né? 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Então tá bom, deixa eu fechar o hashtag agradecendo a audiência, agradecendo Óptica Martinato, você conhece, você confia, e Círculo Saúde, nosso plano é o seu bem-estar, avisando o povo que vem aí o Bola nas Costas, eu, Daniela Fante, e o meu parceiro, minha dupla, @FalaTiaguinho. Voltaremos com a programação local da Atlântida Serra a partir das 15h no Tá Vazando na Rede, tá bom? Bom almoço! A gente segue trocando uma ideia no @AtlântidaSerra e no @DanielaFante no Insta. Beijo!
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3: A música pop tem a capacidade de traduzir diferentes momentos em canções que permanecem reconhecíveis mesmo décadas depois de seus lançamentos. Ao longo da história, alguns artistas conseguiram ir além das paradas e transformar seus maiores sucessos em referências culturais. Entre as maiores músicas pop de todos os tempos estão faixas que representam diferentes períodos e caminhos do gênero. Dancing Queen, do ABBA, ajudou a consolidar a disco music no imaginário popular. Billie Jean, de Michael Jackson, tornou-se um dos grandes símbolos do pop dos anos 80. Essas duas músicas fazem parte de uma lista que a Atlântida criou ali na Atlântida.com.br com as 20 maiores músicas pop de todos os tempos. A lista reúne canções considerando impacto cultural, influência, longevidade, popularidade e importância para a história da música pop. Madonna, Britney Spears, Beyoncé, Rihanna, Lady Gaga e Taylor Swift também são citadas nessa lista. Para ver outras informações sobre música e a lista completa, entra em atlantida.com.br. Eu sou a Babi Bittencourt e daqui a pouquinho tô de volta.

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15: Atlântida, rádio das nossas vidas. 11 horas e 8 minutos desta terça-feira. Está começando Bola nas Costas para pós-graduação FMP, conhecimento que acompanha a evolução do direito.
16: Eu vou... Onde é que tá aqui? Não tá mais, tiraram daqui. Ah, parabéns. Eu queria fazer uma homenagem para o aniversariante do dia aqui, mas tiraram o hino daqui, então não vai dar. Então eu vou apresentar os gremistas primeiro, porque hoje é aniversário do Grêmio.
8: Gordo Léo!
16: Parabéns.
17: Obrigado, Leandro. Um ótimo dia para todo mundo. Um dia lindo, um dia que marca um novo momento do Grêmio, com o retorno do Renato, com o Luiz Felipe Scolari na Casa Mata, num jogo decisivo fora de casa, enfim. Tomara que o Grêmio consiga não ser esse Grêmio frustrante de Luiz Castro e a gente tem aí um futuro muito bonito. E parabéns ao Grêmio, 123 anos de muita história no futebol mundial.
16: Muito bem.
18: Meus parabéns também ao Grêmio, seguindo na mesma linha do Gordo Léo, que esse novo ano do Grêmio, que essa nova primavera possa nos trazer ares melhores e principalmente que a gente possa melhorar dentro de campo, Lele Bortolassi.
16: Tu quer áreas melhores, mas também

0: coisas melhores na grama, no chão,
1: com
0: no solo.
1: Com certeza.
0: É importante.
2: Rafael de Velho!
3: Parabéns ao Grêmio, 123 anos, uma instituição... Não é fácil chegar a uma idade tão avançada, né? A gente vê quantas coisas que não conseguem completar essa data e que, bom, os desejos dos gurias aí consigam ser realizados, né?
2: Rafael Gomes!
4: Parabéns, Grêmio.
1: Ah, desrespeitoso.
0: Parabéns, parabéns ao Grêmio aí pelos seus 123 anos, muitas glórias, muitos fiascos, mas tá tudo certo porque futebol é assim mesmo.
1: Que
0: é
1: isso?
0: Glórias
1: e... Que é isso? Ué? Pra que citar fiasco, Lelê?
0: Eu tenho 53 anos de muitas glórias e muitos fiascos.
4: E eu já vi muito fiasco do Lelê.
1: É verdade.
4: Mas já vi algumas glórias também. Muitas glórias. E já fiquei sabendo de mais glórias.
0: Ter fiasco na tua história significa que tu evolui.
1: É.
4: Quem não tem fiasco não tem história. É.
1: Mas assim, o Diverio falou...
4: Eu vi as glórias do Lelê. Time sem fiasco é time que só faz fiasco. Aí tá acostumado e não acha que é fiasco.
5: Olha pra mim, as duas maiores glórias de Leandro Bortolazzi se chamam Juliano e Rafael.
0: Isso aí. Agora tu vê. Agora tu vê.
1: Disparado. Aí é super trunfo, né? É super trunfo.
4: E o maior fiasco se chama Leandro.
0: Isso. O antigo
5: Leandro do passado.
4: É isso.
5: O Leandro gordão. O gordo Leandro do passado.
1: Mas o Diverio vem falando dos 123 anos do Grêmio, que... Tá aí bastante tempo vivo, mas não tentando acabar às vezes com o Grêmio, né? Cada direção que vem, cada contratação que faz, cada gasto irresponsável. Espero que o Grêmio permaneça como uma gremiação, principalmente.
5: Eu vou te falar uma coisa, tu é muito jovem. Se tu tivesse visto o Grêmio de 2004, aí tu ia entender o que era acabar com o Grêmio.
1: Pô,
5: se tu visse o início do Grêmio de 2005, que o time do Grêmio era melhor fora de campo do que em campo, que era algo de Leon... De técnico, Mário Sérgio, diretor de futebol. E o auxiliar do De Leão era o Tonho Gil.
1: Mas em nenhum momento eu disse que só agora estão tentando acabar
5: fora de campo era melhor que dentro de campo.
1: Foram vários momentos. Foram
4: eu quero
1: vários
4: fazer uma pergunta.
1: História.
4: Vou fazer uma pergunta que nem uma vez o Potter e o Gil estavam debatendo aqui sobre a diferença do Inter anos 90 e anos 2000 e se chegou à conclusão que os anos 2000 eram mais sofridos que os anos 90, tá? O Grêmio brigou contra o rebaixamento em 2003, 2004, 2005 viveu a Batalha dos Aflitos e deu. Agora, nos últimos 4 anos, 5 anos, o Grêmio brigou contra o rebaixamento em 2026, em 2025, em 2024, 2023 não.
1: 2022
4: estava na Série B.
1: Estava na
4: Série B. E 2021 foi rebaixado.
5: Mas é que tem
4: será uma... Já não dá pra comparar?
1: Não,
0: especificamente porque... 2004 é o pior time da história do Grêmio. Foi o último lugar do campeonato, cara.
5: O time muito
0: ruim. 91 também foi.
5: Era Tavarelli o time. O time do Grêmio tinha Tavarelli, tinha Michel, Baloi, Thiago Prado, tinha aquele Cocito, Leanderson, Bruno Soneca,
4: mas não é mais
0: Filho, ainda tinha Felipe Melo,
5: Rico, Michel, tinha Felipe Bastos, Melo, Michel Bastos.
4: Não é mais fiasco cair com Douglas Costa do que cair com Tavares.
5: Mas é que eu acho
0: faz... último
5: não,
0: lugar.
5: Não é que
4: é
5: último,
4: tá, mas é que aí
5: não é o pior Grêmio do
4: tempo. Mas é que sabe nós olhando o Inter agora, a gente olha o Inter agora e diz assim, bah, o meu. Tem gente que, que quase diz assim, coitado do Pezzolano. Ele tá treinando um time pior do que o do ano passado.
0: Esse é o pior time da história do Inter.
5: Pois é pior que os anos 90,
0: pior
5: mas
0: time
5: é
0: da
5: isso.
0: História do Inter.
5: O pior time do
0: Inter. Ah, eu não sei, cara.
5: É que pra mim, o Grêmio de 2021, o Grêmio de 2020...
4: Mas é forte essa. Debater essa do Diverio. Essa é forte.
5: Eu acho que o Grêmio de 2021, o Grêmio de 2024, o Grêmio de 2025, os erros, eles estão mais fora de campo do que dentro de campo.
4: Como assim?
5: Por quê? Porque o Grêmio, ao contrário de 2004, por exemplo, o Grêmio desses anos que o Rafa citou, o Grêmio tinha dinheiro. E é aí, pra mim, que mora o problema. Porque tu tem dinheiro e tu erra. 2004 não tinha dinheiro. 2004 não tinha nada. E tu fez o pior time sem dinheiro. Agora, tu cair em 2021 é muita incompetência.
0: Eu lembro que em 2003...
1: O Grêmio caiu com superávit.
5: 2013,
1: é real.
0: 2013, o ano do centenário do Grêmio, eu lembro que o Grêmio fez uma cerimônia muito simples, assim, tipo um.
4: Sim, tava
0: um galeto, sabe?
4: Tava apavorado.
0: Porque não tinha dinheiro.
5: Porque o Grêmio ele arranca o ano em, entre aspas, bem. Aí tem o time da Libertadores, tem algumas contratações, o Amaral, o Amaralzinho joga no Grêmio, o Caio Ribeiro e tal. Aí o Grêmio cai na Libertadores num erro do Derlei lá em Medellín.
4: Uhum.
5: Contra o Independente Medellín. Aí depois ele vem para aquele Grenal que o Dario Pereira estreia como técnico e o Grêmio era para ser goleado e não foi.
0: Do Rodrigo Paulista.
5: E aí. Não, Rodrigo Paulista é quando o Grêmio cai.
0: Isso.
5: É 2004, 3x1.
4: É a famosa capa da Zero Hora da
5: Isso, é o maior jogo da história que eu vi de um goleiro. Mas onde eu quero chegar, cara? Tu não tinha dinheiro nessa época. O Grêmio, ele se pela ali, pós SL, e aí tu só faz cagada.
4: Ah, mas eu não tô falando sobre isso. Eu apenas comparei se a má fase atual do Grêmio não é comparável à maior má fase da história do Grêmio, que é o início dos anos 2000.
1: Sabe por quê que não é? Por causa do rival. Porque ali nos anos 2000...
4: Ah, mas eu não tô falando sobre
0: não, mas é um bom ponto. Cara, esquece mas... a gente pra responder.
5: Não dá pra esquecer.
3: Eu tenho certeza que os anos 90 do Inter são mais sofridos do que os anos atuais.
5: Por causa do Grêmio.
3: Que tinha o Grêmio ganhando.
1: Claro, porque a gente vai bater o quê? 9, 10 anos sem títulos. Mas ninguém fala muito disso porque o Inter tá 15.
3: Claro.
5: Claro, cara. É isso. Tu te agarra no outro.
0: Tá, mas o teu sentimento. Esquece o Inter da resposta.
5: O Grêmio é uma merda.
1: Não, pensando só no Grêmio, eu acho que esses últimos 5 anos são muito sofridos.
0: Por exemplo, diverso.
4: É a maior má fase da história do Grêmio.
0: Eu discordo que esse time do Inter seja o pior de todos os tempos.
4: Pois é, eu quero
0: pegar nos anos 90.
1: Só que a gente tem que colocar.
0: Dificilmente tu vai encontrar um time que tenha umas 3 referências técnicas boas do time. Como hoje tem. Eles podem não estar jogando.
3: Ah, sei lá, vamos pegar.
0: Mercado, eu me lembro do Inter, Vijagra, Bernabé e Alan Patrick, saca? São 4 jogadores que são. São referências técnicas. Podem não estar na melhor fase.
3: Eu lembro de futebol a partir de 92, vamos dizer, sei lá, 90 tá. É, por aí, vamos ver.
5: 95 não é o pior Inter. Qual é aquele Inter que...
3: Tinha o Gamarra. Tinha o Gamarra, tinha o Leandro, que era o centroavante da seleção.
5: Tá, mas qual é o pior Inter?
4: Mas aí dá pra comparar com o atual, que tem o mercado...
3: O pior Inter da história é o de 2016, obviamente.
5: Não, eu digo aquele que foi rebaixado, que o Paulo Brito fala.
1: É, o Paulo Brito
5: falou. Não, o Paulo Brito é rebaixado.
3: Ah, mas foi rebaixado por uma...
5: Não, mas tudo bem, mas que ano era aquilo? Ah,
3: 90 e... Do Silas, 95.
1: Tá, mas teve alguns anos que o Inter se escapou também ali.
3: 99, por exemplo. Mas o time não é ruim. 99 tinha Elivelton, que era da seleção brasileira.
5: Dunga.
3: Já não tinha mais o Gonçalves. Lúcio.
5: Né, cara?
3: Lúcio, cara. Um dos grandes zagueiros da história do futebol.
4: Não, o Grêmio, não,
3: um dos maiores zagueiros da história do futebol brasileiro.
5: O Grêmio cai com 2 caras de Copa do Mundo.
1: Esse do Inter é o pior.
5: O de agora eu acho pior que o de 16. 16
1: só não vai ser pior se escapar.
5: O time do papel 16 Inter não é ruim, cara.
3: É
5: não,
3: ruim, sim.
0: Cara, time rebaixado sempre tem uns caras que tu olha e não é possível que o cara tá nesse time.
4: É isso, velho.
0: Sempre tem.
5: Pega o time de 16 de vocês.
4: Eu pego aqui.
5: Cabeça, vê se tu lembra.
1: Não, mas só...
4: Não, eu tenho aqui, ó, o 1x1 que rebaixou, que é o do Ferrarez lá, o
5: Tá, vai lá, pega aí o time, vamos lá.
4: Cadê?
0: Cara, tem o Alex, Ceará, tem o Valdívia pré... Lesão no joelho, porque o Valdívia antes de se machucar
4: time,
0: no joelho,
4: o time
0: cara.
4: Da queda, o time do jogo da queda, que é o time do Lisca lá, tá?
0: O Valdívia não se machuca no joelho na seleção brasileira?
4: Sim.
0: É?
4: Sim,
0: na base. O Valdívia é pré-lesão. Deixa eu só concluir o que eu tô falando. O Valdívia pré-lesão no joelho, ele era um jogador acima da média.
5: O pouco pica, eu lembro.
0: Cara,
5: ele não tem os pelos pubianos.
0: Só que daí ele se machuca e ele nunca mais joga bola depois daquela lesão no joelho. É num amistoso cagado numa seleção brasileira dessas subnada aí.
4: Esse time atual é pior que o de 16. Eu olhei rapidamente.
5: Escala pra nós.
4: O goleiro é o Danilo Fernandes. É melhor que qualquer um dos três.
0: Melhor.
5: Ah, hoje ele é melhor.
4: O lateral direito é o William, que é melhor lateral do que o Bruno Gomes.
5: Bom, né? E tinha o Ceará nesse time também.
4: A dupla de zaga tem Paulão e Hernando. Essa sim é das piores duplas de zaga os caras tentam passar pano atualmente, né? Ah, mas o Paulão e o Hernando eram
3: tão bons, né? Principalmente o Hernando.
4: Não, principalmente o Hernando era tenebroso.
0: Mas pode buscar.
4: O mercado é melhor que os dois.
0: Tudo bem, só que eu tenho quase certeza que essa zaga de 2006 tomou menos gol do que a atual.
5: Com certeza.
4: Mas talvez por causa do goleiro. A gente tá falando do Everton, que se não fosse o Everton, o Grêmio teria muito mais gol sofrido. O Inter tinha bons goleiros, cara. O Marcelo Lomba e o Danilo Fernandes eram bons goleiros.
1: O Paulão não era horrível, ele tava numa temporada muito ruim.
0: O Paulão esteve aqui nesse programa, nesse estúdio, a gente conversou sobre o rebaixamento e ficou muito claro em números que o que rebaixou o Inter foi a falta de gols feitos e não os gols levados.
4: Paulão e Hernando, eu acho que na média é igual ou pior que a atual zaga, porque a atual zaga é mercado e mais um, metade do ano.
5: Paulão jogaria hoje. Paulão jogaria
0: hoje. Na grife, óbvio que eu prefiro a atual.
1: O Inter tomou 41 gols nesse Brasileirão.
0: Qual?
1: Em 2016.
5: Tá, e aí hoje?
0: Agora, tem quantos?
1: Não sei.
0: 9 só a semana passada. Ah, não, teve 3 na Copa do Brasil.
4: Tá, seguindo, tá? E o lateral esquerdo, improvisado, tava jogando o Alex. O Super Alex tava jogando de lateral esquerdo. Olha a nossa fase, velho.
1: 35 agora.
5: Ah, não, olha aí, cara. Tá louco?
0: Cara, 41 gols e 31 jogos é uma média que não dá um gol e meio pro jogo.
4: Primeiro volante era Rodrigo Dourado.
1: Pô.
0: pré-joelho também.
1: Quem?
4: Pré-joelho.
0: Pré-joelho.
4: Quem? E junto com ele, esse aqui é dos piores volantes que eu vi no Rio, o Anselmo.
5: Mas jogaria nesse time de hoje.
1: Veio do Joinville.
5: Não, não, não. Ele jogaria porque ele é do mesmo nível dos caras.
0: Carinhosamente,

0: ele chamado é pelo ele é Fabiano Baldasso de Anselmo Modric.
1: O Dourado jogaria agora.
2: O Dourado jogaria.
1: Então,
2: o Dourado
1: jogaria.
2: Aí, os dois meias eram Valdívia e Anderson.
3: Anderson.
0: Cara, o Anderson, cara.
2: O Anderson.
3: Encheu infiltrado, né?
2: E o ataque era Vitinho e Nico Lopes.
3: Tá, não é time.
0: O Vitinho é muito melhor que o Vitinho atual.
2: O Vitinho em 2015 é,
1: salvou
2: o Inter. Ele salva o Inter do rebaixamento.
1: O Inter ganhou 21 pontos com 1-0 gol do Vitinho em 2015.
4: E o Vitinho depois jogou no Flamengo.
1: Ele era bom de time,
4: ele era bom jogador.
1: Era meio desligado. Ó,
2: assim. Cara, no mano a mano, esse time é melhor que o atual.
4: Eu falei que era melhor.
3: Esse time.
4: Esse aí, né? Eu é falei que era melhor.
2: Muito porque não... o atacante, a gente tá falando do Vitinho.
0: Tá.
2: A gente dava qualquer coisa pra ter o Vitinho agora.
0: Máximo.
2: Esse que o Vitinho não era, nessa época aqui, ele já não era o bicho. Ele não era o Vitinho de 2015.
4: O teu goleiro.
2: O Nico Lopes faria frente nesse time atual.
4: O Danilo ainda joga ou não?
2: Danilo Fernandes. Danilo é banco.
3: Cara, olha que eu vi
2: ele, né? Eu vi ele seja banco do Bahia.
4: É banco do Bahia. Ele agora, 10 anos depois, ele seria titular do Inter.
0: Eu não
4: ele
0: gosto, é não gosto do Nico Lopes.
2: Eu não gosto do Nico Lopes. Eu não gosto do Nico Lopes. Jogaria.
0: Não sinto saudade nenhuma do Nico Lopes.
2: Zero.
0: E
2: tem viúva dele.
0: Bah, é impressionante.
1: E ainda tinha o Sasha, por exemplo, que não tá citado aí.
2: Não, tem caras que entraram
1: pra nosso time.
4: Que bota aí, quem mais?
2: Por exemplo, entrou um cara que entraria atualmente no hall do centroavante.
4: Quem?
2: Ariel Nauelpan. Esse é um dos piores.
1: Gabriel não jogaria.
2: Junto, não jogaria. Não jogaria.
1: Que horror.
2: Ferrarês, não jogaria.
4: Não jogaria.
2: Ferrarês. Andrigo. O Andrigo, ele é craque do Gauchão 2015.
1: Não,
2: também.
1: Não é mesmo, é 16.
2: É 16?
4: É. Olha aí.
0: Ah, é duro. O Andrigo do Gauchão em 2016 seria titular absoluto no Inter de hoje.
1: Absoluto. E o time do Inter de 99, que escapou na última rodada?
2: Esse time de 2016, eu lembro que ele tem outros caras. Tipo, ele tem o Seiras, lembra que ele vai pro microfone?
1: O Ailon.
2: Tem o Fernando Bob, que era tenebroso. Tem o Fabinho, que tinha dois dedos a mais, lembra que ele...
4: Fernando Bob
2: toda vez que ele fazia legal era hang loose, lembra?
3: Cara, eu não sei se...
4: Fernando Bob não é irmão do Carlos Alberto, né? Não.
2: Não,
4: é outro Fernando, irmão do Carlos Alberto, né?
3: Eu não sei se no papel esse time do Inter, se não é melhor, é... um pouco menos pior que o Inter de 2020, que foi vice-campeão brasileiro.
0: Quantos anos?
3: Porque tu olha aquele plantel do Inter que foi vice-campeão brasileiro. Não parece que é um time.
0: É muito bem treinado.
3: É uma loucura. E aí tu compara com esse que caiu nome a nome.
4: Onde é que tá o Caio Vidal?
3: Caio Vidal.
2: Não, o Caio Vidal é um dos grandes acertos do Abel Braga da carreira.
4: Mas o Caio Vidal, ele é o jogador, ele é o hit do verão.
0: Aquela campanha.
4: É o hit do verão.
0: Ela é bizarra pelo seguinte: tu pegar a campanha do Abel e do Cudê, ela é muito parecida. Mas tem uma diferença: o Abel tinha o Yuri Alberto.
2: É.
0: O Cudê tinha o Thiago Galhardo.
4: Mas que tava voando, jogou na seleção naquele período, né? Ele tava sendo um fenômeno.
0: Cara, eu não vou comparar o Thiago Galhardo com o Yuri Alberto.
4: Não, mas eu quero. Mas o momento do Thiago Galhardo era impressionante, não pode discordar.
2: Tá, mas é que tirar isso. Mas que aquele time, meu, é que esse time aqui já era o time final, o Lisca tentando ajeitar, meu. Esse time do Inter, durante o ano, ele teve o lateral esquerdo, o Arthur. Esse time teve o lateral direito que foi contratado numa praça chamado Paulo César Magalhães.
1: Teve o lateral esquerdo do Jefferson.
0: Não, cara, esse time aí foi parar na delegacia, cara.
2: É.
0: A montagem desse time foi parar no Ministério Público, rapaz.
2: Não tem como.
3: Não, ele sai antes, não é?
4: Ele é da B?
2: Não, ele é
4: depois. Ele não é rebaixado,
2: ele é depois. Ele surge na B. Ele surge na B. O Zago coloca ele pra jogar.
0: Olha pra mim aí quantos gols o Inter de 2016 fez.
1: Pouquíssimos.
0: E quantos gols o Inter tem agora?
4: Mas o Lelê, o Diverio tem o time de 99. Vamos ver.
1: João Gabriel, Denilson, Anderson, que era o Anderson...
0: O Denilson, o meio calvo.
1: Isso, é. Que não era mal lateral.
0: Não.
2: Eu era criança, minha percepção de criança, eu gostava do Anderson.
4: O problema é que...
2: O Anderson e do Denilson, eu gostava dos dois.
0: O Anderson Papola.
2: É porque esse é um dos primeiros Inters que eu vi.
4: O problema é que tu era criança e o Lelê não lembra de nada dos anos 90.
0: Não. 99 já tava melhor.
2: Não tem muita coisa
0: pra comentar. O problema é 95 pra trás.
2: Tá, Diverio, nós vamos precisar de ti.
1: Denilson, época... Anderson, que ele era volante, o Leão passou pra zagueiro. Lúcio.
2: Tá.
1: Gustavo, eu não
2: lembro.
0: Lateral esquerdo.
1: Não é que ele era? Lateral esquerdo, mas eu não lembro desse cara.
2: Gustavo, pra mim, era o Papa já.
1: Entrou no lugar do Gustavo,
0: o
1: Celso.
0: Cara, é que assim, ó, tu tem que entender uma coisa. Tem coisas no futebol que os caras têm que entender. Tu não pode se chamar Gustavo e ser um jogador de futebol com o nome de Gustavo. Tem que ser Gustavo alguma coisa.
2: Vamos brigar por outra coisa, então. Chega dos caras com o nome composto. Vamos voltar
0: ao Gustavo. Não, é justamente o contrário. Na igreja tem o Gustavo, tu lembra que é o
2: Gustavo. Não. O Gustavo tem que ser ou o Gustavinho ou o Gustavão.
4: Não, existiu o Gustavo, né?
2: Ou o Gustavo Papa, que é o Gustavão.
0: Tem um nome diferente, William, beleza?
1: Gustavo Sapeca que eu encontrei ontem.
3: Lelê.
4: Kit boa.
3: O Inter em 2016.
4: Quem não terminou?
3: Fez.
0: Só um pouquinho.
1: Vai.
3: 35 gols.
0: Tá.
3: Nesse ano, atualmente, fez 30.
1: Aparelho.
0: Mas tu vê.
2: Mas fez mais gols.
3: Mas ainda faltam muitas
0: rodadas. Ok, mas então, aí que tá. O Inter atual tomou mais gols que o Inter 2016.
2: E fez mais, na média.
0: E fez mais.
1: Ou seja, 30 gols.

0: do Inter atual, é isso?
1: Ou seja, o problema
0: para escapar da segunda divisão tem que fazer 42 gols até a final do ano.
1: Ou seja...
2: 12 gols em
0: 11 jogos.
2: Tá, e tomar quantos?
3: E não pode fazer nenhuma goleada.
0: Ele tem que subir, mas tu olha que o saldo de gols do Inter não é tão ruim. É, falou aí, deve ser um menos 3, menos 2,
3: menos 4,
0: menos 5. O do Grêmio é maior, por exemplo.
3: Menos 7.
4: Tá, o Grêmio também, loucura. O Grêmio não marca ninguém, né? O Grêmio é um espaço aberto.
0: Não, mas e a diferença de gols do Grêmio feito pro gol sofrido, pro Inter é muito parelho. Se eu não me engano, tipo, o Grêmio tem um gol feito a mais e três.
2: A gente pode discutir Inter anos 90 com o Inter rebaixado, Inter atual, pode botar Grêmio início dos anos 2000, Grêmio rebaixado, Grêmio atual. Mas nunca, nunca, o único fato que nós temos, Inter e Grêmio juntos na draga, como esse ano, eu nunca tinha visto.
0: Não, isso sim.
2: Nunca tinha visto.
0: Por exemplo, esse ano 99, tá?
4: Eu quero ouvir o time de
0: 99. Vamos terminar o time. Só pra falar sobre 99, porque também tem uma coisa semelhante. Meio campo, teve como Dunga, Clayton, Dunga, Enciso e Elivelton, que foi pra lateral esquerda quando entrou o Celso.
1: Esse meio de campo era bom.
0: Fabiano e Almir.
1: Ah, vocês estão loucos? Esse time não é muito melhor.
4: Esse time era bom pra caramba.
1: É bom.
4: Olha, o time não é ruim, não, tá louco?
0: Tem jogador que entra agora com 50 e pouco.
4: Eu vou te falar, tá? Vocês, nós só não. Vai falar do engana bobo nosso. Vocês não ganham gol ao chão porque tem o Ronaldinho, só por isso.
0: Sim, mas aquele time do Inter era melhor também, né? Porque no primeiro semestre tinha o Gonçalves, tinha o Christian.
4: Ah, tá, mas o time do Grêmio também era muito forte.
1: Eu era criança, não lembro desse time ser ruim assim. Esse time era bom, velho.
0: E tem uma coisa, esse ano de 99.
1: O time é melhor que o atual. Se botar hoje esses caras jogar, nós perdemos.
4: Mas daqui a 10 anos tu vai pegar a escalação do Grêmio de 21, caiu e tu vai dizer, mas esse cara não ruim assim.
3: Mas não é isso. Não precisa 10 anos, agora não parece. Não,
2: de todos os times rebaixados da história do Grenal, o Grêmio 2021 é mais inacreditável.
4: Porque tu não tem, não tem como.
1: Só sobre o Grêmio.
0: Cai com o Douglas Costa, Rafinha.
3: Tem duas. Eu não quero passar pano, mas já passando, tem dois Diego pontos Souza, que a gente tem que considerar nesses últimos 5, 6 anos do Grêmio. Que é a pandemia e a enchente.
2: Só do Grêmio.
3: Isso muda. Não, do Inter também. Ah, bom, do Inter também.
4: Mas então, é que o Inter voltou antes do Beira-Rio que
3: isso
4: Grêmio.
3: Pode explicar também um pouco da draga da dupla Grenal.
4: Não, mas
3: tentando passar um pano aqui.
4: Não, passar o pano do Grêmio de 2024 foi pesado não jogar na arena. Tanto que o Grêmio é seu. O Grêmio ele tem aquela vitória lá em Curitiba que ele mete 4-0 na Libertadores e engana todo mundo, né? Lembra que ele mete o 4-0? Ah, iludiva.
3: A gente achou que.
4: Cara, depois o Grêmio ele não ganhava de ninguém.
1: Mas sabe o que era isso? Lembra o Inter jogando, que chamava do Coliseu, o Inter no Beira-Rio pela metade? Cara, quando o time não joga no seu estádio.
4: Tosse.
1: Não, é água.
3: Mas ali o Inter quase caiu também, obrigou em certo momento.
1: Não, quase caiu é forte, mas o Inter podia muito mais.
2: O Inter precisava de uma vitória na última rodada para não correr o risco de cair.
1: Empate. É isso.
2: É o empate.
0: Era um empate. Preto, era um empate. Rodada. Isso. E aí não, nem, mas no fim das contas os resultados...
1: Nem precisou.
0: Era assim, era empatar e o time tal ganhar de não sei quem, o time tal ganhar de não sei... Era tipo um monte de resultado junto.
2: Mas, cara, aquela logística era horrorosa.
4: Era o Grêmio de 91 para mim. Eu queria ver o Grêmio de 91.
2: Os jogos daqueles que o Inter jogava em Caxias, 21:45 da noite. Porque não
4: tinha.
2: Os caras chegavam em casa às vezes 3, 4 da manhã por causa da descida da serra.
4: Tá claro.
2: Ela, às vezes, com neblina, os caras tinham que descer a 40 por hora.
4: Sabe? Perigoso.
2: Então teve noite, tinha noite que os caras iam dormir 4 da manhã.
1: Eu acho que a gente. Né, é a inveja boa agora, tá? Não é uma corneta. Que se a gente tivesse jogado no Beira Rio, o Forlan teria sido o sonho de uma noite de verão no.
2: Claro, meu!
1: Quando tu olha os lances dele hoje, ele não foi mal, cara. Ele fez gol, ele deu assistência, ele chamou a responsabilidade.
4: Ele veio pra cá em 2013? 13 ou 12?
3: Não, 15.
1: Não, gente.
2: 12.
4: 12.
2: Ele foi o melhor em 2010, ele chega em 2012.
3: Viajando, foi 12 mesmo.
0: Metade de 12.
4: Não, então é mais
1: metade de 12 e aí esse é o ano de 13.
4: É mais inacreditável tu pensar que o cara que foi melhor da Copa, ele esteve aqui 2 anos depois. Como também a gente pensar, e a gente vendo friamente, né? O ano do Soares, tu vê que é só ele, cara. Olha tudo que ele fez.
3: Não, é surreal.
4: É sozinho. Cara, o que ele fez foi sozinho. Porque o Grêmio que chega na final da Copa do Brasil com o Renato e perde Palmeiras, vamos falar a verdade. É meio que aos trancos e barrancos. Aí, tipo, tem o único jogo difícil mesmo é com o São Paulo, entre um Natal e Réveillon. Que o Grêmio
3: segura um 0-0 e acha um gol.
4: Exato.
3: E o Renato até dá aquela coletiva de, tu fica conversando com a mulher no bar e aí chega. Isso, aí não dá nada, aí chega outro cara e vai lá e fica com ela.
4: Mas eu digo, ele troca de goleiro, ele tira o Vanderlei, coloca o Paulo Vitor.
3: Mas
4: pras finais, o Paulo Vitor só toma.
1: Eu digo até pelo Beira Rio, falando do Forlan. Cara, para e pensa assim, ele não jogou tantos jogos no Beira-Rio, cara. Não, tem muito torcedor
0: que... No Beira-Rio completo, nenhum.
1: É isso, velho, olha isso. O Forlan não teve um Beira-Rio lotado para chamar de dele.
0: Nenhum. No Beira-Rio completo, como
1: é loucura,
0: hoje.
1: Tá, véio, é loucura, velho. É loucura. Hoje seria um frisson no Beira-Rio. Vocês não... viveram isso, casa lotada, todo jogo e ambiente.
4: Pra apresentar
1: loucura.
4: O Soares.
1: Mas, cara, junto, mas a apresentação do Forlán parou a cidade, velho. O Forlán, ele para o aeroporto e o ônibus o vai ser escoltado pela torcida. Não, mas isso também. Que eu tô dizendo. A gente podia ter vivido muito mais.
0: Claro. O time do Grêmio de 91 que tu pediu, o jogo contra o Botafogo, tá? Gomes era o goleiro. Meu Deus. Que o Mazzaropi não tava mais.
4: Não, Mazzaropi desaposentado já.
0: Chiquinho. Aliás, gol. O Wilson.
2: Segura. Tá. Segura e temos para o intervalo. Voltamos depois com essa escalação histórica de qual Grêmio é esse?
0: 91.
2: Grêmio e Botafogo. Grêmio e Botafogo 91, que foi com aquele jogo que o Renato se nega não a jogar, jogou. Né? O Renato se nega a jogar, né?
3: Eu não quis jogar.
2: É. Vamos falar sobre isso depois do intervalo.
3: Não vou querer falar.
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6: Atlântida, Rádio das Nossas Vidas, está de volta, bola nas costas, faltando 25 para o meio-dia. Vamos imediatamente com o quadro mais simpático desse programa.
7: Ele tem pinta de gol, ele tem jeito de gol, é abraço de gol, inacreditável.
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6: 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É sensacional. 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Então compareça você que, né, você de Canoas e região que não, nunca vai esquecer desses dias, né? Então eu não vou poder ir lá hoje porque eu tenho um compromisso hoje da Rádio Gaúcha, que eu fui convocado para o mesmo horário, mas eu certamente já encomendei meu livro com o Alex Abel, vou ter meu livro autografado. Se você puder, então compareça hoje 19 horas no Gran Armazém em Canoas para o lançamento do livro e sessão de autógrafos. Maio Dia Sem Fim, o povo pelo povo do meu bruxo Alex Abel. Alex, parabéns por tudo que tu fez naquele episódio inesquecível, triste e inesquecível, e sucesso no lançamento do livro hoje.
9: Os abraços são pro Ed Júnior, lá de Chapecó, pro Marcel, que é de Modelo, cidade vizinha Chapecó, pro Lucas e Cleverson de Chapecó, e amanhã tem mais gente de Chapecó.
10: Tem aqui pro Abimael de Cachoeira do Sul.
6: Abimael?
9: Abimael era o cara que fazia gol no domingo fantástico, dava o nome dele. Abimael!
6: Abimael!
10: Pro Thiago Pires e pro Jedrick Bartz, que caiu na fake do Duolingo.
6: Opa!
8: Abre o WhatsApp porque a gente tem tweet retrô.
6: Para um pouquinho então.
0: O passado te condena. Retro.
6: Para GetNet, soluções de pagamento que são mais negócio. O que que é? Qual é a fake do Duolingo?
8: Deixa eu contextualizar, Lelê. Porque a nossa social media, Sofia, ela criou um novo jeito de trollagem nas redes sociais,
6: Sofia,
8: que é a cara do Bola nas Costas, tá? Quando a gente perguntou se o Lelê treinaria o Inter, ela foi lá e transformou isso em notícia, pegou as fontes de GZH. E teve uma galera ali acreditando até, cara, que o Lelê poderia ter sido convidado, tá?
6: Vocês estão mandando pra mim, cara, é bizarro, cara.
8: Aí ontem a gente tava de galinhagem, anunciaram o Renato, o que a gente pode criar de fake news? E aí a gente foi criando a duas, três, quatro cabeças ali, mas a cabeça principal é ela. E aí criamos a seguinte fake news, mas é a redação do Bola. Todos nós juntos criamos isso, tá? A culpa é nossa.
10: É, se der merda é nossa.
8: É, se der merda é todo mundo, tá?
10: Se for elogio legal, é ela.
8: Se for elogio é pra ela. Que aí a gente criou a seguinte fake news lá no Instagram do Bola. Que o Grêmio tinha fechado um novo patrocínio Master com a plataforma Duolingo, que era pro Renato Portaluppi aprender a novas línguas, né?
11: O que é o Duolingo, pra quem não sabe?
8: O Duolingo é um aplicativo que tu tem desafios diários pra tu aprender uma nova língua. Então muita gente faz pra treinar inglês, espanhol,
6: línguas. Gosto muito de línguas.
8: E aí a gente brincou. Bah, vamos dizer que o Duolingo vai patrocinar o Grêmio pro Renato aprender a falar dinamarquês, pra falar japonês com o nipo peruano, croata, belga. Aí os caras dizendo, ai, mas nem existe essa língua. Meu, era uma brincadeira nossa, tá? E aí teve um um influenciador, um amigo nosso, um conhecido nosso, que já veio várias vezes aqui no Bola. E é por isso que a gente vai brincar.

0: com ele, que tá tudo bem, que fez um vídeo que diz ele que era uma piada. Tá?
1: Só que
0: eu vou deixar vocês escutarem o áudio do vídeo dele falando sobre uma possível parceria entre Grêmio e Duolingo. Cassi.
2: Boa tarde, galera. Pra quem tava ansioso pro Grêmio ter um patrocínio master, o Grêmio fechou com a Duolingo. Eu não sei se o nome é bem assim, Duolingo, Duolingo. É um negócio de tu aprender línguas no telefone. Pra você que tava enchendo o saco, que não tinha patrocínio master, compre a camisa do Grêmio agora com o patrocínio master, da Duolingo. Até o final de 2026, esse vai ser o patrocínio master da camisa do Grêmio. Esse patrocínio master tem como intuito, único e exclusivamente, ajudar o Renato a se comunicar com as pessoas dentro do vestiário.
0: Até agora,
2: o vestiário do
0: piada.
2: Grêmio é a união da ONU, né?
0: Piada.
2: Tem croata, tem argentino, tem dinamarquês, tem belga, tem peruano, tem tudo nesse vestiário do Grêmio.
0: Até que...
2: Brincadeiras à parte, gente, mas isso aí é uma verdade. O Grêmio tem como patrocínio master... Duolingo! Eu não sei se eu tô falando que é Duolingo. Mas pra quem deve esperar um patrocínio master, gente, eu acredito que eu achei na camisa do Grêmio muito bonito sem o patrocínio master. Porém, tamo duro no muro, precisamos de dinheiro.
3: Tamo duro no muro, bora, é boa
2: torcedor.
3: Também.
2: Pô, lembrando que esse vídeo aqui não...
4: Agora é a publi, agora é a publi.
2: Tá? Deixando bem claro que ninguém me pagou.
1: Não, eu sou traíra, eu cortei.
0: Nós cortamos a publi.
1: Eu baixei o vídeo e cortei a publi.
0: Só que aí o que a gente fez ontem, tá? Porque a gente é bem traíra, tá? A gente sabia que ele ia apagar.
1: Eu olhei pro Rafa e falei, ele vai apagar, eu vou baixar antes.
0: Nós gravamos a tela, Cassi, desculpa.
1: E a gente tem esse vídeo salvo pra todos sempre, Cassi. Isso,
4: tu caiu.
0: Então um beijo pra ele, que é nosso parceiro, já veio aqui várias vezes.
1: Ele tá nos ouvindo agora.
0: Engraçado demais, acho ele muito engraçado.
3: É bom.
0: Sigam ele lá nas redes sociais, porque ele é gente boa, além... Porque a gente só roda os caras gente boa. Assim. Cassi é gente boa, Cassi é dos nossos, tá?
1: Caiu na fake news.
0: E fique esperto, porque... vem mais por aí. Nós estamos preparados.
1: E não vem querer dizer que sabia, porque tu apagou o bicho.
4: É, uma galera caiu, hein?
5: O Diverio,
0: e teve mais gente usando a nossa piada.
1: Grêmio de 91.
5: Tu ia dar uma escalação aí, Diverio, pra deleite dos saudosistas, ou não?
3: Não, tenho aqui, é o Grêmio
0: de 91.
3: Jogou contra o Botafogo
1: em Marechal Hermes, Caio Martins.
3: Era o Gomes, Chiquinho, que era um lateral e fez até o gol, ele bateu os pênaltis e tal. Wilson, zagueiro. João Marcelo e o Elcio.
1: Meu Deus,
3: esse Elcio eu falei, ele é do teu time, hein? Elcio.
5: Meu time?
3: Não, teu time, Natan.
4: Ah, tá.
3: Oliveira, não lembro quem é. João Antônio, é Jandir e o Caio. Maurício
1: Caio Narigudo. Caio Narigudo.
3: Caio Volney, Caio.
5: Maurício. Caio Martins, Caio Narigudo e Caio Grêmio nesse
3: dia. E Nando, né? E entraram Darcy e Nilson.
5: É.
3: Eram os infiltrados do outro lado. O Anderson infiltrado e o...
0: A gente mandou o Nilson
3: infiltrado antes.
5: E o De Leon jogava no Botafogo,
1: De Leon,
5: né?
1: O Paulo Roberto e o Renato.
5: E o Renato se nega a entrar em campo.
1: E o técnico não era Espinosa?
3: Era Espinosa.
1: Belíssima pergunta.
3: Ricardo Cruz, Paulo Roberto, De Leon, André Silva, Jefferson, Pingo, que jogou no Grêmio também.
1: André Silva não, é o que jogou no Grêmio. Depois, campeão brasileiro.
3: Acho que não, aquele Anderson é lateral esquerdo, né? Pingo, Juninho, Carlos Alberto jogou no Grêmio, Vivinho, Valdeir, The Flash. E o Piquete acho que também jogou no Grêmio. E entraram ainda o Renato Martins e o Bujica. Era um clássico do futebol do Carioca também.
0: Falando ainda de crise financeira, a gente tweetou ontem sobre isso, a gente não falou sobre a doação de Delcir Sonda pro Inter.
3: Sim.
0: Que foi quando ele ajudou a quitar os vencimentos atuais, doando 20 milhões de reais. Vamos lembrar, né? O presidente Alessandro Barcelos, ele chama os candidatos à presidência e pessoas importantes, a gente sabe de alguns nomes que estavam lá nessa reunião, e falou que o rombo no fim do ano é de 70 milhões de reais. Que pro Inter sair no 0-0, precisava arranjar até o fim do ano 70 milhões de reais. Isso. E aí, a partir daí, cada ex-dirigente, futuro dirigente, cada Aspone, sei lá como chamar essas pessoas, Aspone, na atual, foram pro mercado. Afinal, tem muitos deles em campanha, como é o caso do Leonardo Aquino.
3: São três pré-candidatos, Leonardo Aquino,
0: Roberto Melo
3: e o José Amarante.
0: Esses são, por enquanto, três candidatos à eleição da presidência
1: do Inter. E quem agitou os 20 milhões?
0: Roberto Melo, foi a São Paulo e emitiu um comunicado que Delcir Sonda estava doando 20 milhões de reais para o Inter. Não tem nada a ver com aquela cobrança que ele fez.
3: Assim, ó, vamos lá, vamos separar. Quem doou foi o CPF Delcir Sonda.
0: Não,
3: Colorado Delcir Sonda. A empresa diz, que era a empresa que o Delcir Sonda tem... no qual ele é sócio e que era de braços esportivos, por exemplo, Neymar, negociação do Leandro Damião, ele sempre foi um agente importante nos anos 2000. Essa empresa continua com um processo contra o Inter. E a partir daquela conversa, como o Delcir Sonda estava com um problema de saúde muito grave e que ele melhorou, ele vai assumir a partir de agora essa negociação da dívida da empresa com o Inter, de alguma forma. Ou diminuir, ou adiar, enfim, vai mudar a forma como tem sido.
5: Eu acho, né, dentro da situação atual, né, acontece, né? Aconteceu até no próprio co-irmão ano passado com relação.
4: Agora pode.
5: Não, mas eu tô fazendo um paralelo.
4: Agora pode doação.
0: Não. Pelo contrário, a gente vai fazer o paralelo. Tu não entendeu onde ele vai chegar.
5: Vamos ver, Lelé. O paralelo que eu fiz é o seguinte, cara. O Marcelo Marques, ano passado, com a atitude dele, ele decide a eleição. Ou não?
0: Sim.
1: Decide a eleição.
0: Decidiu. Sim.
5: Então, assim.
0: Porque ele, candidato, ele seria eleito por aclamação.
5: Aclamação. Não, sim.
0: Os caras retiraram a candidatura.
1: O Kalef saiu.
5: Os caras retiraram. O que eu quero dizer é o seguinte, sim. Pô, super louvável, os 20 milhões e tal, mas. Eu me questiono, e claro, tem que tapar o furo primeiro, mas para a próxima gestão, o projeto do Tinga, do CT, são 30 milhões. Não Se era... um colorado, um, conseguiu dar 20, dá para arrumar outros colorados e chegar nos 30 do Tinga, né? Até porque já tem alguma coisa arrecadada, que eu acho que é algo em torno de 4 milhões, alguma coisa assim. Então, de repente, podíamos pensar nisso na eleição também, né?
1: Daqui a pouco fala com o Sonda, ele monta ele o CT e os jogadores... Então, tu vai ganhar tantos jogadores aí, porcentagem em cima de jogadores...
0: Não pode mais.
5: Não pode. Não pode.
1: Não pode o quê?
5: Não pode mais. Mas eu tô dizendo o seguinte, Léo, se vai fazer doação pra tapar furo...
0: Pode. Doa... Não pode, não pode.
3: Fazer outra forma
0: isso, de isso aí dá problema gigantesco.
4: Doa patrimônio, tu quer dizer?
5: Não, sim, porra. Doa pra construir patrimônio, não pra tapar furo. Entendeu?
3: Assim, Lelé, tinha uma
1: que é um dinheiro que
5: foi o que o Marcelo Marques fez.
1: Porque o dinheiro, esses 20 milhões, desculpa de velho, ele entra, ele é que
5: não, nem... ele não entra.
1: Não, ele já era. Ele
5: passa dando oi.
1: Já era. Ele só faz assim, ele já vai e foi.
0: Já era. Mas agora a dívida do Inter é 50 milhões. Mas até o fim do ano falta 50 milhões.
3: Mas o Marcelo Marques fez com a doação a compra da Arena porque boa parte do Celso Rego já tinha resolvido do emergencial, né?
5: Pois então, isso que eu tô dizendo.
3: Eu tenho uma coisa que eu concordo contigo de verdade, é que tem que parar isso aí. Pois tem que parar de depender de um colorado ou de um gremista milionário resolver ajudar. De novo, cada um faz o que quer com o dinheiro.
5: Exatamente.
3: Inclusive não fazer nada.
5: Tem que parar.
3: Inclusive não fazer nada.
5: Porque uma hora não vai mais ter
4: isso. Isso deixa mal acostumado até a torcida.
5: Claro, começa
4: a cobrar o cara. Semana passada, retrasada, tava ali, o Cebolinha vai pro Santos.
1: Fala comigo.
4: O pessoal começou a marcar o Celso Rigo e o Marcelo Marques. Bota aí, 30 milhões, 20 milhões, 10 milhões, traz o cara.
3: Tem que parar, tem que ter um jeito de fazer futebol. De não depender disso.
4: Inclusive, pelo amor de Deus. Foi um dos motivos também que o Marcelo Marques quis desistir de ser concorrente.
0: Ele se sentiu que virou um caixa.
4: Ele falou, qualquer coisa os caras ficam me pedindo dinheiro.
1: Claro. E o estopim é a negociação com o Roger Guedes. Ele vai pra negociar o Roger Guedes, queria trazer
0: ele. Ele dá o dinheiro e diz, o dinheiro tá aí. Se ele não vier, não é problema. Aí pediram, faz o que quiser.
1: Exato, aí pedem um pouco mais. Tu tem aí, bota aí, tu tem. Fica te mexendo.
0: O Grêmio traz o William, traz não sei quem, mas quita a dívida também.
5: Tem uma informação que eu acho importante a gente trazer aqui, que...
0: Só pra gente seguir nesse assunto, Lê, tu acha que a eleição não tá decidida, então?
5: Cara, se fosse hoje, ela estaria decidida.
0: Eu acho que tá decidida.
5: É que o futebol é muito dinâmico.
4: O Barcelos não pode ficar mais um tempo?
5: Não. Não, não, cara, tá legal.
0: Não, ele
5: seis
0: só,
5: anos já.
0: Ele só não é pior que o Pífero.
5: Tá legal,
0: porque o Pífero,
5: né?
0: O Ministério Público decidiu que ele é o pior.
4: O projeto tá recém começando.
0: Roberto Melo... Mas eu acho que com...
1: Ele é oposição, óbvio, né?
0: Não
1: tem nenhuma situação.
3: Todo mundo é, em tese, oposição.
1: Tem o cara que for com o apoio do Barcelos, o cara não ganha pra...
0: Não ganha pra síndico.
5: Nada.
0: Eu acho que hoje o Roberto Melo, ele é fortíssimo candidato e favorito.
1: Ele despontou.
0: Favorito, né? Tu arranjar 20 milhões e reaproximar o Sonda, que é um cara que tá distante do Inter há bastante tempo também.
1: E de novo, aquilo que a gente falou, a granalização de onde é que estão os mecenas do Inter. Que foi o papo no ano passado, principalmente.
0: Essa semana a gente falou da família Maggi.
4: Semana passada, a gente falou, cadê os caras que estavam na campanha?
5: Os mecenas sempre existem. Sempre existirão. Sempre vão existir. Agora, eles dependem de uma coisa que é relação e confiança.
1: Mas será que não é que a gente... O Diverio falou até quando a gente vai, mas será que no momento a gente mudar a nossa forma de pensar
5: demorou,
1: futebol?
5: Pelo amor de Deus.
4: Ah, com certeza.
5: Pelo amor de Deus.
4: Ou é isso, ou o Grêmio e Inter vão virar SAF, quem vai comprar vai ser esses caras.
1: Mas aí é dos caras, é diferente. É? Aí virou negócio.
5: Enquanto a gente fica chafurdando nessas paradas de grana, ontem à noite, o Bahia, que se reorganizou como clube empresa e tal, num projeto a médio e longo prazo,

0: caso, venceu o Remo em casa por 2-0. Eu vi o segundo tempo desse jogo. O Bahia passou por maus bocados no segundo tempo.
1: A diferença de Bahia e Remo pra Inter e Remo...
2: 2-1, Lelé. 2-1.
1: 2-1?
0: 2-1, desculpa. Teve um gol de
1: pênalti no final. A diferença é que quando o Remo ia fazer o gol de empate, o Bahia arrumou um pênalti.
0: Isso. Porque
1: Essa foi a grande diferença.
0: Cara, tava na cara que o Remo ia empatar. Porque o Bahia errou 3 gols, assim, ó. É. Muito feitos.
1: Tá bem idêntico.
0: O Eric Pulga, aquele que meteu aquela bucha no Internacional... Aquela que pegou de primeira?
3: Não, o que ele jogou contra o Inter, ele não errou no ano.
2: Ontem, ele jogaria a Copa do Mundo.
0: Ontem ele errou um gol de dentro da linha da pequena área, assim, de frente pro gol. Estou fora da goleira.
3: Eu vi um tweet, acho que é um setorista do Remo, que ele diz que o Remo comunica a demissão do Léo Condé às 4 da manhã. Às 4 da manhã vem um comunicado no celular da imprensa, e aí ele só diz assim, ó, cara, o jogo acabou às 10 da noite. Imagina como não foi a madrugada do Remo.
0: É, não.
2: Às vezes ele demitiu porque ele teve que achar o treinador.
1: Mas
2: ele...
1: Já tem?
2: Não, só tô conjecturando.
0: Eu tinha até me esquecido. Eu tinha até me esquecido
4: do nosso setorista aqui da Rádio Clube de.
3: Eu achei que ele vinha com a informação
4: também. Rádio Clube do Pará, sabia?
3: Já tem informação da dele. Não,
0: só. Eu tinha até me esquecido do gol do Remo, porque na realidade aconteceu o seguinte: eu tava vendo o jogo e naquele negócio assim, bacana, o Remo vai empatar, o Remo vai empatar.
2: Né?
0: Aí, pum!
2: Né?
0: Não. Aí veio o pênalti do gol do Bahia. Aí eu larguei, fui lavar a louça. A TV ficou ligada. Aí depois eu ouço um grito lá assim: pênalti! Mais um pênalti, não, pênalti pro Remo. Isso, aí fizeram o pênalti e acabou o jogo.
1: Bateu o pênalti e acabou o jogo.
0: Mas então, só pra dizer o seguinte, Natan, por que eu falei disso? Porque esse resultado, querendo ou não, na nossa atual situação, ele é bom pra Inter e Grêmio. Porque o Remo ficou com 23.
4: O Remo tá de olho no Tite, né?
0: O Remo?
2: O Tite não vai pro Botafogo.
4: Assim. Não, tá só de olho, só não tem como parar. Tá só de olho.
0: E o Bahia consolidado agora na quarta posição, com 46 pontos. Mesma posição do Atlético Paranaense, mesmo o número de pontos, o Atlético Paranaense tem 46. E já abre 4 pontos do sexto colocado, sempre lembrando que é um G5, né? G4 direto. E
4: tá preocupado com o sexto lugar.
2: Tem o nosso bolão também.
0: Não é só pra atualizar, tá?
1: Não, eu te falo. E a próxima rodada é Atlético Paranaense e Bahia, se eu não me engano.
0: Vamos olhar aqui a próxima rodada, que é a 28ª, né? 28ª, próxima rodada, temos aqui Atlético Paranaense e Bahia, domingo, 19h30, muito bem lembrado, tá? E o Remo, na próxima rodada, vai receber o Santos.
3: Vai perder pro Santos.
0: Tá bom, depois a gente vai ter o bolão na sexta-feira, a gente vai poder incluir esses
2: jogos. Santos e Remo, nós vamos... Temos um novo líder no nosso bolão, hein?
0: Bota na tela aí.
1: Põe na tela.
0: Eu acertei na tampa ontem,
2: vamos ver.
3: Põe na tela.
2: Rafael Gomes é o novo líder.
0: Voltou!
2: Depois vem Vini Moura, Carol Freitas, Adams, Jory, Natan de Velho e rebaixado ali pro Segue o Fio. Gordo, Léo e Lelê.
4: É, só uma vaga.
0: Ah, mas eu tô...
3: Não, vai trocar, não só isso. A última rodada eu tava um ponto atrás do Vini.
1: Eu não só passei o Vini e a Carol na mesma rodada...
0: Eu tô estilo
1: como
0: chato.
1: Como ainda larguei 3 pontos na frente.
2: Tu cravou várias.
3: Eu fui bem demais nessa rodada.
4: O mau caratismo desse programa, ele é imenso.
1: Quantos pontos tu acertou, Natan?
2: Eu acertei vários.
4: Tu viu que na arte os caras...
1: Ele aprendeu...
2: Eu fui na estratégia do 2-1.
1: Em setembro ele aprendeu a...
4: É, só pegar os...
1: Foi que na estratégia 2-1.
2: Isso, e acertei uns 2 ou 3.
4: Olha pra mim, tu viu algum mal-caretismo que fizeram? Olha pra tela.
2: Olha pra arte ali.
4: Não tem mais 8º e 9º. É a logo do Segue o Fio.
1: Ui, eu tô me escapando pelo quê? Pelo número de vitórias, então? Ô, Natan.
0: Não, eu vou... Aqui, ó, eu vou fazer um pacto. Não, vou fazer um pacto.
3: Eu fui olhar os meus palpites. Tem alguma coisa errada, velho.
2: Não tem, cara.
3: Eu não acertei tanto.
4: Mas é que tu acerta na cabeça.
2: O Vini não acertou tanto.
0: Ah, ó, cara. Nós vamos ter que pedir uma auditoria.
1: Quando o cara acerta na cabeça, quantos pontos vale?
3: Peraí, Lê, abre a rodada aí, por favor.
4: Eu já olhei isso aí, tá? Eu sou o cara que mais acertou. Só que eu não acerto na cabeça.
0: Não, meu, vamos pedir uma auditoria. Eu não posso estar tão atrás.
1: Não, nós vamos tratar.
4: Na Copa tu errou tudo. Na Copa tu não sabia nada.
3: Eu vim aqui me exibir dos meus resultados. Ah, vou falar de voz alta que eu acertei.
4: Fica frio.
1: Tu foi no 2-1 pro Vasco?
2: Não, eu fui ao contrário.
1: Tá, tu foi no 2-1 pro Inter?
2: Foi no 2-1 pro Bahia. 2-1 do Flamengo.
1: Tá.
2: E teve mais um outro.
4: Ele tá armando só pra ele não ser rebaixado.
0: É isso. O Bola nas Costas volta amanhã. Vem o horário político. Tchau.
1: Não tem jogo pra mim.
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1: Nós estamos de volta.

0: É o Discorama aqui na Atlântida, a rádio das nossas vidas, nesse início de programa, ao menos aqui pelas antenas da Atlântida. Estávamos com o Discorama no digital, pra galera que acompanhava pelo aplicativo. 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Agora tem o Johnny Cash.
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2: Estamos de volta com o Discorama, 16 minutos para 1 da tarde. Um bom início de tarde de terça-feira para você que acompanha o Discorama em todo mundão. 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E é claro, a sua sugestão musical é sempre muito bem-vinda aqui no @rafinha.menegazzo. E o meu coração não suporta mais.

Esse é o som da banda Matchbox 20 com Push. Você vem da Garotos da Rua, clássica absoluta com o Meu Coração Não Suporta Mais. 8 minutos para uma, obrigado pela tua audiência. Agora tem o Mr. Big.

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23: Olá, muito boa tarde, amigo e amiga ligados na Atlântida. É o Pretinho Básico que está passando na sua rua neste 15 de setembro de 2026. 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
24: Tudo?
23: Tudo bem contigo?
24: Tudo certo.
23: Deixa eu melhorar teu microfone aí. Conta até 1000 pra mim.
24: Ah, mas até 1000 acho que vai ficar meio longo.
25: Só 999.
23: 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Muito boa tarde, Lele Leandro Bortolatti.
26: Então, Alexandre Fé, tudo bem?
23: Tudo bem contigo? Tudo ótimo, excelentes tardes. 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Muito boa tarde, Rafinha Menegazzo.
26: Boa tarde, Alexandre.
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27: É, meu jovem.
23: Tudo bem, jovem?
27: Tudo tranquilo, tudo graças lindo. A Deus, cara.
23: Salve aí, Rafael Gomes, produtor do Pretinho, boa tarde.
25: Salve, Alexandre, boa tarde.
23: Vamos nós aqui destrinchar o que tem acontecido nas últimas horas no mundo, nos destaques do Pretinho Básico para Massas Romena. 40 anos, concorra a um carro zero quilômetro, consulte o regulamento em promocalromena40anos.com.br. 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Hoje é dia do cliente. Um abraço a você, nosso cliente número um aqui do Pretinho Básico, que é a nossa audiência, o nosso ouvinte.
27: E aí, Alejandro?
23: Verdade. E aí, Ivan? Boa tarde.
27: Alejandro, aí eu te pergunto.
23: Que pergunta?
27: O cliente sempre tem razão?
25: Não. No bar do meu pai não tinha.
23: Não, não é sempre não.
27: Como assim não tinha razão no bar do seu pai?
23: É sempre que ele tem razão.
27: Essa frase é equivocada.
23: O cliente desfruta da prerrogativa de tentar ser o melhor atendido possível no estabelecimento. Agora, não quer dizer que ele vá sempre ter razão. É a minha opinião.
26: Até porque tem uns que são meio...
23: A pessoa se passa, né?
26: Antigamente essa frase fazia sentido, mas com o passar do tempo...
23: Exatamente, né? Não dá mais pra, né? Até porque tem uma malandragem vigente, né? E veja, cliente, ele a gama de clientes, ele é em todos os mercados, em todas as
26: freguês,
23: indústrias, né? E tudo, né? Tudo, freguês, tudo. É, não quer dizer que em algum momento ele não vá ter razão, mas não é sempre que ele tem razão.
27: Ah, não, então não é que tu falou
25: não
27: que...
25: Não, é porque tu tá pagando que tu tem razão.
23: É isso, basicamente.
27: Os ouvintes, tu falou que são os clientes nossos aqui... E às vezes não tem razão nos e-mails, às vezes tem.
26: Às vezes são até bloqueados.
23: Exatamente. Tu pegou mais ou menos, é isso aí. Exatamente. Hoje também é dia do musicoterapeuta. Musicoterapeuta, que baita profissão, baita serviço prestado à sociedade, o musicoterapeuta.
27: Eu sou ignorante. O que faz um musicoterapeuta?
23: Terapia através da música.
25: Não era difícil.
23: Olha, aliás, bem fácil, eu diria.
26: A música já é uma terapia.
25: A gente já teve profissões bem mais difíceis.
23: É verdade.
25: De adivinhar o que
23: é. Verdade.
27: Não, mas vocês me perdoem.
23: Não. É que...
27: Mais gente é burro.
25: Mas não tá errado te dizer que não sabe.
27: Hoje em dia,
25: todo mundo acha que sabe tudo.
26: É verdade. É melhor dizer que não sabe do que dar uma explicação do que não sabe achando que sabe.
25: Por exemplo, eu fiz isso agora meio-dia.
27: O que tu fez? Musicoterapia?
23: Discorama é musicoterapia.
25: Não é?
23: É verdade.
25: Claro que é.
23: É verdade.
27: O Gomes ia dizer não, o Vedder falou que ele fudeu.
23: Não, é assim.
25: Desculpa.
23: Inclusive, eu tava vindo pra cá, Rafinha. Eu tava vindo pra cá numa dúvida cruel, absurda.
25: Entre a 102.
23: Entre o discorama, o teu discorama e a 102.
25: Ah, imagina.
23: Muito difícil
25: de
23: escolher.
25: Briga de cachorro grande.
23: Muito difícil de escolher.
0: Mas, de qualquer forma, que bom que tem o Discorama, porque sim, é uma terapia, tanto para quem faz o programa, quanto para quem ouve.
1: Eu preciso discordar de vocês, a não ser que vocês estejam usando uma figura de linguagem.
0: É uma figura de linguagem.
1: Porque a musicoterapia é uma profissão regulamentada.
0: Sim, sim.
1: E a não ser que tu tenha
24: feito... É difícil de entender o que é isso.
0: Não, foi uma
24: dizer,
0: figura de linguagem claríssima. Gente, claríssima.
27: Isso é um pleonasmo.
1: Metáfora. Não, não é um pleonasmo.
0: Não, não é, é uma figura de linguagem. É exatamente como o produtor falou. É, né?
1: Deixa fluir, né?
0: Nosso petinho básico de hoje é o Summer. Aliás, a Summer. A Summer é uma
24: que é isso?
0: Coelhinha. Coelho, né, cara? Uma coelhinha da raça Netherlands, dos tutores Bianca e Daniel, de Pinhais, no Paraná.
24: Legal.
0: Que legal,
24: de
0: hein?
24: De coleiro?
0: Cara? Coelhinho.
24: Eu já tive coelho.
0: Coelhinho na guia ali.
1: É porque ela foge, né?
27: Ela foge, né?
0: A Rodaica teve um coelho e teve uma situação muito engraçada do coelho, que ele engordou tanto.
24: Não é engraçado.
1: Fizeram um sopadão.
0: Massa. É, também não é engraçado.
1: Faleceu?
24: Não, não faleceu. Não,
0: em algum momento ele faleceu, mas não era exatamente
24: engordou
0: isso.
24: Demais.
0: Engordou demais e ele não tocava as patinhas no chão.
24: E ele não conseguia mais caminhar.
0: Como se ele fosse uma tartaruguinha.
24: A barriguinha ficou...
1: Ah, não é possível.
0: Como se ele fosse uma tartaruguinha.
27: Quilos mortais.
24: Aí uma dieta resolveu essa questão. Não,
1: só cenourinha
24: e grãos. Comia à vontade. Ela, no caso, que
27: tava passando a cenoura na Nutella.
24: Coinha.
0: Coinha, verdade.
24: Virou era coelhão, o jeito, né, que a Brenda chamava coelhinha, coelho, entendeu? Ai, a minha coinha, minha coinha ficou coelhinha.
1: Tava sempre nadando.
0: Hoje, exatamente hoje, faz seis anos que a Salete
1: morreu teu coelho.
0: Não, que a Salete apareceu na nossa casa pedindo pra entrar.
1: Que legal, Lelê.
24: E ela entrou, né,
0: Lelê? Entrou, ela tava grávida, né?
1: Tutelou a casa e ela nunca mais saiu.
0: Nós ajudamos. É o bichinho que escolhe o cara, né? É isso aí.
1: Normalmente é assim.
0: Tentamos salvar o cara. O cachorro que eu tive foi ele que me escolheu. A cachorrinha lá de casa também foi ela que me escolheu. É sempre assim, impressionante.
1: É isso aí. Coisa linda, né?
0: Loucura.
1: Então é bom os animais. E pra audiência, né? Mandar coelhos, né? A gente tem poucos coelhos.
0: Boa,
1: e a galera
0: dá seu coelho.
27: E coelho come o quê? Ó, Galvão Bueno.
0: Alexandre coelho come cenoura.
1: Não, não, não, não, Alexandre.
27: E aí,
1: não,
27: tu é rosta,
0: mas
27: seu
0: ele
27: amigo.
0: Também tem o Funny Bunny da Supra Pet. Sabor e cuidado na medida certa.
27: Ah, tu viu como é difícil assim?
0: Não, é, me pegou no contrapé, né, Lelê?
1: Não pegou.
0: É o
1: foco, né?
0: Nosso ouvinte aniversariante é Alice Maria Fagundes Ribeiro.
1: Alice?
0: É o acento agudo é no A.
1: O cara avisou antes de começar o programa. Não, é que tu tava no teu telefone.
0: É que tá surdo, né? É que tá surdo. É Alice o nome dela.
1: Eu não fui chamado na conversa, eu não prestei atenção, né?
0: E outra é com Y. A-L-Y-C-E.
1: Y.
0: Poderia ser Alice.
1: Alice.
0: Mas é Alice Maria Fagundes Ribeiro.
1: Bonito.
0: Estudante de 9 anos. Ela é de...
1: Alegrete.
0: A mãe dela é de Bagé, mas ela é do Alegrete, ou seja, nasceu no Alegrete.
27: Manda um beijo pra Alice!
1: Tem
27: um
1: acento Alice!
0: Oi?
24: Tem acento?
0: Tem acento no A, Alice.
27: Alegrete.
24: É
0: com
24: Y.
0: Alice.
27: Alice.
1: É que a menina mandou um áudio dizendo como ela gostaria de ser chamada, porque ela disse que muita gente erra o nome dela, ela não queria que o Pretinho errasse o nome
0: dela. Se ela gostaria de ser chamada como o nome dela é pronunciado, né?
1: Tipo,
0: Alice.
1: Eu errei o nome dela.
27: Um beijo exatamente para Alice!
24: Não, é que se tu só lê e não tem o acento...
1: Não, mas tem um acento.
24: Alice, né?
0: Não, mas tem um acento já pra deixar claro.
24: O agudo,
1: antes do programa eu avisei todo mundo, porque era um pedido da menina.
24: E isso virou a pauta,
1: e
24: né?
1: Aí o Lelê,
24: desagradável,
1: mas eu acho importante que eu tenha falado errado e todos os outros falaram certo pra deixar a correção bem clara.
0: Amarelinho.
27: Eu não acredito! Ou o Lelê, o teu preferido!
1: Vai, eu acho que eu ainda fui útil na construção.
0: Não, foi. Não foi. Foi útil, Lelê, foi útil.
27: Alexandre, eu preciso mandar um beijo
0: pra os
27: motoboys que amam o mestre, encontraram o mestre. É verdade. Apertou a mão do mestre, o garotão separado. Tava com outra namorada e buscando sua filha. Ontem.
0: Tá bom.
1: Parou a moto pra apertar a mão.
0: Aniversariantes famosos de hoje, começando com o Kevinho. O Kevinho é funkeiro, tá fazendo 28.
1: Olha
0: isso. Tá nativo ainda?
1: Claro.
0: Eu quero.
1: Uma pena. Claro, foi a atração do planeta já.
0: Príncipe Harry. O príncipe, ele é príncipe, o príncipe Harry é príncipe.
1: Ele voltou
0: esse
1: a ser.
0: Foi o que largou e depois voltou, né?
1: Ele voltou a ser agora.
0: Tá fazendo 42 anos o príncipe Harry.
25: Ele não quer dizer, né? Vai, tá judiadaço, né?
0: É, mas tu acha que é fácil ser príncipe? Pai.
26: Não, mas ele vazou.
1: É fácil ser príncipe.
26: Por isso que ele tá judiado.
1: Desculpa, Alexandre. A quantidade de emprego que tem na vida.
27: Vou falar, velho. É uma grandíssima agada da tua vida. Tu nasceu príncipe e tu fala, eu não quero ser
26: não
27: príncipe.
26: Não quero mais.
27: Ah, não pode.
0: E depois voltar a ser
24: príncipe. Mas o histórico da família toda ali não mostra grandes vantagens.
27: Como não? Eles não fazem nada e ganham dinheiro, Valério.
24: Primeiro que eles não podem usar o dinheiro que eles ganham.
27: Como
24: tu
27: não?
24: Tu vê eles curtindo a vida loucamente, indo pras Maldivas. Não, não pode.
27: Não,
24: eles têm trabalho.

0: trabalho. E trabalho bem árduo.
1: Qual o trabalho do...
0: O trabalho deles é estar presentes em todas as situações, em todos os eventos, em todas as coisas onde eles precisam representar a família numa formalidade.
1: Não é jogo, então.
0: Chata.
2: Não é jogo. É, não é jogo.
1: Eu não vi Decral.
0: É horrível.
1: Devia ver Decral.
3: A vantagem mesmo era da Rainha Elizabeth. Tomava um drinkzinho todos os dias e não precisava de carteira.
2: Pra dirigir só Land Rover.
1: E tinha vários códigos.
0: Não tem privacidade nenhuma na vida, gente.
1: Vários cachorrinhos.
4: Cara, a gente não tem noção da quantidade.
0: Ah, tem coisas que o dinheiro não compra, numa boa.
4: A gente não tem noção da quantidade.
2: Concordo, tem coisa que o dinheiro não compra.
0: Não tem noção. Mas a quantidade de grana não é em ativo.
2: Exato.
0: É em terra, em coroa, que eles vão morrer e nunca vão botar a mão, gente. Não tem ativo.
4: Eu visitei uma...
1: Família real brasileira que estão aí esperando alguma coisa.
3: Os Orleans Bragança.
4: Eu visitei uma residência deles oficial lá em... Como é o nome daquela praia lá?
2: Convite,
1: Cedeira.
4: Cara, quando eu fui fazer o curso... Fui fazer o curso lá em Londres, a gente teve uma... Uma ida no final de semana numa praia, cara. Me esqueci o nome da praia.
1: Nova Tramandaí.
4: Uma praia próxima de Londres ali.
1: Cassino.
4: E aí, depois me veio o nome, tá? E aí a gente faz uma visitação lá numa casa oficial deles. Cara...
1: Magistério.
4: É bizarra a quantidade de tu vê os lustres, os... Como tu disse,
0: obra
4: são,
0: de arte,
4: são bens, assim,
2: quantidade
4: materiais.
2: Tomada, né, Lelê, pra ligar.
1: E tudo roubado, mim.
4: Talheres de ouro,
1: tudo roubado.
3: Não conseguiu pegar um talher.
1: Tudo roubado.
4: Não, não, cara, tu não passa nem perto.
2: É até chinelo mesmo.
3: Eu levaria de recordação,
2: é óbvio,
3: né?
2: Que tu levaria.
4: Lembrei o nome da praia, é Brighton.
0: Brighton.
4: Visitei o pier.
3: Mr. Brightside.
1: Pirata
2: roubado. Onde mora o Fatboy Slim.
1: Tudo roubado.
4: É verdade, exatamente. Lá tem a torre, aquela que ele até fez um...
3: E ele é magro, né?
1: Put your hands up for Brazil.
2: Continuando aqui na lista de aniversariantes, longa hoje, ainda tem o Tom Hardy. O Tom Hardy ator, fazendo 49.
3: É legal esse cara, tem uma série muito legal, Mobland, no Prime Video, animal, máfia, tiro... Porrada e bomba.
2: Fernanda Torres, atriz Fernanda Torres, fazendo 61 anos hoje.
1: Globo de Ouro.
3: Incrível.
2: O ator Tommy Lee Jones.
1: Porra. Legal.
2: Tá fazendo 80 anos.
1: Ele e o Will Smith brigaram, né, no Homem de Preto e não fizeram o 3.
3: Dá bem, né?
2: Escritora britânica mais traduzida no mundo, Agatha Christie. Pereceu em 1976.
1: Ah, morreu?
2: Morreu. Faria 136 anos hoje.
3: Ela é Senhor dos Anéis, né?
2: Não, ela não é Senhor dos Anéis.
1: Cara. Não, Agatha Christie.
2: Não. Geralmente suspense e ela é muito bonita, né? E policial.
4: Né? Policiais. Meu pai gostava muito dela.
1: E ela é muito bonita, né? Ele é uma gata.
2: Não é relevante, né?
1: É uma piada. Vai. Não, eu vou de novo.
2: Agatha Christie.
1: Não,
2: Agatha. Que nem Alice. Agatha.
1: Não, os livros dela ainda vende.
2: Óbvio.
1: A livro vende pra
2: ser. Será que o livro dela já é a escritora britânica mais traduzida no mundo. Óbvio que vende.
1: Mais que o Harry Potter?
5: Era exatamente isso que eu tava pesquisando.
1: A Agatha
5: Christie, ela tá no Guinness como a autora mais traduzida do mundo, com 7.236 traduções catalogadas. Em idiomas, é a Agatha Christie.
2: Aí.
5: Mas em números absolutos, é a J.K. Rowling.
2: Tá certo.
1: Que roubou do Castelo Rá-Tim-Bum boas ideias.
2: Tá certo. Tarcísio Flecha Negra, ídolo do Grêmio.
1: No dia de hoje.
2: Pô, pereceu o Tarcísio, não lembrava, cara. Em 2018, faria 75 anos hoje.
3: Quase 10 anos.
1: Os maiores jogadores da história do
2: Grêmio. Tinha um colega aqui nesse programa que ele tinha um carrinho, um Peugeot 207, e o apelido dele era Flecha Negra. Em homenagem ao Tarcísio Flecha Negra.
3: Meu pai comprou um Monza dele.
2: Monza
3: Hatch.
2: Pô, que legal, cara, que baita.
1: Quem deu o apelido pra ele foi o narrador da Rádio Gaúcha. Haroldo de Souza.
2: Olha aí.
1: Na época ele tava na Gaúcha.
2: Então narrador da Gaúcha.
1: Por quê? Porque tinha o Flecha.
5: Sim.
1: Jogou na América do Rio, jogou na seleção e tal. E aí, o Tarcísio que jogou em todas as posições do Grêmio. Todas.
2: Jogou no gol?
1: Certíssimo. Era no gol. Tudo.
2: E coincidentemente, hoje também é aniversário de um dos maiores times de futebol do mundo.
1: Vamos.
2: O Grêmio Futebol Porto Alegrense, fazendo 123 anos.
3: Tá linda.
1: Que dia.
2: Parabéns, né? Parabéns a co-irmão.
4: Coincidência. Né?
2: Coincidência.
1: Que amanhã
4: caiu no dia do freguês.
1: Que amanhã vai ter...
3: Não é freguês, é cliente, né? É diferente.
2: Ah, tá. Muito bom, Lelê. Gostei.
4: Cliente e freguês não é a mesma coisa.

0: Coisa. Que coincidência, eu pensei que a coincidência fosse pelo Tarcísio.
1: Também.
0: Mas não, mas tu foi mais perspicaz. Tarcísio, perdão, Tarcísio. Mas
2: talvez amanhã vocês assistam o pai do Inter na casamata ali, né? Que é o Renato.
0: Vamos ver.
3: Não, amanhã é o Filipão.
1: O treinador do Vasco.
2: Pode ser, tá na piada, merda.
3: Não, mas calma, quero te ajudar.
1: O Renato, esse aí.
2: Eu sei
1: que o Renato é esse que tava treinando o Vasco no primeiro semestre?
2: Não. Não sei, tava?
1: Tava?
2: Não sei.
1: Tomou quatro do Inter aqui.
0: Não sei. 1:21, vamos em frente com os destaques aí, meu irmão. O homem é preso.
3: Pelo menos de futebol, né, meu irmão? Por que eu tô te ajudando? Tô te ajudando.
0: Não, tá, amarelinho pra ti, eu já tinha encerrado. Pode deixar que eu encerro.
4: Tem só uma regra. Quando ele encerra, pra calar a boca.
0: É só entender, cara. Não basta, não precisa ser burro pra entender. Aliás, não precisa ser inteligente pra entender.
4: Muito bem.
0: Basta não ser burro.
4: Muito bem, Alexandre.
3: Muito pra mim.
0: Homem é... Não,
2: quem ama, cuida, Alexandre, tem razão.
0: Homem é preso por aplicar o golpe do amor e conseguir mais de 300 mil reais usando fotos falsas.
4: Na esquerda, pra quem tá vendo a foto...
0: A esquerda é o real.
4: É ele na
0: da
4: vida real.
0: Da direita é o depois do IA.
4: Ah, dá pra ver. Exatamente, exatamente.
3: Mas cara trabalha de bege de vermelho.
4: Um homem de 39 anos foi preso em Goiás por manipular suas imagens nas redes sociais e colocá-las em aplicativos de relacionamento.
1: Tem uma galera que faz isso aí.
4: Num deles.
3: Já vi ele almoçando.
1: Golpe do avatar.
0: Ali, cara,
3: vou
0: te expulsar.
3: Eu faz isso, mas eu já vi ele embaixo almoçando.
2: Tá mais impaciente esses últimos dias.
0: Não, vocês estão mais chatos nesses últimos dias.
2: Você tem razão.
4: Em um deles, ele prometia a uma das suas namoradas virtuais retorno de aplicações financeiras. Tudo começava com ele pedindo, me manda um dinheiro que eu vou te devolver mais dinheiro num período X de tempo. E no início, ele realmente fazia. E a Polícia Civil de Goiás
1: confiança,
4: né? Acredita que ele realmente seja um trader, assim, porque ele devolvia as aplicações iniciais para as mulheres. Começava com R$1.000, devolvia 1.500. Depois era R$3.000, devolvia 5. E assim ia, ele ia conquistando as pessoas, até o caso de uma mulher que perdeu R$327.161,47. A mulher de 37 anos, quando percebeu que não receberia os valores de volta, procurou a polícia, que encontrou este rapaz a caminho de Foz do Iguaçu e suspeitava que ele estava a caminho do Paraguai para não ser mais localizado.
0: Para onde?
4: Paraguai.
0: Tu vê como são as coisas, né? Com essa cara de inofensivo. É, tem cara de inofensivo, cara de gente boa, tipo, ele não vai apontar nada pra ninguém.
3: Não,
0: tem cara de gente boa.
3: Tá falando de qual dos dois da foto?
0: Não, da esquerda.
3: O de vermelho?
0: Não, o da direita não é inofensivo, da direita é a cara dele, cara de brabo.
3: Não, esse de vermelho aí...
2: Quem vê cara não vê golpe, né?
0: Triste,
2: muito triste.
0: Por falar em triste, chorei com essa matéria no Fantástico Domingo. Jovem expulso de casa por ser gay... obtém condenação e indenização dos pais.
4: É uma história muito maluca e é pertinho da gente aqui em Santa Catarina. Na cidade de Jaguaruna, sul de Santa Catarina. O menino Emanuel Roque, ele foi expulso da casa dos seus pais quando teria assumido a sua sexualidade. Os pais não teriam aceitado um relacionamento homoafetivo e teriam agredido o garoto de maneira física, psicológica, verbal e todas as possíveis, com a principal consequência, mandando-o, se ele realmente fosse gay, ele precisasse sair de casa. O menino saiu de casa, ficou um ano morando num abrigo. O Ministério Público tomou conhecimento da causa e o garoto entrou na justiça contra os pais. A decisão ainda cabe recurso judicial, mas em primeira instância os pais foram condenados a R$100.000 em indenização, com juros e correção monetária de um ano, que o garoto precisou morar em um abrigo por ser gay.
2: Que idade tinha o guri?
0: Ele tem.
5: Agora ele tem 18, ele já pôde sair do abrigo e ele vive com o rapaz que ele conheceu e namora.
2: Ah, tá.
5: Mas quando ele foi mandado embora, acho que ele tinha 16 anos.
4: 16 para 17.
0: Tá. Não, e aí entrevistaram o guri, cara, e depoimento do guri, a dor do guri falando, pô, meu pai me ameaçou me bater, me ameaçou me matar, sabe?
5: Botou revólver na cabeça
0: do cara. É inacreditável que nós estamos em 2026 isso aconteça.
5: Mas que bom que a justiça tá agindo dessa forma, né? Porque eu acho que muitos pais especialmente esses mais preconceituosos, antigos, vamos dizer assim, que foi bem o que apareceu a imagem pra mim dos dois pais, sabe? Aquelas pessoas

0: do interior, com pouco conhecimento, pouco alcance, se veem no direito de escolher o que vai ser a vida do filho, né? E aí, por conta disso, quantas histórias que a gente sabe de pessoas que foram mandadas embora de casa, né?
1: E a gente tá sempre aqui pra falar mal e condenar o poder público, e nesse caso foi o Ministério Público e a iniciativa do Conselho Tutelar.
0: Que bom, porque sirva óbvio de exemplo pra outros pais entenderem que isso não é uma decisão deles.
1: Porque é óbvio que o menino de 16, 17 anos, talvez ele nem saiba os seus direitos e nem saiba o que ele pode ou não pode ter pra ser protegido pela lei, né? Porque é um menor de idade.
2: Próximo destaque, homem é preso ao se vestir de mulher para enganar a polícia.
3: Eita.
2: Não. Onde?
1: Litoral norte da Paraíba.
4: Não, mas daí é nós botar a peruca, é a mesma coisa.
5: Parece Manny House do Pânico.
0: É, eu tô um vestidinho ali.
3: Cara, que coisa, cara.
1: Ele...
3: Nós estamos tudo muito mal.
1: No município de Mulungu,
5: Ele queria o Mulungu, né?
1: Mulungu. Um homem, ele era suspeito de vários e diversos crimes, tá? O mais grave deles, obviamente, homicídio. Mas vários, desde crimes pequenos a crimes maiores, até o momento em que ele viu uma batida policial a caminho. Não se tem muita informação de como que seria, se era numa casa ou se estavam realmente procurando ele. Qual foi a ideia que ele teve? Colocar um vestido e uma peruca para fingir ser uma mulher, para quando a polícia viesse interpelá-lo, ele não fosse o autor dos crimes, o suspeito dos crimes. E aí o homem de 33 anos, identificado como Jorlan, estava sendo procurado há alguns dias já. E aí quando receberam, a polícia recebeu uma suspeita de onde ele estaria, foi fazer a batida policial. E lá pelas tantas encontrou uma moça, que se identificou como uma moça, falou um nome diferente e a polícia disse, não, só um pouquinho. Tu pode te identificar como tu quiser.
6: Ah, eu sou a Suzana.
1: Mas tu é o Jorlan que nós estamos procurando há 48 horas e tu vai ser preso.
5: Ia dizer aquela música, né? De dia era Maria, de noite era Jorlan.
1: Não. Então ele acabou preso e essa foto acabou viralizando pela tentativa de escape.
5: Isso aí, meu irmão. O que eu posso falar, né, meu irmão? Eu acho que o pessoal já vai largar o garoto já, né? Enfim, né?
2: E o último destaque ainda antes da 1:30 PM. Obrigado pela sua audiência. Todo mundo ouve o Pretinho. Obrigado por isso. Monge budista preso após não cumprir votos de castidade e de renúncia a bens materiais.
1: Esse aí...
0: Tá certo, ele!
1: Esse aí é o Fra Wathiranui, na Tailândia, conhecido por Luang Pro Atiko Damavaro.
5: Pode repetir?
1: Mavaro? O nome dele ou o nome como ele é conhecido?
6: Os dois.
1: Ele é o Fra Wathiranui, conhecido por Luang Pro Atiko Damavaro. Ele tem 66 anos e era conhecido por uma alta senioridade budista. Ele era o, como se fosse o...
5: Não, peraí, meu irmão.
6: Bateu a taradeza e não aguentou.
1: Ele era gestor de um dos maiores templos da Tailândia.
0: Maior que Três Coroas?
1: Maior, bem maior. Bem maior.
5: Oito coroas.
1: Era bem maior porque ele lidava com milhões de reais. Tamanha era a quantidade de doações. O templo que ele administrava, era conhecido por ser o templo dos ricos e famosos na Tailândia. Então ele recebia muitas doações de alto escalão. Recebia joias, recebia carros, etc. E justamente pelo excesso de donativos, a polícia tailandesa começou a fazer uma investigação, porque percebia que este alto valor que era doado para o templo...
5: Tiozinho Lau.
1: Não era devolvido ao mesmo. E aí começaram a investigar e descobriram essas, por incrível que pareça, são imagens reais do circuito interno de segurança do templo.
2: Dentro do templo?
1: Ana! Que mostram ele...
0: Templo,
1: dentro do refeitório...
5: Templo perdido.
1: Se relacionando com uma seguidora. A seguidora de 47 anos seria a namorada do monge, que...
6: Bom. Qual é o nome dele mesmo, por gentileza?
2: Não importa o nome dele, Lelê!
1: Fra Wakinwan Wi. Ele não deveria ter uma namorada, afinal ele havia feito um voto de castidade.
5: Ah, foi no refeitório, no lugar de comer.
1: Não, mas o voto de castidade...
2: Não tem desculpa, cara, não tem desculpa.
1: Então, ele e a namorada foram presos, porque ela também fazia parte do esquema de desvios de donativos. Eles desviaram 92 milhões de bahts, que é 14 milhões de reais em doações, além de 30... E eles tinham em posse 35 amuletos de ouro, 1,5 kg em barras de ouro.

0: e uma grande quantidade de joias avaliadas em R$1 milhão.
1: Que loucura.
0: Então eles tinham uma vida de rei com donativos dos... E aí agora é um grande escândalo na Tailândia, porque o presidente da Tailândia doava para este monge. Os maiores atores e influenciadores da Tailândia frequentavam este templo budista.
1: Que loucura!
0: E os maiores donativos do país eram todos encaminhados para este templo.
1: Que loucura!
2: A gente aborda esse assunto há muitos anos aqui, né, cara? Quando bate a taradeza...
3: Quando bate...
4: É, quando bate. Mas nesse caso vai além disso, porque ele roubou também.
1: Roubou. Tá louco, cara. Muito bom, saiu os destaques aí, Gomes. Parabéns, tá? Ótimos destaques para este dia 15 de setembro de 2026. Rodaica, vamos dar-lhe aí na nossa audiência, que manda para pretinhobásico@atlantida.com.br o seu e-mailzinho.
4: Vou ler junto aqui, tá?
1: Junto com quem?
4: Junto com vocês, porque eu não li antes, costumo ler antes.
1: Vai descobrir agora.
0: O Rafinha tem razão, tu tá cada dia mais parecido com ele.
3: Trabalha com improviso, Rodaica, é isso.
4: O meu nome é Peterson. Outro dia ouvi o e-mail de um rapaz comentando sobre educar um filho que não é dele. Você o chamou ironicamente de educador. Discordo, quem educa são os pais. A escola ensina e transmite conhecimento. Limites, respeito e responsabilidade vêm de casa. Existem mães que simplesmente entregam a criação do filho para o mundo, dizendo que o mundo ensina. Isso eu definitivamente acho errado, porque educar exige presença, orientação, limites e responsabilidade dos pais. Rodaica, ninguém entra em um relacionamento com uma criança pequena simplesmente mudando a rotina da casa. Primeiro, analisa a situação, conversa com a mãe, de preferência em particular, e observa como ela reage. Depois, decide se é motivo para terminar ou apenas uma adaptação. Em uma família em que o marido não é o pai da criança, ele pode opinar, mas as decisões sobre a criação dependem das respostas e reações da mãe. Existem mães e pais que simplesmente dizem: ah, o mundo ensina, o que eu acho completamente errado. Tive um relacionamento em que ouvi: quem cria minha filha sou eu. Muito bem, respondi, não me meto na criação. Anos depois, a menina não fazia nada em casa, embora eu e minha então esposa trabalhássemos fora. Como nessa idade ela já poderia lavar a louça, arrumar a cama e varrer a casa, eu também não fazia o serviço doméstico que a mulher.
0: Ah, claro, se a criança não faz, eu não vou fazer também.
4: Afinal, ele avisou,
0: exatamente,
4: né?
0: Exatamente.
4: Eu gosto porque ele é uma pessoa que tem bastante visão. Afinal, como a mãe havia dito, quem educa minha filha sou eu, aí ele...
1: Lavou as mãos.
4: Nem vou lavar mais a louça, então.
0: As mãos dele.
4: É. E
1: dele,
4: assim, claro. Seguimos, cada um respeitando o seu papel. Ela educava, eu respeitava. E a louça, bom, a louça continua esperando. Abraço a todos. Peterson, fiquei com um pouquinho de preguiça de te responder, Peterson. Não acho que nada que eu te diga aqui vai te mudar, então nem vou falar nada.
1: Ele tá convicto, né?
4: É, deixa ele, né?
0: Eu gostei que ele se
4: Sabe
0: ligou,
4: o que
0: né?
4: serve pro Peterson? A vida vai te ensinar, Peterson.
1: É verdade.
4: Mas vai te ensinar de um verdade. Jeito que, olha... E é bom, viu? Não é ruim.
1: Bom,
4: é bom
1: não,
4: ser ensinado pela vida. Pode acreditar.
1: Óbvio, a melhor faculdade
4: tem. Exatamente, a melhor faculdade
1: é a da vida.
4: É isso aí. A louça aí é o de menos.
1: 26 minutos para as duas, Leandro!
2: Olá, eu peço que, se possível, leia o meu e-mail do programa das 13.
1: Tá, conseguimos.
2: Isso é bom, né?
1: Tem um outro aqui que pede que o Porã leia. Infelizmente, o Porã não está, não será lido.
0: É, não, mas tá escrito embaixo, se ele não tiver, que qualquer
1: outro. Ah, mas eu parei na de cima já. O Porã não tá, não vou ler. Tá bem, mas enfim.
2: Me chamo Brida e moro em São Paulo, na vila de Paranapiacaba, em Santo André. Há 3 anos e meio, queria compartilhar que nesse tempo todo continuei ouvindo vocês, apesar de todas as mudanças que ocorreram na minha vida. Eu sou natural do interior do Rio Grande do Sul e morei por praticamente 10 anos em Porto Alegre.
0: Na minha Brida.
2: Aqui em Paranapiacaba, a paisagem é constantemente invadida pela neblina e pelas chuvas da Serra do Mar. Há dias que não temos a definição de nenhuma forma lá fora. Então permanecemos dentro de nossas casas, que são centenárias e patrimônio nacional. E é necessário cuidar de nós mesmos, muitas vezes sozinhos. Vocês me fazem companhia enquanto trabalho, cozinho, organizo meu espaço e toco a minha vida. Só agradeço por alegrarem as minhas tardes todos os dias. Há tempos que queria escrever esse e-mail e não parava para fazê-lo. Mas hoje, 11 de setembro, consegui e espero que compartilhe no ar. pois ficarei feliz de ouvi-los contando um pouco da minha história com a rádio, assinado Brida.
5: Ai, que bonito.
2: Bonito, né?
5: Que bonito.
2: Tem gente que a neblina não permite.

0: permita que ela, não permite que ela veja nada da janela lá fora.
1: Me lembra do nosso amigo Pilha, né? O Pilha que conta que saiu pra... Ele mora em Bento Gonçalves, eu acho, em Caxias, o Pilha, o humorista Pilha. E ele saiu pra comprar pão. E ele contou, saí pra comprar pão hoje, 6 da manhã, voltei com 6 cervejas, mas também a neblina. Ah, tá.
2: Mas aí é também isso. A neblina. E-mail. Oi? O e-mail é isso.
3: Cara, é uma não, pessoa terminou. Que se sente sozinha e agradece.
2: Não, não, ela mora sozinha, não entendi. Tô perguntando.
1: Não, mas tu não prestou atenção no e-mail, então.
2: Ela mora sozinha.
0: Ela não deixou claro se ela mora sozinha.
2: Ah, não deixou
1: ela claro. Ela se sente sozinha, é o suficiente. Às vezes tu pode morar com 10 pessoas e te sentir sozinha.
2: Eu acho que é um programa de debate, não pra gente brigar.
4: Não, mas eu não tô brigando. Não, mas tem debate, tem briga. Eu quero brigar.
1: Eu tô brigando.
3: Mas é que ela morar sozinha é indiferente pro fato dela se sentir sozinha.
4: Que a solidão é diferente da solitude.
2: É, exatamente.
0: Qual é a diferença?
4: Não sei, mas é diferente. Não sei, eu não sou dicionário.
2: Tem gente que gosta de ficar sozinho.
4: Eu gosto de ficar sozinho.
2: Tem gente que tá sozinho porque a vida o obrigou a ficar sozinho. Por exemplo, a neblina fez essa mulher ficar sozinha.
4: Aí, às vezes, dependendo da neblina,
2: não consegue sair de casa.
1: Não tem a ver com a neblina. Cara. A neblina é só o cenário da cidade.
4: E dependendo da neblina,
2: é bem interior, será?
4: Paraná,
1: interior.
2: Eu não conheço.
1: Interior pra interior de Santo André.
4: Ela é ignorante.
1: Uma amarelinha pra ti.
3: Ele deu todas as informações.
0: E pela lógica, muito provavelmente deve ser um lugar na serra.
4: Tu merece levar
2: pra... Isso eu entendi.
1: Não presta atenção no programa.
4: É, uma cabeceira de cama de gramado na tua cabeça.
1: Amarelo Rafinha Zé.
2: Ela deve ter lareira, importante.
4: Mas ela já tem fumaça, pra que mais? E às vezes na neblina o cara começa a ver uns dragões, uns serões, dependendo da
1: fumaça. Ó, por falar em fumaça, setembro. Setembro é o mês da fumaça do churrasco.
4: Ah, sim, meu irmão.
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4: Ô, milagre.
1: O que tu acha?
4: Vai me dar ela?
1: Posso te dar ela.
4: Ah, mas deixa que eu pego aí depois.
1: Não, te dou. Eu dou na tua mão. Agora. Na tua mão, ó. Agora. Eu não vou jogar nunca mais, eu vou jogar alguma coisa em ti.
2: Agora. É, né?
1: Ó, não te machucou a primeira vez, não vou machucar mais.
4: Aí, obrigado.
1: Muito bem. 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
4: Isso aí.
1: Aqui o quê?
4: Tu deixa o negócio nessa rádio, os caras levam.
1: Todo mundo acha que é de todo mundo, né?
4: As pessoas não respeitam nada nessa rádio aqui, Roraima.
3: Não respeito nada.
4: Nada. Deixei um bolinho, comeram o bolinho.
2: Tá bom.
4: Me enchi de laxante.
1: O bolinho?
4: Claro.
1: Teve alguém que passou mal?
4: Ainda não sei. Vamos esperar hoje à tarde.
1: Tá bem.
4: Eu acho, eu sempre sou a favor do laxante nas coisas de comida que não pode tomar.
1: Dos outros.
4: Quem não é teu, tu não pega. O que é teu, é teu. O que não é teu, não é teu.
1: É verdade.
4: Entendeu? O cara seguir essa linha na vida... Não
0: seria tão fácil assim, né?
4: Exatamente. O problema é que o pessoal... Eu vou a vereador do quê? Eu vou a vereador, pronto.
1: Quê?
4: Decidi ir a candidato.
3: Ano que vem não tem eleição.
0: Não tem eleição.
4: Vou começar... Eu vou a deputado esse ano.
3: Não dá mais tempo. Tu tem que estar registrado.
1: Dá mais tempo.
3: Já acabou o prazo.
2: Não, nem nessa, né?
1: Tem uma pergunta pro Rafinha aqui. Rafinha, sabemos que você gosta de cozinhar. No conhecido prato da culinária brasileira, língua à milanesa, você passa primeiro a língua na farinha ou a língua no ovo?
2: Farinha, né?
1: Não. Depois tu vai no... É ovo, farinha...
2: Tá, mas a pergunta ovo, foi pra quem?
1: Aí...
2: Pra quem foi a pergunta?
1: Pra ti, desculpa.
4: Não, mas vai pegar uma pilha de...
1: Quem mandou aqui foi o Alisson Josias da Costa.
2: Obrigado, querido.
1: Josias. Um abraço, bota uma pra nós aí, então, Rafael.
2: Vamos lá,
1: não trabalhou nada ainda, só cortou os papéis. Olha, olha a ansiedade desse cara, velho.
2: É agora... Sabe o que, que é isso? Eu vou fazer um amigo secreto com a gente aqui.
3: É que agora ele conheceu o policial, os outros telefones, então ele não pega mais no telefone.
0: Já dá pra antecipar o meu celular de Natal, né, cara?
2: Se possível, é ao Fetter. Que boa tarde, pessoal boa do Pretinho tarde. Básico. Meu e-mail foi lido ontem no PB das 18, mas o nosso Midas do rádio, Alexandre Fetter, não desbloqueou ainda. Nem quero as desculpas. Como eu disse, eu só respondi daquela forma que o Fetter havia feito uma crítica ao meu time, o Grêmio. Por isso eu respondi daquela forma. Deixo aqui anexo o meu Instagram pra ele me desbloquear.
1: Ah, boa, me dá aí.
2: Porque a grande qualidade do ser humano, quando erra, é reconhecer o erro e
1: tá
2: pedir desculpa.
1: Tá certo ele, manda aí o perfil dele que eu
2: vamos
1: vou tirar.
2: Vamos de novo, Christopher Peixoto.
3: É o mesmo de ontem.
2: É o mesmo de ontem.
0: Ele tá afim que desbloqueia.
1: É Christopher.
2: É um H. Isso, C-H-I-R-T-O-P-H. É, o Fetter bloqueou ele no comentário de futebol.
1: Peixoto.
2: Diz o garotão aqui.
3: Peixoto. Ele disse que ia mandar um e-mail todo dia até o Fedra desbloquear.
0: É, que começaram e-mails, Rodaca, de pessoas que foram bloqueadas pelo Rafinha.
1: Eu vou achar ele aqui.
0: Aí
1: vou
0: depois começaram pessoas bloqueadas pelo Fedra.
1: Vou desbloquear ele aqui, fica tranquilo.
2: Não, Christopher não tá na mão. Até amanhã tá na mão.
5: Mas eu não sei se acha quando tá acha? Bloqueado. Não tu, aparece.
3: Quem bloqueia, acha.
1: Quem
2: não, tu vai lá em bloqueados. E aí tu desbloqueia.
3: Não, gente. Mesmo o perfil bloqueado, se foi tu quem bloqueou e tu não foi bloqueado, tu encontra o perfil.
1: Tem razão. Vou procurar e vou desbloquear.
3: Quem não encontra é ele.
2: Agora
3: ele,
2: não dá, porque
1: agora
2: ele não mais no telefone.
0: Cara, foco, né?
1: 18 minutos para as duas. Rodaica, tem mais uma aí, Rodaica.
5: Ontem à tarde, um creta cortou a minha frente para trocar de faixa no trânsito de Jaguará do Sul. E ainda acelerou.
1: Jaraguá? Jaguará? Não, Jaguara não, é
5: Jaraguá.
1: Jaraguá.
5: É?
1: Jaguará. É que falou Jaguará.
5: Falei Jaguará.
4: Dia 9 em Jaguará.
5: Que no caso não é Jaguarão, né?
4: Jaguarão. No meu balé não faço.
5: Aqui no caso é Jaraguá.
4: Jaraguá. Também não faço.
5: Aí o cara olhou aquele carro acelerando em Jaraguá do Sul e pensou: não acredito.
2: Não, não tem como mesmo.
5: O Rafinha, né? Aqui na minha cidade. Não. Mas mesmo com toda aquela pressa, eu consegui me aproximar do creta. É creta ou creta, creta que fala? Creta. Na mesma faixa, e aí dava pra ver o topo da cabeça do motorista por cima do banco. Na hora, minha expectativa murchou. Se fosse o Rafinha, ele nem chegava na metade.
1: Exato,
5: da altura
1: não daria
5: do banco
1: pra ver a cabeça.
2: Mas tem regulagem do banco.
5: Dá pra levantar.
2: Eu fico mais alto,
4: Quem beber conforto.
5: Mestre, manda um...
6: Que privilégio!
5: Pra quem não tem a frente cortada no trânsito.
6: É, mas todo mundo é cortado no trânsito.
5: Um abraço, amo vocês, do Luiz Eduardo Petri, lá de Jaraguá do Sul.
0: Jaraguá do Sul. Cidade que já estivemos, né?
2: Pouca gente nos viu.
4: Pouca gente
1: nos viu. Muito boa tarde, maionese.
4: Boa tarde, Alexandre. Boa tarde, Leandro. Boa tarde, Rodaica. Boa tarde, Rafael. Boa tarde, Rafaelzinho. Uma ótima tarde a todos. E que bom estar aqui no programa.
0: E você dois, mano.
4: É que eu estava num outro evento, né?
0: Qual era o evento? Acampamento Farroupilha?
4: Não gosto.
2: RBS Negócio.
4: Isso. Fui convocado pelos CEOs da empresa para palestrar.
1: Que legal.
2: Que bom.
1: Que bacana.
3: E qual é o tema da tua palestra?
1: Longe o negócio.
4: Calma.
3: Qual é o tema da tua palestra?
4: Não bateu o sinal hoje, 1:45. Não bateu 15.
1: Tem razão.
4: Estragou.
1: Poxa, não bateu.
4: Ih, rapaz, e será que
1: alguém baixou o sinal, infelizmente.
4: Poxa, agora só as duas. Bom, então eu volto as duas.
1: Só que mexe aqui, não sabe mexer.
4: Eu vou contar uma piadinha.
2: Volta as duas, só quando der o sinal.
1: Isso. Qual é a piada, maionese?
4: Vou contar uma piada.
3: Não, qual é o tema da tua palestra?
4: Ah, sem palhaçada no trabalho. Os desafios do novo milênio em 2026, a partir de uma visão marxista.
1: Essa é a tua palestra.
3: Pro novo milênio.
1: Tá certo.
3: Em 2026,
1: tá bom.
4: A partir de uma nova visão marxista.
1: Tá, então eu não querendo utilizar o teu tempo.
4: O meu tempo é muito caro, tu sabe disso.
1: Exatamente, então eu vou utilizar o meu aqui.
4: Mas o programa é seu, você é o Midas do Rádio. Todo mundo liga pra te ouvir.
1: Obrigado,
4: mano. Adorei teu blusãozinho.
1: Obrigado, mano.
4: Tá muito lindinho.
1: Muito obrigado.
2: Não é branco, é off-white.
1: Isso. As pistas do trânsito. Mandou aqui nosso ouvinte. Vamos ver se assina aqui, não tô vendo. Ah, aqui, ó. Olá, como estão? Meu nome é Carolina. E fazia bastante tempo que eu não ouvia a rádio.

0: com frequência.
1: Carminho, mami.
0: Porém, recentemente voltei a dirigir e como o rádio sempre fez parte da minha rotina dentro do carro, acabei retomando este hábito. Hoje, como motorista de aplicativo e também por realizar transporte particular de crianças e adolescentes, passo boa parte do meu dia dirigindo e tenho escutado bastante rádio novamente. Sempre escuto o Pretinho das 13, já o das 18, às vezes eu não lembro de sair da 102.3 e ligar na Atlântida. Horário do tumulto no trânsito e eu fico meio tensa. Enfim, vi que teve um colega que mandou e-mail e fez pedido para os passageiros pedirem o aplicativo somente quando já estiverem prontos. Sim, por favor, façam isso. Mas quero acrescentar um pedido para os condutores. Por favor, utilizem somente uma pista. Afinal, vocês pagam somente um IPVA. Poxa, até o ônibus consegue usar uma pista, mas o Cláudio do BYD precisa de duas. Construa seus sonhos em uma pista só.
2: Maravilhoso.
3: É verdade.
0: É que construa seus sonhos é o que diz a marca BYD. Build your dreams.
3: É verdade.
0: Ah, que loucura, cara. E outra, não precisa abrir pra dobrar. Vai até o Japão pra voltar pro México.
2: Não é caminhão?
0: Aliás, sobre os homens de caminhoneta na cidade. É válido levantarmos a polêmica da piada do cavalo, da galinha e da Mercedes? Eu acredito que sim. Seja inversamente proporcional. Ela fala aqui do quem
1: quanto
0: tem
1: maior...
0: Mercedes não precisa tico grande.
2: Ah, tá.
1: Quanto maior o carro, menor o tico. É isso que ela está querendo dizer.
0: É... Buenas, então, tudo de bom pra vocês. Beijos e me mandem um feliz aniversário no dia 24.
2: Feliz
0: ainda falta, não é hoje.
3: Hoje é 15,
0: ainda
3: né?
0: falta.
1: Mas ela ouve só dia 24.
0: Ainda falta.
1: Parabéns, Caroline.
0: Tá bem, obrigado aí, Caroline, pelo teu e-mail. Agora, ela tem razão, né? Tem algumas coisas, né? O cara... E não é só motorista de aplicativo, é um motorista em geral.
2: Isso é o telefone, cara. As pintas estão cada vez menos olhando pra frente, então andando em zigue-zague, olhando coisas no telefone.
1: Tu não para no semáforo e tem que buzinar quando abre, porque o cara da frente não tá olhando pro semáforo.
2: Também todo mundo, isso. Todo mundo.
0: Verdade.
4: Talvez...
0: O que, Manoel?
4: Oi, Manoel. Talvez seja de fundamental importância as pessoas voltarem a andar de carona.
1: Quer ver?
4: Menos carros, menos confusão no trânsito.
0: Mas isso já acontece de uma certa forma, é uma carona paga, né? Digamos assim, o carro de aplicativo, o transporte por aplicativo, mobilidade,
1: 99.
0: É uma carona paga. 99, por exemplo, tu chama o 99, o cara para na frente
4: 99,
0: da tua casa,
4: muito.
0: Tu entra, vai até onde tu quer, tranquilamente, ali mexendo no teu telefone, sem atrapalhar ninguém no trânsito e paga por isso no final da corrida.
4: Então é muito mais em conta. Fica a dica
3: eu
4: para
3: agora
4: pessoas.
3: De tarde vou dar uma banda no acampamento para Farroupilha, que tem uma paradinha para fazer e vou de 99.
0: Aí, viu só,
3: vou até botar gravar, depois vou botar lá no Instagram.
4: Grave e me mostre. Isso. 1h49,5, Alexandre.
0: Um rápido show do intervalo e a gente já volta com o Pretinho Básico.
4: Parece um iglu aqui.
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13: 4 minutos para as 14h. Voltamos com o Pretinho Básico. Eu tenho uma piada do Joãozinho.

0: Delegado, pergunta.
1: Começa de novo.
0: O garoto João era a única testemunha de um atentado violento ao pudor na beira da praia. Então o delegado pergunta ao garoto. A delegada.
2: Joãozinho, você viu os dois copulando na praia?
3: Na verdade, dona delegada, eu só vi o cu dele pulando, porque o cu dela tava enterrado na areia.
4: Ainda bem que as crianças já entraram na escola.
0: Ainda bem. 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Agora tem um pack na mesa aqui pra melhor performance deste episódio do Pretinho. Pode sair votando, Gomes.
1: Eu voto em ti, Alexandre.
0: Por quê, Gomes, hein? Por quê?
1: Eu gostei da piada. Acho que tu conduziu bem o programa, amarelou quem deveria ser amarelado e explicou mais uma vez que os caras, quando tu mudar de assunto, é pra mudar de assunto.
0: Obrigado, hein, Gomes? Verdade. Muito obrigado,
5: Gomes. Já veio as duas hoje, a Rodaica e a Rafaela, né?
0: Como é que é?
5: Tu as duas mulheres, né, no programa.
0: Não,
5: né? Pelo tá amor de Deus,
0: eu só
5: cara.
0: Tenho uma mulher, não, cara.
5: Que bom, né? Mas se
0: frente.
5: Quiser uma outra,
0: não
5: tem
0: quero,
5: aqui
0: não estou Gomes querendo, Rafael. Não, também não vou querer.
4: Peter jamais faria isso.
0: Pode votar, Rafinha Menegazzo.
6: Estão falando por
5: hoje
6: aí.
5: Hoje tá,
6: né?
5: Difícil. Hoje senti falta de. A gente não teve tempo.
7: Eu senti falta.
5: Não teve tempo de debater a novela com a Rodaica.
7: Eu senti falta do comentário do mestre.
0: Quem
7: sobre
0: sabe tu debate
7: agora.
0: Desculpa. Quem sabe tu debate agora a novela com a Rodaica?
5: Isso,
0: desculpa.
5: É que agora nós vamos encerrar o programa, né?
0: Não tem tarde. Dois minutos ainda pra vocês debaterem a novela ontem, de ontem.
5: Eu vou esperar a Rodaica ali. O que tu achou do capítulo de ontem, Rodaica?
8: O cara sobre vendeu o julgamento, parte, né?
5: Julgamento,
8: tinha vontade,
5: né?
8: De dar na cara daquele homem.
5: Eu também, o Tom Hanks brasileiro,
8: porque
5: tem vontade de matar ele.
8: Porque ele consegue dar uma curva impressionante, né? Aliás, aquilo ali é o retrato do julgamento das mulheres abusadas em relacionamentos, né?
5: E a outra
8: porque
5: menina, aquela que sofre abuso,
8: tem,
5: né? Que tem medo do magrão, que dá soco nas
8: mais
5: paredes.
8: Mais um retrato
5: tinha vontade de cagar
8: da sociedade brasileira.
5: Aquele merda, aquele carapau. Mas é isso, a novela tá...
8: Ontem a novela deu
5: questões,
8: raiva.
5: Né?
8: Ontem deu
0: o
8: raiva.
0: Comentário sobre a novela de Rafinha e Rodaica. Vai votar em quem, Rafinha?
7: Vamos vender
0: quem
7: esse quadro, Alexandre.
0: Eu não sei.
7: Vamos vender esse quadro.
0: Vamos vender esse quadro.
7: Comentário diário da novela.
0: Concordo.
7: Com o Rafinha e quando a Rodaica tiver
0: pode
7: dois.
0: Votar aí.
8: Quem podia pagar era a RBS TV, né?
5: Eu vejo no 12. Sou raiz, eu vejo no 12. Rodaica, minha parceira de novela.
7: Mas quando tu não tá em casa, tu não vê no 12, tu vê aonde?
5: Globoplay, que é também, né?
0: Rodaica é o teu voto, então.
8: Vai ser em ti também, Alexandre.
5: É isso aí.
0: Não, lindo, eu até agradeço o teu voto. Obrigado, mas é que não tava na tua hora de votar ainda, porque tu sempre pede pra votar por último.
8: Eu tô convicta hoje.
0: Tá convicta.
5: É, hoje é.
0: Muito obrigado pelo teu
5: quem
0: voto.
5: Quem ama, cuida.
0: Leandro Bortolatti, vai votar em quem?
7: Eu vou votar no Rafinha, duas galo. No atual circunstância, né, no contexto geral, criar um produto novo com potencial de venda, como ele acabou de criar.
0: Tem razão,
7: merece,
0: né?
7: O meu voto, então.
0: Ótimo.
7: E vamos atrás, até porque eu tenho boas relações no departamento
0: boas
7: comercial.
0: Boas relações no comercial, verdade.
7: Então eu vou levar pro departamento comercial a venda desse produto, minuto da novela.
0: Perfeito.
5: Minuto quem ama, cuida, né? Pode ser pra tudo também depois, né?
0: Pode, depois fica.
5: Isso.
0: Exatamente, depois
5: é uma coisa.
0: Exatamente. Léo Oliveira vai votar em quem, garotão?
6: Cara, eu vou votar no Rafael Gomes. Tá no Rafael Gomes. Na produção do programa aí.
0: Não.
6: Vou no
0: eu
6: Rafael
0: concordo
6: Gomes.
0: Muito com o voto. Baita produção, destaques espetaculares, mas tu tá meio então, caindo.
7: É, que não,
0: o que aconteceu?
6: Não, nada. Falar de novela, deixa ele assim.
0: Não, é?
6: Mas tá tudo bem.
0: Tu não gosta de novela?
6: Gosto.
0: Ah, então agora não entendi.
7: Não parece.
6: Tá, mas é que essa novela não.
7: Essa aí não pegou.
0: Ah, não pegou.
7: Qual é a última novela que te pegou?
6: Senhora do Destino.
0: Senhora do Destino. Senhora do Intestino.
7: E a maior novela de todas as novelas.
6: Laço de Família.
5: Avenida Brasil, né?
0: Tá bem.
6: Ah, claro que não, pai.
0: Roda de fogo.
6: Novela,
0: o Gomes votou em mim já, o Rafinha votou na Rodaica, a Rodaica votou em mim. Você. Falta eu
6: Lê
0: votar
6: no Rafinha. Eu não votei.
5: Votou no
6: Gomes. Não, é que o gordo Léo já votou.
0: O Léo já votou. Tu quer votar, Ivan? Pode votar, Ivan. Pode votar. Quer votar
6: em
0: quem?
6: Eu vou votar em ti. Não deveria, vou votar em ti.
0: Por quê?
6: Porque nós vinha bem no programa, tava incrível o programa.
0: Tá.
6: Aí tu termina falando da novela. E assim, olha, você faz todas as novelas. Por que não falemos de Malhação? Hein?
0: Acabou. Não falamos, não, Malhação não existe mais.
5: A novela atual é essa.
6: Tá, só tem uma novela na Globo, então.
5: Mas é ela que mais impacta a novela.
0: Mas é a hora de novela que o trabalhador pode ver.
6: Eu tenho uma novela. Qual novela que eu falo?
8: A bíblica que você assiste.
6: Eu tô vendo Moisés.
0: Moisés, qual canal?
6: No Na Guaíba. Entendeu?
1: Não, a TV Guaíba não existe.
6: Olha pra mim. Existe.
1: Não existe.
6: Existe.
5: Precisamos encerrar o programa.
0: É, precisamos encerrar o programa.
6: Quando tu fala da tua novela, você tem uma...

0: vaza todos os outros programas.
1: Minha novela eu não posso fazer. Eu vou embora. Isso é fake já.
0: Não, então não pode votar com o personagem.
2: Muito bem. Muito bem. Bom, meu voto vai na Rodaica também. Nós encerramos assim o programa com a Rodaica levando mais um pack de cerveja de imigração para casa. Eu agradeço.
3: Sem interesse, mas, né, não, é que já chegou denúncia no e-mail, eu não trouxe aqui porque é um quadro patrocinado. Que tu não poderia votar na Rodaica para ela ganhar um pack de imigração, visto que ela não bebe. E não, quem ganha é tu.
2: Só um pouquinho. Pera aí um pouquinho.
0: Peraí.
2: Eu vou ao STF se necessário for.
3: Ah, hoje é um bom dia pra ela.
2: Eu vou ao STF se necessário for pra me defender disso.
3: Mas é que tu vota nela e quem ganha o pack é tu.
2: É. Ela mas ganha. E que culpa eu tenho que ela ganha pela performance e não bebe e é casada comigo?
1: Tem culpa eu? Tu entendeu? Ele te quer. Tu viu? Ele tá querendo...
2: Que culpa
4: eu tenho? Era o Léo ou era o Ivan? Não votar mais em mim. Sou eu agora. Acho que esse é o melhor
1: caminho. O Gomes não deixa.
3: Chegaram
4: vários
3: e-mails. Daqui
4: a pouco eu também não voto mais em ti. Daí a gente
5: eu acho que,
4: votar
5: já que tu falou em STF, eu acho importante a partir de hoje vocês se considerarem... como é que diz?
3: Inelegíveis.
5: Não é elegível. Quando tu não pode participar, tu pula fora da votação ali.
3: Casal não pode mais votar, então.
5: Não, eles estão usando... Esse é o Michael.
3: Pula mas aí o Rafinha não pode votar pro Léo.
2: Não entendi. Desculpa, tem 3 programas ao mesmo tempo. Tchau, voltamos às 6. Ah, vocês são chatos pra caralho.
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6: É isso, estamos chegando com a melhor vibe do FM na edição do ATL DJ Banrisul, fazendo a festa aqui nas tardes da Atlântida. Seja muito bem-vindo, eu sou arroba Zanotto. É um prazer te ter por aqui nessa edição pra gente tocar muita música e fazer a festa. 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Eu vou chegando pra começar de músicas e pra seguir até as 3 da tarde direto, sem intervalos comerciais, inclusive com a participação da audiência. Cola com a gente no arroba ATLDJ oficial e pede o teu som pra participar junto comigo. Antes de abrir de músicas, também quero reforçar o convite pra você. Neste sábado eu toco no Culture na cidade de Porto Alegre, e o convite que eu quero deixar aqui também é pro próximo dia 3 de outubro. 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Eu toco junto com meu parceiro Just Fly, eu vou abrir essa grande noite, então já deixo o convite para você, ingressos limitados para essa edição do dia 3 de outubro na Glass em Porto Alegre. Pra gente começar de músicas, vou tocar mais um som por aqui, novidade na programação da Atlântida, a faixa de Just Fly chamada Echoes of Us.

0: Esse é o som do Ateli DJ Banrisul aqui na Atlântida. Bloco da Candy Shop pra gente fechar a primeira meia hora de músicas com Natasha Bedingfield versus Black Eyed Peas. Tivemos também Temper City com a faixa Self Aware. Na sequência, o meu som junto com Marco Antônio Mac, chamado Te Encontro. Também rolou Don Diablo, Bipolar Sunshine, a faixa More Than a Friend. Antes disso, Somber com Undressed. Ainda tivemos Huggle com a faixa Jamaican. E assim a gente fecha o primeiro bloco de músicas.
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1: A faixa de hoje é do brasileiro Gui Borato, inclusive arquiteto de formação, e isso explica muito do cuidado que ele tem na construção das músicas. Hoje é um dos brasileiros mais respeitados na cena eletrônica internacional, assinado pela Compact, lendária gravadora alemã de Colônia. A faixa é de 2007, do álbum Cromofobia, com os vocais de Luciana Villanova. Não exagero dizer, inclusive, que para muita gente essa é a obra-prima do Gui Borato. A gente está falando de Beautiful Life.

Two Door Cinema Club com What You Know, fechando mais um bloco de músicas. Na sequência, Alessu e One Republic com In Your Eyes. Também tivemos por aqui Justin Bieber com Daisies. Na sequência, Adam Port, Kenny Music, a faixa Move. Também a versão de Dub Dogs para September. Ainda rolou Ella Langley com Choosing Texas. Também toquei Tommy Richman com Million Dollar. Na sequência, Wisdemic, Biz Honey e Tyla com Show Me Love, pra gente fechar a playlist de músicas do ATR DJ Banrisul nesta tarde de terça-feira. 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Eu sou @Guzanotto, vou fechando essa edição da tarde do ATR DJ, volto na programação e te convido pra voltar comigo às 8 da noite. A gente segue online no @ATR DJ Oficial, daqui a pouquinho eu posto por lá também a nossa playlist na íntegra. 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Por aqui eu vou chegando pra gente fechar de músicas. Quero agradecer a sua companhia, desejar uma excelente tarde de terça-feira pra você. Pra gente fechar de sons, vou tocar a novidade de Marshmello com a faixa Phoenix. Uma ótima tarde pra você e até mais.

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4: E olha só a dúvida do maninho. Doutor, minhas namoradas, minhas irmãs sempre falaram que eu tenho muita dificuldade de entrar em contato com as minhas emoções. Que eu sou muito quieto, que eu não falo nada do que eu tô sentindo. E que isso só piora as coisas. Aí resolvi começar a fazer uma espécie de terapia com uma inteligência artificial. E confesso pro senhor que no começo achei estranho, mas agora tenho achado bem divertido. Você acha que isso pode me ajudar ou eu precisaria mesmo fazer uma terapia? Olha, a pergunta é boa. Cada vez mais pessoas recorrem às IAs para falar de ansiedade, relacionamento, solidão e pedir opinião para IA. E eu vou te falar que talvez a IA dê uma resposta até aproximada. A questão é que muitas vezes ela não vai fazer você pensar no que está gerando as suas dificuldades. Me parece que ela tem um discurso mais pronto e dificilmente acho que ela vai falar alguma coisa que você não queira ouvir, que é um processo muito importante quando você faz uma terapia. Então, um dos papéis muito importantes do terapeuta é te fazer entrar em contato com aquilo que te causa sofrimento, que te causa angústia, para que você possa entender as causas e buscar os seus caminhos de resolver essas questões. Agora, eu acho que falar sobre emoções, que é uma história que você nem chegava perto, com a IA você começou a tatear esse caminho. É o primeiro passo, mas talvez uma terapia possa te ajudar muito mais. Dúvidas? @ Jairo Bauer Oficial.
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0: As nossas vidas, a melhor vibe da FM, 13h18, estamos na área, estamos chegando sim um pouco atrasados, é verdade, mas sempre com aquela, com esse bom humor que é característico do Tá Vazando na Rede, o programa que vem no meio da tua tarde, durante a semana, pra te fazer companhia nos teus corres, no trabalho. A gente vai muito de carona, né, com a galera aí que é motora de aplicativo, muito obrigado pelo carinho, pela audiência, estamos mais do que juntos. É o momento de dar risada, de curtir música boa, interagir e também se informar sobre as notícias do Mundo Pop. Eu sou o arroba Nairo Orlandi, não venho sozinho, venho com uma galera bacana. Temos em Passo Fundo Guilherme Rom nas operações de mesa de som, Felipe Silva nas operações em Santa Maria, e ele que além de estar operando a mesa de som, é bem verdade, mas também vai falar no microfone na Serra Gaúcha, é ele, arroba Fala Thiaguinho. E aí, Thiaguinho Zirps, como é que tu tá? Boa tarde.
1: Tô ótimo, como é que tu tá, Nairo Orlandi, Marcio Melo, Guilherme, Felipe, todo o interior do estado do Rio Grande do Sul, essa doce família, né, que tem a mania de achar alegria, motivo, razão de dizem que não, aí que tá a mágica, meu irmão. 14 graus de temperatura aqui na Serra do Rio Grande do Sul, um dia lindo, céu azul, sol brilhando, não tem uma nuvem no céu, tá tudo maravilhoso, só que aquele ventinho maroto que engana, na sombra, meu camarada, tu se arrepende de não botar um casaquinho mais grosso.
0: É verdade, isso aí, né? Pelo menos aqui na região dos vales tem um solzinho, mas realmente, precisa ser uma blusinha um pouquinho mais grossa ali,
1: é.
0: Um casaquinho, porque na sombra fica frio. É ou não é, Marcinho Melo, o calorento
1: esse
0: do
1: é.
0: Programa? Boa tarde,
1: tem
0: como
1: fogo,
0: é que tá
1: não.
0: Aqui, Pelotas?
2: Oi, muito boa tarde.
1: Boa tarde.
0: No braço, né? Que ele não gosta de coisa com manga comprida, mas
1: não.
0: Sim, é daqueles que ele bota a manga comprida e puxa.
1: Exato.
0: Aí fica largona, tá ligado? Fica
1: assim,
0: no cotovelo aqui. Ah, olha aqui, ó. Tá louco.
1: Calça pantalona.
0: Toda... Exato.
2: Muito e aí, boa Marcinho? Tarde,
1: boa
2: meus
1: tarde,
2: camaradas. Nairo Orlandi, meu camarada Thiago Zirbes.
1: Pô, cara, alegria.
2: Felipão Guilherme, enfim, estamos entrando no ar, meu querido. Tava no solzinho de manhã, deu uma dubladinha, agora à tarde aqui na Zona Sul do Estado. Estamos firmes e fortes para esta terça-feira.
1: Que legal.
0: Terça-feira, né? Coisa boa. 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A galera pode conferir, arroba Atlântida Serra, arroba Atlântida ZS, arroba Atlântida dos Vales, arroba Atlântida SM e arroba Atlântida Passo Fundo ali, né? Enfim, a galera pode conferir por lá. Quem também tá conosco por aqui é Conhecimento é Poder. 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Marcinho, falamos do M ontem e agora vamos falar aqui
1: do
0: segredo de Widow's Bay. Dominou o M Awards 2026, né?
2: Boa, vamos falar de M e as suas... Vocês já falaram do M ontem, então, isso, eu não estava no programa, porque o Fagundes estava no programa, né? É a Amy Winehouse, enfim. Vamos lá, nós comentamos no caso ontem, né, no caso a galera que estava no programa, sobre os favoritos aí do M Awards. Hoje a gente volta para falar da premiação, destacando quem levou as principais estatuetas da 78ª edição do prêmio. O evento aconteceu ontem à noite e teve O Segredo de Widow's Bay, da Apple TV, como uma das grandes surpresas. A produção varreu as categorias de comédia e levou 14 das 19 que concorriam, olha só, tornando-se a comédia mais premiada da história em uma única cerimônia. The Pitt e DTF St. Louis ganharam 7 categorias cada, sendo 2 destaques da noite também. O ranking das plataformas mais premiadas ficou assim: Netflix, que já foi líder e isolada em edições anteriores, ficou em terceiro lugar, HBO e HBO Max em segundo lugar e Apple TV em primeiro lugar. Grandes séries da Apple TV, hein? A noite foi comandada pela Mariska Hargitay. Vamos lá, né? Hargitay. Enfim, a primeira mulher a ocupar aí o cargo de apresentadora em um intervalo aí de 15 anos. O Emmy teve um momento dedicado à trajetória de Michael J. Fox, pra quem não viu aí, então, nos cortes da internet, um momento bem emocionante, inclusive, de cadeira de rodas, fez um discurso, tudo mais, né? O eterno, Marty McFly, no caso, né, da trilogia
0: Volta para o Futuro.
2: Em uma das cadeira de rodas, o ator recebeu aí o Bob Hope Humanitarian Award durante a cerimônia pelo trabalho de pesquisa e defesa de causas relacionadas à doença de Parkinson. Diagnosticado aos 29 anos, galera, muito novo, Fox passou a atuar também na conscientização sobre a doença. Outro momento aclamado foi a presença das atrizes da série Charlie's Angels, conhecida no Brasil como As Panteras. Jacqueline Smith, Cheryl Ladd e Kate Jackson apresentaram a cerimônia, apresentaram a categoria de drama para celebrar os 50 anos do seriado, que se tornou aí um ícone da cultura pop. A série teve 5 temporadas e se concentrava em 3 mulheres que vão ao campo contra o crime a serviço da agência comandada pelo misterioso milionário Charlie. Décadas depois, a série inspirou os filmes estrelados por Cameron Diaz, Drew Barrymore e Lucy Liu, e outro em 2019 com Kristen Stewart, Naomi Scott e Ella Balinska. Enfim, grandes momentos aí durante a cerimônia do Emmy também marcaram aí pelo drama e também pela comédia, pelo humor, defesa, a galera da risada e muita risada lá no Emmy. Um dos momentos também emocionantes, Macaulay Culkin fazendo uma homenagem aí à atriz que foi a mãe dele lá, no Esquecendo de Mim, que já é falecida. Que massa. Também foi um momento super emocionante, enfim, dentre outros momentos muito engraçados ali, inclusive de um dos apresentadores que estava ali, convidar aí então o Homem-Aranha, né, o Holland e a sua esposa. O Tom Holland e a sua esposa para jantarem na casa dele.
1: Enfim, olha aí.
2: Essas vibes assim que só o M dão para a galera nos seus cortes. Então confira tudo isso na internet que tá demais.
0: Inclusive, fica a dica, se você tem filho pequeno, assista Esqueceram de Mim com seu filho, ele vai dar muita risada. Fiz isso com o Vicente e ele adorou, foi bem bacana mesmo. Em breve o Thiaguinho vai poder fazer com a pequena, com a sua pequena lá, vai poder assistir. Ainda tá muito nova, né, Thiaguinho?
1: Tá muito nova.
0: Ela já vai estar contigo nessa
1: live. Imagina o Vicente no Natal, agora vai dizer, pai, não, Natal não, papai. Não, Natal não viaja, pai. Cara, é muito bom esse...
0: Mas comigo não iria acontecer porque a gente não viaja mesmo. Então
1: tá, certo, então tá tudo de boa, cara. Ah, muito bom. Esses dias eu assisti um filme que tava o Danny DeVito. Falando de filme do passado, né? Tava o Danny DeVito, um filme chamado Em Maus Lençóis, cara. É um filme do início dos anos 2000. É daquele tipo de filme que tu assiste, tu acha muito bom e tu começa a pesquisar por onde andam os atores do filme. Porque tem uma galera aí que desapareceu, uma outra galera tava no começo de carreira. E o Danny DeVito dá um charme ali também pra esse filme. Esses filmes anos 90 aí, cara, são muito legais. E Esqueceram de Mim é uma pérola, né, cara, do cinema mundial, muito bom. Tem que assistir.
2: É verdade.
0: Muito bem, falamos de filme, de séries, e agora vamos falar de música, porque o Oasis, a gente achou que não terminaria nem a primeira turnê, porque tá anunciando uma nova turnê com 38 shows para 2027, Thiaguinho.
1: Isso mesmo, Nairo. Depois de toda a repercussão da reunião dos irmãos do Oasis, a banda confirmou agora uma turnê para o ano que vem, tá? O Oasis, ele vai ter 38 shows, vai passar por Reino Unido, Europa, Estados Unidos, Irlanda e o Brasil. Não, o Brasil tá fora dessa lista aqui, tá da turnê fora do Oasis, tá fora. Infelizmente, você vai ter que viajar ou pra Irlanda, ou pros Estados Unidos, Europa ou Reino Unido, porque a turnê começa dia 21 de maio em Glasgow, na Escócia, e vai passar por cidades como Manchester, Munique, Barcelona, Amsterdã, Paris, Roma, Boston, Las Vegas e também Pinheiro Machado. Capaz. O grupo também vai voltar aí ao Reino Unido para 4 apresentações em setembro de 2027, tá? O local é histórico para a banda, onde foi o Oasis que acabou fazendo shows gigantescos lá nos anos 90 e 1996, e foi considerado pela banda nos momentos marcantes da música. Outro destaque do retorno do Oasis à Irlanda, com shows no Slane Castle nos dias 4 e 5 de setembro, também marca a trajetória da banda, e tem mais um nome de peso, tá? Que vai acompanhar a turnê, que é Richard Ashcroft, do The Verve, que foi confirmado como convidado especial. O cara do The Verve vai estar em todas as apresentações. Pra quem já tá pensando em garantir ingresso, tem um detalhe importante, atenção, tem um asterisco ali que tu precisa ler as linhas miúdas. Os fãs precisam fazer um cadastro prévio no site oficial do Oasis até depois de amanhã, até o dia 17 de setembro. É isso mesmo que você ouviu. Até quinta-feira, às 4 da tarde, no horário do Reino Unido. A ideia é organizar a venda e diminuir as filas virtuais. Então, pessoal, tem até depois de amanhã. Quem tá se programando para maio do ano que vem, só tem até depois de amanhã para conversar com a turma e dizer, ó, vamos ou não vamos? Vamos fazer o pré-cadastro, então, lá no site do Oasis. Cadastro prévio até às 4 da tarde, no horário do Reino Unido, para poder evitar filas virtuais.
0: É um show que eu gostaria de ir, gostaria, mas não vai poder, né? Infelizmente não vou poder, não vai vir pro Brasil, mas quem sabe ainda vem, né, Marcinho Melo?
1: Pá, poderia, né, cara?
2: E o interessante, É. Não, o interessante é que o Richard Ashcroft do The Verve vai fazer ali a turnê junto com os caras. Esse
1: é muito
2: cara
1: bom,
2: é sensacional.
1: Velho. Esse cara é bom.
2: Hein? Vale por dois shows, hein?
1: Muito talento.
2: Oasis e The Verve, maravilhoso.
1: Muito talento. The Verve, que é uma das grandes. A gente conhece mais as músicas comerciais.

0: iniciais, né, cara, do The Verve. Mas o The Verve tem uns discos assim que tu escuta do início ao fim, cara, e tu viaja, porque é uma qualidade sonora. E é uma, como é, cara, uma mescla ali de ritmos e, sabe, cara, é muito bom. Tu não fica naquela coisa linear, é um negócio muito bom mesmo de ouvir o The Verve.
1: Uma das bandas preferidas que
2: eles vão passar por Las Vegas, né?
1: Uma das bandas preferidas de Mick Silva, se não me engano. É The Verve.
2: The Verve, olha só, cara. Atenção, hein? Mick Silva, que dirigiu um trator no final de semana passado.
0: Informação aleatória
2: aqui de Las Vegas, ok?
0: The Verve,
2: exatamente. E realizou um sonho de infância. Eu acho que será que eles vão fazer um show lá em Las Vegas, na Sphere?
0: Ah, na Sphere, na esfera. Pode ser, cara. Pode
2: ser sensacional, hein?
0: Pode ser.
1: Seria muito legal.
0: E o Tio já fez lá, né? O Tio já fez lá, cara. YouTube, muito bom.
2: Temporada lá.
0: Tem uma música da Adriana Calcanhoto que é The Verve Me, né? Não é?
1: Devolva-me.
0: As minhas cartas e...
1: Fazendo depois dessa, vamos tocar música por aqui. Gurizada, escolham um som cada um de vocês que tá ali no bloco ali, ó. Marcinho e Thiaguinho, nossos parceiros que estão honestos.
0: Eu vou de Vitor Clay, então. Pode ser o Amor é Segredo?
1: Vitor Clay, beleza. Pode.
2: Marcelo Falcão e Chorão.
1: Boa, tá, deixa eu arrumar aqui, ó. E eu vou... Vamos fazer um bloquinho nacional, então. Vou botar um Lagum aqui, ó. Vitor Clay, Marcelo Falcão e Chorão e Lagum. Depois a gente vai direto pro show do intervalo e já volto com mais pautas legais aqui no Tá Vazando na Rede, que também toca música. Bora!

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0: Muito bem, tá na Atlântida, a melhor vibe do FM da rádio das nossas vidas. Estamos de volta, agora 15 para as 4, esse é o Tabazão da Rede, na tarde aqui da sua Atlântida. E o momento do Sustenta a Vibe de hoje é com ele, Marcinho Melo. Vamos falar de uma hotelaria sustentável, mano.
1: Bora lá, a sustentabilidade está entrando cada vez mais na rotina da hotelaria e do turismo brasileiro e de várias formas diferentes. Olha só, tem iniciativas que começam na escolha dos fornecedores, passam pela redução do plástico e do desperdício e chegam até o incentivo a experiências mais próximas da natureza e das comunidades locais. Olha que legal. Um dos exemplos é a adoção aí de critérios socioambientais na escolha dos fornecedores, incluindo a compra de produtos de fornecedores locais, a redução de resíduos e o uso de água de reuso, no caso, né? Em um dos exemplos, toda a água utilizada em um resort é de reuso há mais de 10 anos, enquanto cerca de 2 bilhões de litros de água são tratados anualmente em dois destinos turísticos. A redução do plástico de uso único também é uma das apostas, com a eliminação de garrafinhas plásticas e a criação de alternativas para dezenas de outros produtos. A sustentabilidade também aparece na experiência de quem viaja. Algumas plataformas já oferecem filtros para hospedagens sustentáveis e ecológicas, principalmente em locais de montanha e em contato com a natureza. No turismo de base comunitária, há ainda iniciativas que buscam medir os impactos econômicos, sociais e ambientais gerados. São diferentes caminhos que mostram aí como o turismo pode ser mais sustentável. E vocês, na hora de viajar, costumam se preocupar aí se o lugar onde vocês vão adota práticas sustentáveis, enfim, tudo mais. Vocês reparam nessas práticas?
0: Cara, eu reparo. Faz uns 2 anos que eu tô cuidando isso, assim. Tipo, dando uma olhadinha. Principalmente quando a gente fala em praia, né? Porque praia mais ainda, eu acho que tem que ter esse olhar, assim. Não que os outros lugares não tenham que ter, mas acho que faz sentido, principalmente no momento que a gente vive no mundo, né? A gente tem que ter esse olhar mais sustentável pra tudo, né, galera? Tem que ter esse olhar, né, Thiaguinho?
1: É

0: Importante, cara, é importante, mas tem que começar de casa, né? Fazendo em casa, cara.
1: Porque depois
0: não adianta cobrar, cobrar e tu não fazer a tua parte, né, cara? Eu aprendi de uns anos pra cá, depois que estou com a minha atual esposa, a separar o lixo seco do lixo orgânico, cara. E virou um.
1: Olha aí.
0: E virou um vício, cara. Eu não tinha esse hábito, não tinha. E aí virou algo que é rotineiro, cara, na base da obrigação, assim, cara, porque as primeiras vezes eu fiquei trancado no banheiro, depois as outras vezes ela deixava eu sair do banheiro, deixava eu tomar água, e aí eu fui aprendendo, cara, e tô fazendo, assim, na maior boa vontade. Então, cara, começar de casa é legal, cara, não custa nada, né, e aí tu vai pra um lugar, assim, que tu vai ficar uns dias, tu começa, querendo ou não, automaticamente a reparar também, é muito legal.
2: Exatamente.
3: E tu educa pelo exemplo, né, cara? Daqui a pouco tua pequena já vai estar um pouco maior, vai começar a ver as atitudes que vocês estão tendo, isso, né? Aí. E isso já vai incorporar na vida dela e tudo mais, né?
0: É verdade, cara. É tudo que você aprende olhando, né, meu? Eles vão fazer o que tu faz, não o que tu fala. Então é legal tu falar, mas tem que fazer, né, meu? Tem que estar ali em cima e. Cara, não custa nada. E tu acaba separando. E daí sabe o que é legal quando tu vai no lugar que aí não tem, assim, tu acaba procurando, por exemplo, lixo orgânico. Tu pergunta assim, onde é que é o lixo orgânico aqui e tal? E a pessoa às vezes não tem, não, aqui a gente junta tudo e aí fica aquela coisa, assim, não que tu queira dizer pra ela, né? Diz, não, desculpa, não, tá tranquilo, tua casa, tuas regras. Tá destruindo meio ambiente aqui, cara.
1: Inclusive, vem aí a Semana Lixo Zero, hein?
0: Opa, galera, legal,
1: tá ligado, cara. Aí, mais informações, joga no Google Semana Lixo Zero em outubro, se não me engano. Então a galera já pode começar a se organizar, porque já tem muita cidade que tá começando a fazer aquela reunião pré ali pra trocar essa ideia sobre a Semana Lixo Zero. Moçada, esse é o Tá Vazando na Rede, que tem oferecimento de lojas Regla. 40 lojas, 50 anos da maior multimarca do estado, Ideal. 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Vamos curtir duas músicas agora, vamos curtir Imagine Dragons e Anitta com Ponto de Equilíbrio. E depois a gente volta com Mandando Bem, bora!

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1: Depois de curtir por aqui, Anitta com Ponto de Equilíbrio e Imagine Dragons, está na hora de ir encerrando essa edição aqui do Tá Vazando na Rede com o Mandando Bem, que hoje vem com ele. Tiaguinho, manda bem aí, meu querido.
2: Bora, a gente vai falar de uma história que aconteceu em Ribeirão Preto. Uma mulher de Ribeirão Preto, São Paulo, decidiu comemorar os 30 anos de uma forma bem diferente. Em vez de ganhar presentes, ela pediu o quê? Pediu que os amigos e familiares doassem sangue. A ideia reuniu cerca de 60 pessoas e transformou o aniversário dela em uma grande ação solidária. E essa não foi uma ideia que surgiu agora, não. A tradição começou quando ela completou 18 anos. Desde então, a cada aniversário, ela incentiva as pessoas próximas a trocarem o presente por um gesto que pode ajudar a salvar muitas vidas. Aos poucos, a iniciativa foi crescendo, envolvendo cada vez mais gente. Nos 30 anos dela, o grupo se reuniu para fazer doações e transformar a data em um momento de solidariedade. A proposta é bem simples, mas o impacto é enorme, já que uma única doação de sangue pode ajudar diferentes pacientes que precisam de transfusão. Que baita iniciativa, né, cara? Ganhou presente, presenteou muita gente e envolveu todo mundo, né? Todo mundo sabe que quando ela tá de aniversário, uma ação solidária é feita. Por falar nisso, Nara, aproveitar também e dizer que nesse sábado agora tem uma ação especial em Passo Fundo que mistura tradição gaúcha e solidariedade. Que legal, é o Sangue Farroupilha, incentivando a galera a doar sangue e ajudar a salvar vidas. A ação acontece no serviço de hemoterapia, né, do São Vicente de Paulo, às 7:30 da manhã, vai até 1 da tarde e ainda vai ter uma feira de saúde gratuita na Praça Tamandaré, bem em frente ao hospital. Passo Fundo tá de parabéns também com essa união da tradição e também da solidariedade. Galera que

0: Boa, me segue lá, arroba Marcio Hat, segue o arroba Atlântida ZS, tamo junto, amanhã de volta com mais Tá Vazando na Rede, valeu!
1: Muito bem, meus amigos, eu sou o arroba Nairo Orlandi. Quero te convidar a seguir arroba Atlântida dos Vales. Ontem a gente colocou o conteúdo da música na semana, o Rael foi lá e comentou, foi bem bacana. Então segue a gente lá no arroba Atlântida dos Vales, segue também arroba Lube Castro, minha colega que assume os microfones aqui na Atlântida dos Vales. Mas agora você fica com a programação da Atlântida da tua região e amanhã a gente está de volta para mais uma edição do Tá Vazando na Rede. Aquele abraço, tchau!
0: Valeu, tchau, tchau!
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28: Vamos, que essa é a Atlântida, a rádio das nossas vidas, essa é a melhor vibe da FM, são 4 horas e 7 minutos, essa terça-feira ensolarada em toda a Serra do Rio Grande do Sul, e é daqui do topo da esquina da comunicação em Caxias do Sul que a gente fala para toda a região serrana, pela frequência 105.7 da Atlântida, para o Brasil, para o mundo, via aplicativo e via site atlântida.com.br. Tá começando, a partir agora o Tá Vazando com música da semana, Tá Vazando Dobrado e também aquela edição esperta do momento Discorama, tudo isso com Parque Olivas de Gramado e KGK Games. Bora que a temperatura de 14 graus começou.
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28: Com a nova do cara, o Rael da Rima chega pra cantar Elaiá e se ouve agora.

0: lance da rádio das nossas vidas. Vitor Clay, o nome do som é Armas, a nosso favor. Fechando essa primeira meia hora do Tá Vazando. Vem aí, depois do show do intervalo, Tá Vazando Dobrado. A gente passou por aqui com Di Ferreiro, Jenny Mozello, Deixa Sonhar, Bruno Mars, Benson Boone, Harry Styles e Armandinho. E aí, claro, o Rael da Rima trouxe Elayá, que é a música da semana, tocando pra caramba aqui na melhor vibe da FM. Depois do show do intervalo, tu sugere, a gente roda lá no Instagram, @AtlantidaSerra. Pede aquele som legal, pede aquela banda massa pra gente tocar duas vezes na programação, que o Tá Vazando Dobrado tá chegando por aí. 4:30 da tarde, tempo bom na Serra Gaúcha, 14 graus.
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1: Tá vazando dobrado de hoje, traz duas da tua banda preferida. A gente vai curtir a banda 11:20. Bora começar. Você já...

Vamos que essa é Atlântida, a melhor vibe da FM, a rádio das nossas vidas. Cold Heart com Elton John e Dua Lipa, parceria forte pra fechar essa sequência de sons que teve Charlie Brown Jr., Dias de Luta, Dias de Glória, Vida Leve, Marina, Mariana e Big Up também. Baby Doll com Dominic Fike nesse bloco 11:20, dobrou por aqui com Deixo Você Ir, aliás, que sons, né? O Meu Lugar e Deixo Você Ir. Essa Deixo Você teve a participação do rapper Projota. E agora vamos fazer o seguinte, pra você recordar, matar a saudade e reviver os bons momentos, tá no ar aquele clássico momento de Discorama de hoje, viajando pra 2003, Rubastank com The Reason, é o nome do som, e assim a gente fecha mais uma edição do nosso Tá Vazando. Vem aí, Vibe Sunshine, na sequência, fica bem, até amanhã.

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2: E olha só a dúvida do Júlio. Doutor, tenho 17 anos e meço 1,82m. Eu gostaria de saber se ainda vou crescer e se existe alguma possibilidade para interromper esse crescimento exagerado. Júlio, primeiro que eu não sei se esse crescimento é exagerado. 1,82m aos 17 anos, para muitos garotos, é absolutamente normal. Vai depender muito da estatura dos teus pais. Agora, quem pode precisar melhor a sua estatura final é o médico que te acompanhou durante a tua infância e adolescência, o pediatra. Ele vai saber certinho qual é a expectativa final da tua estatura. Mas 1,82m aos 17 anos, a depender da altura dos teus pais, não é um exagero, não. E mais, talvez você já esteja próximo ao final do seu crescimento. A fase de estirão, de crescimento acelerado, talvez já esteja se encerrando e você, se for crescer, talvez vai crescer ainda uns poucos centímetros. Tá bom? Dúvidas? @JairoBauerOficial.
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14: Melhor vibe do dia tá a partir de agora começando aqui diretamente no topo da esquina da comunicação em Caxias do Sul. Muito prazer, eu sou o Thiago Zirbes, vou com vocês até as 5h45 dessa tarde de terça-feira. Tu tem até lá pra pedir teu som, pra interagir e pra dizer qual é o som que combina com a finaleira de tarde aqui da Atlântida Serra. A trânsito começa a apertar em Caxias do Sul. Vamos fazer o seguinte, vamos começar atendendo já o nosso parceirão aí que tá ligado na nossa programação. Me pediu lá no arroba Fala Tiaguinho, grande Matheus. Vamos tocar esse som aqui pra ele. Vamos, Matheus! 5 e 7, daqui a pouco tem informações do esporte, muita coisa legal. Bora, começou!

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0: Jack Harlow na programação aqui da Atlântida, Rádio das Nossas Vidas, First Class, aqui na programação. É hora da gente falar de esporte agora com Maurício Reolon. Tudo bem contigo, Maurício?
1: Tudo certo, Thiaguinho.
0: Conta pra mim o que, que tem de informação do Juventude do Caxias hoje, hein?
1: Juventude que voltou aos treinamentos de olho na partida contra ou em vistas, né?
0: Tá
1: na moda?
0: É um termo legal, hein, cara?
1: Isso.
0: É um termo bom.
1: Ao jogo contra o Sport, que é o primeiro de dois jogos fora de casa. Joga contra o Sport nesse próximo sábado e depois na outra segunda-feira enfrenta o América Mineiro lá em Belo Horizonte.
0: Boa.
1: Esse jogo contra o Sport, o Juventude entra na partida como vice-líder.
0: Tá.
1: Até porque ontem o Vila Nova empatou a sua partida contra o Avaí fora de casa.
0: Uhum.
1: E esse resultado manteve o Juventude na vice-liderança.
0: Bom.
1: Junto com o Novo Horizontino, os dois com 50. E aí tem Fortaleza e Vila Nova com 48 na terceira colocação.
0: Vila Nova acabou ajudando. Acabou ajudando o Juventude.
1: Tá todo mundo tropeçando, não tem...
0: É, deixa tropeçar, né?
1: Ninguém se solta dessa briga.
0: É verdade, é verdade. O Juventude vai sendo beneficiado com isso tudo. Tem alguma novidade para os próximos jogos do Juventude? Alguém que volta, alguém que desfalca?
1: O Messias dá para voltar. É o zagueiro que foi titular em boa parte da campanha. Um jogador que tende a retomar essa titularidade quando tiver nas melhores condições. E agora é aquele momento também de projeção, né, Thiaguinho?
0: Uhum.
1: Em GZH, no Pioneiro em GZH, no nosso site, já tem uma matéria também do Thiago Nunes sobre como foram os últimos 10 anos do campeão e do vice. Qual
0: tá
1: que é a pontuação?
0: Uhum.
1: Então, tem uma média ali entre 70, 68 pontos. Tu conseguiria conquistar esse objetivo nos últimos anos. E, curiosamente, nos dois últimos anos, foram os anos em que o campeão teve menos pontos.
0: Olha!
1: Então, um sinal de equilíbrio.
0: Anos. Sim, verdade, verdade.
1: Então, para quem quiser acompanhar todos os dados ali, mas fazendo um cálculo básico, para o Juventude subir direto,
0: uhum,
1: precisaria aí uns 16 pontos.
0: Tá. Mais 16
1: mais
0: pontos.
1: Mais 16 pontos.
0: É, 66,7 60... a média histórica, né?
1: Isso.
0: E para ser campeão, 72,4.
1: Isso.
0: 73 pontos.
1: Nos dois últimos anos foi 68.
0: Olha, então tá aí.
1: Então tá na briga. Tem que fazer uns mais de 15 pontos.
0: Fazer
1: ou
0: uma,
1: seja, 50%.
0: Boa. Aproveitar o fator casa.
1: Boa, né? Fator casa. Tem 6 jogos fora e 4 em casa.
0: Tá.
1: Então precisaria das 4 vitórias em casa, uhum, e uma vitória fora.
0: Isso aí.
1: Ou 2 vitórias fora e aí brigar pelo título. Então tá mais,
0: ótimo,
1: ou menos nessa linha aí.
0: Baita matemática. E por parte do Caxias, pelo que a gente vê, é a parte burocrática que tá trabalhando agora.
1: É.
0: Agora é o escritório, né?
1: Escritório e reuniões.
0: É reunião atrás de reunião, né?
1: Chega ali,
0: é só reunião.
1: É. Parece até um lugar que eu conheço.
0: É, parece, né? Reunião, aquela reunião que pode ser definida no e-mail ou não. Não.
1: É, eu acho que essa até precisa de uma
0: mais
1: reunião.
0: Né?
1: É. Mas quinta-feira tem uma reunião do Conselho Deliberativo para mudança de estatuto,
0: tá,
1: até para formalizar uma ideia de SAF dentro, uhum, do Caxias. Precisa mudar o estatuto do clube para que seja viável a criação de uma SAF.
0: Tá.
1: Então isso vai ser debatido na quinta-noite. E aí, durante a semana, a gente vai trazendo mais informações aí pra galera.
0: Aí isso aí alteraria, quinta-noite é dia 17, já dá alguma mudança pra eleição, sim ou não?
1: Não, a princípio
0: não.
1: Não
0: muda nada, né?
1: Não muda nada, no dia 23, uhum, aí tem a eleição com escolha de presidente, vice.
0: Sim.
1: A associação, né, que é o Caxias,
0: tá,
1: não muda.
0: Entendi.
1: A questão é a criação de uma, como se fosse uma empresa.
0: Sim, alguém
1: uma
0: vai ter que investir. Uma
1: sociedade anônima do futebol.
0: Isso, que e tá aí, em alta agora
1: isso,
0: também, né?
1: Seriam as duas... São duas coisas à parte, mas, uhum, trabalhando no mesmo bem comum que seria o futebol grená.
0: Tá certo. Obrigado, Maurício Reolon. Amanhã a gente volta com informações também da divisão de acesso, né?
1: Sim.
0: Tem a Pafut, tem Lória.
1: Joga
0: aqui, bom. Brasil
1: Pafut Pelotas.
0: Olha aí.
1: Às 3 da tarde.
0: 3 da tarde amanhã.
1: SESI.
0: Transmissão, não vai querer.
1: Só na FGF TV.
0: Na FGF TV, tá certo. Obrigado, Maurício.
1: Falou.
0: Tudo de bom pra você. Nando Reis e o Samuel Rosa se juntaram pra cantar Sutilmente.

0: Styles na programação da Rádio das Nossas Vidas, American Girls. Fechando por aqui mais uma sequência e mais uma edição do Vibe Sunshine, edição desta terça-feira. 25 minutos faltando para 6 da tarde, vem aí o Quase Nada, o programa que tá chegando na sequência com antecedência, né? Antecedendo o Pretinho Básico também, que é o nosso líder em audiência aqui na Rádio das Nossas Vidas. Nesse bloco rolou muita coisa legal, Imagine Dragons, Bruno Mars, Papas da Língua, vem por aí também para rodar na sequência de sons. A gente rodou Nando Reis e Samuel Rosa, baita som, com Sutilmente, trouxemos informações do esporte e era isso. Obrigado pela tua parceria. Tamo lá no arroba Atlântida Serra, tem conteúdo lá nos nossos stories do que vem por aí, em homenagem à Semana Farroupilha. Não, dá uma olhada. A gente tá na Semana Farroupilha, né? Em homenagem ao Dia do Gaúcho, dá uma olhada lá no arroba Atlântida Serra pra você ver o naipe dos comunicadores aqui da Atlântida Serra dançando chula. Dá uma olhadinha, agradecendo aqui ao CTG Honda Charrua por ter cedido aí o nosso querido parceiro, nosso novo amigo, o Filipinho Sosnoski. Obrigado aí pela parceria do Filipinho e da galera do CTG Honda Charrua de Farroupilha, a galera da região aí sempre com a Atlântida Serra, tá lá nosso conteúdo. Fechou? Obrigadão pela parceria, eu sou o Thiago Zirbes, amanhã tamo de volta na tarde da Atlântida. Tô lá no arroba Fala Tiaguinho, segue também arroba Daniela Fante, que amanhã de manhã tá de volta com o hashtag Atlântida. Tudo de bom, fica bem, fica na paz e a gente se vê por aí. Última sequência de sons veio, Quase Nada, tchau, tchau.
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14: Vamos aqui na rádio das nossas vidas, na programação da Atlântida, vamos para mais um Quase Nada, 14 minutos para 6 horas da tarde, conectando toda a Rede Atlântida no Rio Grande do Sul e todo mundo que nos acompanha pela ATL TV no YouTube, pelo aplicativo, pelo site da Atlântida. Muito boa tarde, Nathan Nunes.
15: Boa tarde. De Rafinha Menegazo.
14: Antes mesmo de trazer aqui a Castro, as linguiças Castro, qual é a pauta do programa?
15: Indique pra nós um lugar turístico do Rio Grande do Sul pra audiência visitar.
14: Muito bom, então liga pra nós aí no 5126-4943 e dê uma dica de um lugar legal do nosso estado. 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Tu quer começar a indicar um lugar, Nathan?
15: Cara, pode ser a Praia da Guarita ali em Torres, o Mirante do Farol.
14: Boa!
15: Tudo ali, tem vários lugares legais,
14: boa,
15: com vistas bacanas, tem trilha, muito massa.
14: Muito bem, litoral norte do Rio Grande do Sul. Boa tarde, quem tá na linha?
16: Boa tarde.
14: Oi, quem fala?
16: Luciane.
14: Oi, Luciane.
15: Liga da onde?
16: Eu sou de Santa Catarina.
15: Santa Catarina.
14: Corupá.
15: Mas tu é daí, Corupá, ou tu é do Rio Grande do Sul e foi morar em Santa Catarina?
16: Não. Eu sou Barriga Verde, de Santa Catarina mesmo.
15: Tá. Mas já veio pro Rio Grande do Sul?
16: Não, mas tenho muita, muita vontade de conhecer o Natal de Gramado.
14: Aí tá aí. Aí é um lugar que é muito, mas talvez o mais turístico do Brasil, a cidade de Gramado.
15: Começa né? Dia 22
16: acredito de outubro. Acredito que sim. Eu conheço por fotos, por vídeos e pessoas que já foram e dizem que é deslumbrante, né?
14: É muito legal. Gramado é muito legal.
16: Quem sabe um dia eu chegue a conhecer Gramado.
14: Sim. Não, mas olha, não é difícil, né? Só uma programação aí e uma parceria. É um pulinho, exato.
16: É um pulinho.
14: Quer mandar beijo e abraço pra alguém, Luciane?
16: Pro meu marido, Daniel, pra minha filha, Alexandra, e pra vocês que alegram os nossos dias.
14: Ô, querida. Obrigadão pela tua audiência e pela tua participação aqui. Boa semana pra nós. Tudo bom, uma baita dica aí.
15: Ah, Gramado é demais.
14: Gramado é legal, essa região ali da Serra

0: Tem muita coisa bacana. Vamos para mais uma ligação aqui no Quase Nada, 526-400-943. Está na linha. Oi, quem fala?
1: E aí, Rafinha, tudo bem?
0: Tudo, quem tá falando?
1: É a Thalita, eu sou de Arroio do Sal.
0: Arroio do Sal, vai, Thalita.
2: Tá. Faz o que da vida, Thalita?
1: Eu tenho provedor de internet em Arroio do Sal.
0: Boa.
1: Net Telecom.
0: Maravilha.
2: Vai, tá. Ô, Thalita, indica pra audiência do Quase Nada um lugar do Rio Grande do Sul pra gente visitar.
1: Ah, sim, ó, eu deveria indicar a minha cidade, né, Arroio do Sal.
0: Sim.
1: Mas eu vou dizer que eu amo a Costa Doce. Ah. Pelotas, Rio Grande.
0: Ah, tá, o sul do estado aqui mesmo, né?
2: Praia do Cassino.
0: É, isso, tá, é. Pô, legal.
1: Ali,
0: legal.
1: Além de ter uma comida boa, os doces maravilhosos, a cidade conta uma história bem bonita também.
0: Ah, é verdade, é bem histórica mesmo. Pô, bem, bem lembrado, Thalita, tu quer mandar recado, abraço, fica bem à vontade aí.
1: Ah, vou mandar aqui pro meu maridão, que tá aqui comigo, me levando no médico.
0: Opa, tá tudo bem?
1: Tá, não, tá tudo bem.
0: Show.
1: Realizei um sonho fazendo uma cirurgia.
0: Opa, coisa boa, coisa boa.
1: E mandar um beijão pros meus filhos também, que já estão em casa lá com a minha mãe, que buscou pra eles pra nós.
0: Tá.
1: Fez esse favorzão.
0: Como é que é o nome da gurizada?
1: É o Cássio e a Sofia.
0: Show de bola, beijo pra eles. Obrigado, Thalita.
1: Beijo pra vocês aí também, tudo de bom.
0: Valeu, que, né, o pós-operatório aí, tudo ok, tudo tranquilo.
2: Isso aí, isso é uma cirurgia que tu quer fazer pra melhorar.
0: Ela falou, né, realização de um sonho, né? Tem gente que, pô, espera muito tempo pra poder eliminar alguma coisa que esteja incomodando. 9:06, boa tarde, quem tá na linha?
3: Boa tarde.
0: Opa.
2: Boa tarde, teu nome?
3: Bernardo.
0: Ô, Bernardo,
2: que idade tu tem mesmo?
3: 9.
2: Tu liga da onde?
3: O Bernardo vai no Quase Nada mais do que o Natan.
0: É verdade, é verdade. Eu ia falar, o Bernardo vem mais que o Natan aqui, que é o produtor, né?
2: Nosso integrante. Ô, Bernardo, indica pra audiência do Quase Nada um lugar no Rio Grande do Sul pra visitar.
0: Que tu gosta muito.
3: Pode ser dois?
0: Pode ser dois, claro.
2: Até três.
3: A Arena e o Cristo Protetor.
0: Ah, legal. A Arena do Grêmio e o Cristo Protetor na Cidade Encantado.
3: É.
0: Maravilha,
3: ô,
0: pô. Oi, pode falar.
4: O Bernardo, a gente tentou ligar ontem, porque a pauta era de uma coisa do passado que gostaria que voltasse
0: isso,
4: de novo, né?
0: Isso.
4: E essa pauta já teve um tempo atrás. E o Bernardo ligou e te disse que ele queria que voltasse o quê, Bernardo?
3: O Renato Guardaluz.
0: Ah, é verdade. Ele tá aqui, Bernardo. Ô, Renato, tem um bateu.
5: Tô aqui, Bernardo. Pode confiar em mim. Agora eu vou fazer o Grêmio decolar.
3: Campeão na Copa do Brasil e Libertadores.
5: Calma, calma.
0: Uma coisa de cada vez, né, Renato?
5: Primeiro vamos se livrar do rebaixamento.
0: É, eu tô contigo.
5: Eu não quero te iludir.
0: Ô, galera, querem mandar beijo pra alguém aí?
3: Pra minha mãe, pro meu pai, pra minha irmã, pra toda a minha família, pra minha Dina, que ouve quase nada.
0: Boa.
3: E pro mestre.
0: Valeu, gafanhoto! O mestre é glevista também?
2: Ah,
0: parabéns,
2: virou. Era palmeirense?
0: O futebol. Quem te disse isso?
2: Tu falou que tu era palmeirense.
0: Não, só passando o sul do Brasil, sou palmeirense.
2: Ah, tá.
0: Mas o mestre é glevista, parabéns ao Grêmio Futebol Porto Alegrense, 123 anos de história. É o time copeiro, é o imortal tricolor, que nem o mestre. Mestre jamais morrerá.
5: É verdade, mestre.
0: Eu é isso. Fã. Nós temos dois mestres aqui, o mestre Messi e o mestre Gaúcho.
5: Tu é demais, mestre.
0: Pô, obrigado, Renato Gaúcho. Que loucura esse programa.
5: A gente tem que tomar uma.
0: É verdade. Vamos chamar... Oi, quem fala? Quem está na linha?
6: Fala, Pinha. É o Giovanni Puma.
0: Oba, não, o Puma também.
2: É, o Puma é o quarto integrante do Puma.
0: É, o quarto integrante, exatamente.
2: Fala, Puma.
6: E aí, cara?
2: Ah, então já vem de
0: vereda. Já vem na
2: já
0: pauta.
2: Já vem de vereda na pauta. Indica pra nós um lugar aí.
6: Cara, eu trabalhei 4 anos no tribunal e um lugar massa que muito gaúcho e no Brasil ninguém conhece é Pedras Altas. Já ouviram falar no Castelo de Assis Brasil?
2: Pedras Altas.
0: Mas fica pra que lado?
6: Pedras Altas é Candiota ali, perto de Bagé, Candiota.
0: Ah, tá.
6: Cara, ali é a história, ali é o berço da democracia no Brasil, né? Pra quem não sabe, Assis Brasil, o castelo foi comprado por uma família de Pelotas E se eu não me engano, agora está aberto a visitação. É lindo, cara. É um lugar muito massa pra pensar que legal. Tu vai visitar o quarto onde Bento Gonçalves dormiu.
7: Oh, verdade.
6: Cara, é massa, assim, ó. E teve, assim, muito perto do fenômeno comprar e acabar com a história. Ainda bem que ele não comprou.
7: Bem lembrado. Baita dica, meu velho. Quer mandar abraço?
6: Cara, pra todo mundo aí, um abração. Natan, que eu sempre me esqueço de cumprimentar. Um abração.
7: Tamo,
6: cara,
7: junto, meu querido.
6: Tudo de bom pra vocês aí. Valeu,
7: valeu, meu
6: também,
7: querido. Valeu, boa. Bem demais. Baita dica. As Missões também é um lugar legal de conhecer, né?
2: Sim, sim.
7: Eu, particularmente, nunca tive a oportunidade, mas quero... Quero pois ir
2: é,
7: até
2: né,
7: lá.
2: Cara? Tipo, por exemplo, tu é um cara que já viajou pra vários lugares do mundo até. E às vezes no Rio Grande do Sul o cara deixa de explorar.
7: É. Mas eu gosto muito, eu conheço ali a região da Serra, ali tem muito lugar legal. Até mesmo aqui subindo o Vale dos Sinos, que tu conhece muita cidadezinha.
2: Sim, meu.
7: Né, que tem toda essa imigração alemã, italiana, assim, que é muito legal, cara.
2: Uma vibe muito triste.
7: Vibe muito legal mesmo.
2: Ivoti é muito legal.
7: Ivoti, Morro Reuter, tudo é legal, cara. Ali, essa banda toda aí, Nova Petrópolis. Só vai. Oi, quem tá na linha?
8: Oi, é o Christian de Alvorada.
7: Fala, Christian.
2: Christian. Tu faz o que da vida, meu querido?
8: Sou motorista de aplicativo e pintor decorativo. De efeito mármore, efeito queimado.
2: Opa, maravilha. Tu é motorista, então tu sabe vários lugares do Rio Grande do Sul. Indica pra nós um ponto turístico do nosso estado.
8: Você tem que vir em Alvorada. Pra vocês verem o tamanho dos buracos que tem aqui.
7: Pago.
8: Vocês têm, ó, é surreal.
7: Mas eu imagino, passear, cara. Mas não é um privilégio só de Alvorada, tá? Fica tranquilo.
8: O mestre ia adorar.
0: Ah, mas por que, gafanhoto?
8: Mestre, quando chove, vira uma piscina assim, ó. Daquele jeitinho.
0: Ah, mas esse maravilha! É esse é o charme da sua cidade. Toda cidade tem alguma coisa de atrativo, tá? Aí, pô, piscina natural em Alvorada.
2: Tá, mas me fala um lugar legal, meu. Não que Alvorada não seja legal, mas um ponto turístico.
0: Pode falar, Rafael.
2: Pode ser de Alvorada.
8: Quero te mandar um abraço aqui, ó.
0: Por favor.
2: Quem não quer participar?
0: Quem fala?
9: Fala,
0: Pedro. Oi. Oi, gafanhotinha. Qual o seu nome, gafanhota?
9: Agatha Christine.
0: Agatha Christine, que maravilha! E a idade dessa gafanhotinha maravilhosa?
9: 9 anos, 11?
0: Nove aninhos, muito bem, gafanhota. Obrigado pelo seu carinho. Eu sei que as crianças amam o mestre ama as crianças, Alvorada ama o mestre.
2: E é bom
8: chamar.
0: E os guris também amam o Mestre. E o pai da Agatha Christine não respondeu a pauta,
2: ele
0: Natan.
2: Ele não quis. Mas tudo bem. Colocou a filha ali e daí ganhou.
7: Sabe outro lugar legal? É Cambará.
2: Cambará, verdade.
7: Pra galera visitar. É, porque tem metade no Rio Grande do Sul e metade de Santa Catarina ali, né?
2: Uhum.
7: Porra, me fugiu o nome, cara. Não é o... Puta que pariu.
2: Tudo bem, cara.
7: Enfim.
2: Tudo bem.
7: É, tu pode visitar Cambará pelo Rio Grande do Sul, se tu atravessa ali o litoral, chegando em Praia Grande, tu também... Os Canyons. Porra, me fugiu o nome, cara. Os Canyons de Cambará. Muito bom. Baita lugar pra visitar aí também no Rio Grande do Sul. Oi, quem tá na linha?
10: Fala, Rafinha, aqui é o Diogo.
7: E aí, Diogo?
10: E aí, tranquilo?
7: Tranquilo, mano.
2: Fala da onde, meu velho?
10: Paulo de Porto Alegre.
2: E tu faz o que da vida, meu?
10: Eu sou empresário no ramo de transporte para entretenimento adulto.
7: Transporte para entretenimento adulto.
2: Explica,
7: tá bem.
2: Explica, meu querido.
7: Não, tá explicado. Tá explicado.
2: Ah, eu não entendi.
7: Não, eu entendi. Tá bom.
2: Só a Fia falou que entendeu.
7: Trabalho é trabalho.
2: A audiência entendeu.
7: Claro, transporte para entretenimento adulto.
2: Eu, às vezes, sou pode ser o motorista da Atlântica. A gente faz entretenimento.
7: Entretenimento adulto.
2: É adulto,
7: né?
2: Também, né? Tem também. Programas que a faixa etária é 18 anos. Mas vamos à pauta.
7: Isso.
2: Velho, indica pra nós um lugar legal do Rio Grande do Sul pra visitar.
10: Pô, eu tinha muita vontade de visitar o local que o Rafinha acabou de falar, o Canyons de Cambará do Sul.
7: Pô, é legal pra caramba, mano. Vale muito a pena o cara pegar e pô, tu faz um bate e volta e tem muito legal, muito lugar pra parar ali, tomar um café e tal, e fazer um rango. Vale muito a pena, cara. Vai, é natureza raiz, assim, vale a pena mesmo. Ô, irmãozão, tu quer mandar abraço pra alguém?
10: Mandar um abraço pra minha esposa e dizer que eu amo muito ela, apesar dessa minha profissão aí.
7: Tá. Não, mas tudo bem, né?
2: Trabalho é trabalho, né?
7: O jogo é jogo. Quer falar o nome da esposa ou tá tudo certo?
10: Não, deixa em off. Mandar um abraço aí pro mestre.
0: Obrigado, gafanhoto. Eu gostaria de dizer com quem que tu trabalha, mas eu

0: que é da vida, Sandro? Qual sua graça?
1: Tem muito lugar.
0: Oi, desculpa, não entendi. Mas o que é da vida, meu querido?
2: Qual a tua atividade?
1: Eu tenho uma empresa de PPCI.
3: Ah, PPCI. Pô, excelente, legal, mano.
0: Excelente.
3: Coincidentemente, eu gravei uma publi pra uma empresa de soluções empresariais.
0: E onde é que eu vejo essa publi?
3: No @rafinha.menegas.
0: Meu querido Sandro, qual o lugar do Rio Grande do Sul tu indica pra audiência do Quase Nada visitar?
1: Eu já falaram, mas eu vou dizer, ó, Gramado, Rafinha.
3: Gramado.
0: Gramado é...
3: Não, é legal.
0: Lugar.
3: É
1: show. Olha, eu uma vez ao mês eu vou a Gramado.
3: É mesmo? Pô, tá bom, cara.
0: Tu tem amante lá, meu cara?
1: Não.
3: É, vai com a família, visitar, né, Sandro? Não,
1: tá certo. Isso, claro. Eu, a esposa, às vezes a filha vai, né?
3: Boa. Não, é muito legal. A gastronomia legal, um ambiente legal. Show, cara, cidade limpa. É muito massa,
1: muito, muito, muito show, maestro.
3: Isso aí. Irmãozão, tu quer mandar um recado, um abraço pra alguém? Fica bem à vontade.
1: Olha, um beijo especial pra minha esposa e pra minha filha, Daniele.
3: Daniele, show de bola. Obrigado, Sandro.
1: Obrigado, e vocês são show de bola, cara.
3: Faz valeu, querido.
1: Cada vez mais feliz.
3: Pô, tamo que junto, legal, cara. Mano. Obrigado pela tua ligação, pelo teu feedback. Ficamos por aqui com o Quase Nada. Vem aí o Pretinho Básico, não sai daí.
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19: Maravilhoso, estamos chegando com o Pretinho Básico às 6h08 deste fim de tarde maravilhoso aqui na Grande Porto Alegre, de um dia bonito, de céu azul, temperatura agradável, já dando a manchete que está chegando a primavera. 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Muito bom fim de tarde, Leandro Bortolatti.
20: Tu viu o que eu tava fazendo aqui? Só pra quem pegou a ref.
21: Já alongando.
19: A manchete.
22: Vocês estão muito manchete.
23: A posição correta.
24: Não, e na rádio é legal tu fazer mímica.
20: A posição correta da manchete. Foca em mim aqui, lá. Posição correta da manchete, um dos fundamentos básicos do voleibol.
24: Momento do rádio, faça mímicas.
19: Muito bom, Lelê. 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Muito bom fim de tarde. Palhaço Maionese.
20: Ah, tá sem voz.
19: Que é, Valando?
23: Não, aqui ele fez o mime que eu vou fazer também, né? É a voga do programa de hoje. Tudo bem, Alexandre, Leandro, Vinícius, Rafael, Rafaelzinho, ótima noite a todos. Que dia legal, parabéns aos gremistas, hoje é dia do Grêmio.
19: Hoje é dia do Grêmio, verdade.
23: Que alegria.
19: 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Rafinha Menegasso, bom fim de tarde.
24: Bom fim de tarde, audiência e Alexandre, amigos e amigas.
19: 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Bom fim de tarde, Vini Moura.
0: E Alexandre, bom fim de tarde.
19: Tudo bem, Vini Moura?
0: Tudo certo, tudo lindo, tudo maravilhoso.
19: Tudo lindo. 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
0: Boa tarde, Alexandre.
2: Bom fim de tarde, Rafael.
0: 100% isso aí?
19: 100%, 100%. Maravilhoso. Vamos destrinchar aqui o que aconteceu neste mundão desde 2 da tarde até agora.
23: É isso aí, meu amigo.
19: Isso aí, maionese.
23: Que alegria.
19: Que alegria.
23: Se você tá feliz, pegue o meu nariz. Se você está mal, pega no meu palhaço maionese. Dia 9 em Jaguarão.
19: Petinho básico. Deu, agora pode parar um pouquinho.
3: Boa tarde, mestre. Já erraram, cumprimento a todos. Se não tá o palhaço maionese, o mestre e o general da dor de cagar pau.
19: Amarelinho já pra ti, mestre, na largada aí.
3: Completamente.
19: Não tem que me dizer o que eu tenho que fazer ou deixar de fazer.
0: Muito bem, Alexandre. Muito bem. Boa tarde.
19: Aí, Sandrinho.
23: E aí, Alejandro.
19: Boa tarde.
23: Meu ídolo.
0: E o bem, Rabugento.
19: Boa tarde, boa tarde, Joia Rara.
23: Boa tarde pra quem?
19: Fala, amigo. Bom fim de tarde.
23: Tamo junto, mó presa aí.
19: Oi?
23: Mó presa.
19: Mó presa?
0: Tamo isso preso.
3: Aí, né? Ah, vai tá te cagar, Joia.
23: Ah, deixa o Joia. Eu conheci o Joia, tem um ídolo do futebol, cara.
19: Já começou, então. Já começaram, né? Já começaram a patifar o programa.
23: Peraí, nego, vai patifar.
19: Começaram a patifar o programa.
23: Tu quer, a gente fica sério.
0: Então, a gente tem que falar.
23: Tu quer o serinho, eu fico sério.
0: Então, vou ficar sem o STF. Vamos fazer o Roda Viva.
24: A temperatura em Porto Alegre.
0: Ah, vocês viram hoje?
19: O quê?
0: Não, hoje foi pesado lá na Gaúcha.
19: O que que foi pesado na Gaúcha?
0: Está sendo ainda.
19: É. Casa. Ah, tu fala lá do... Não.
0: Tem que falar sério.
19: É, tem que falar sério, então vamos falar sério.
0: Beleza, então. 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
19: Patinho básico.
23: Patinho?
19: É um pato.
23: Oh, aí sim. É, o Alexandre, pô, ele tem a sacada.
0: Tem a sacada, aqui, o pessoal fala mal de tia, não deixa.
23: Tem de fuder, o Alejandro. Vamos pro Alejandro, galera. O Alejandro é um bom companheiro.
0: Alejandro.
19: A Chanel é uma Golden Retriever veterana de 10 anos, adotada da rua.
3: A tua mana!
23: Chanel!
19: Oi?
3: Golden Vetera! A mana do... Puta. Alemão Vetera!
23: Puta que pariu, né?
19: Eu entendi.
23: Aí
19: né?
23: Foi mal.
3: Ah, foi bem demais, é o mestre.
19: O que ele falou? Não entendi. Deixa assim. Não, eu gostaria de saber o que
3: Golden
19: ele falou.
3: Golden Vetera! Tu é o Labrador, Vetera! São irmãos! É o mestre que falou, não foi, não?
23: Pô, ele meteu que é a mana.
19: Não entendi agora.
3: Ele raciocínio não tá rápido.
23: A mana, olha a tua mana.
19: Meu Deus.
23: E aí ficou um clima.
3: São todos pau no cu, né?
23: Cara. É verdade.
3: O cara quer fuder o
19: cara. A Chanel linda, olha a Chanel. Veterana mesmo, dá pra ver que ela já tá bem veteraninha. Mas tá linda a Chanel. Chanel, essa Golden de 10 anos dos tutores Cassiano e Bruna de Cachoeirinha. O que tu falou?
24: Não, parece que tá com as patinhas inchadas.
23: Sim, ela é veterana. Isso é snook já.
3: E não, a pata do Golden é grande.
19: Não,
3: cara.
19: É, a pata do Golden
24: é assim. É, que ela tá muito pelo também.
0: É a câmera 05, é a câmera 05.
19: É isso, olha ela ali, tá por, coisa mais querida.
23: Tá por uma carta, né?
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19: Isso.
23: Pô, que bonito o cachorrinho que tá lá
19: é o
23: na
19: cão mais forte.
24: Só pra tu te lembrar, mano.
19: Nosso ouvinte aniversariante é a Eduarda Fernandes Lima.
23: Ah, que delícia.
19: A Eduarda...
24: Como é que é? Não, vá, que delícia, é uma piada.
19: Que é isso?
23: Não, faz isso.
0: Se a Eduarda tiver 7 aninhos não, agora.
19: O que é isso?
23: É um aniversário.
3: Exatamente.
23: Fazer aniversário é uma delícia, na verdade.
19: O que foi isso?
0: Foi mais forte.
24: O mestre tá amarelado.
23: Não, na moral.
24: Eu seria demitido.
23: Rafael. Foi não, mais nego. Forte que ele.
3: Não, nego,
19: foi, cara, veio de dentro, veio ao natural.
23: Ele sabe que a gente tá no ar.
0: Ele não tem isso nenhuma é informação. Ele não sabe a idade, nada. Ele não sabe a cidade, ele por não sabe a profissão.
19: Não sabe nada. E aí eu falei,
24: tu lembrou
19: Eduarda Fernandes Lima.
0: Saudade de alguma?
19: E ele largam.
23: Ai, que delícia.
19: Não, nego, mas por quê?
23: A festa, o aniversário.
19: Tá.
23: A comemoração.
19: Você quer certo. Ver tu estar vivo, né?
23: A voz dele afinou mais ainda a voz dele.
19: Sim,
23: olha.
2: Cada pessoa mente.
24: Apavorado, né?
19: O estar vivo.
2: O estar vivo.
19: Mas joia, a nossa ouvinte Eduarda Fernandes Lima, ela é personal trainer de Itapema, Santa Catarina, fazendo 27 aninhos.
2: Eu não erro, né?
0: Tu viu o roteiro?
2: Eu não erro, não vi, pior que eu não vi, Diego, mas eu não erro, que estar vivo é a melhor coisa que tem.
19: É, estar puta vivo é uma que delícia. Então,
24: vai dizer que delícia pra todo
19: isso
24: mundo
19: aí, de aniversário agora. É uma delícia, mas, pô, joia.
20: Ela trabalha com saúde, cara.
19: Uma delícia também é ser 6h15 da tarde.
24: Tá
19: pra
24: gorda, né? Aí não dá.
19: Uma delícia também é ser 6h15 da tarde. Nós estamos tentando mudar o assunto, livrar a barra deste machismo estrutural deste programa há 20 anos. Imperando.
2: Tá, vamos lá de assunto. Tens razão. Vamos falar de uma coisa mais leve. O Toffoli, hein? Que loucura.
19: Cara, eu acho que eu vou falar um troço pra vocês, cara.
24: É dois.
19: Eu tô ficando velho. Tô ficando velho.
24: Não,
19: tô ficando
24: velho.
19: Velho e intolerante.
24: Que delícia, né?
19: Velho e intolerante a algumas coisas.
2: É, intolerante.
19: Ah, eu tô contigo, cara. Tem saco pra mais nada. Tem saco pra mais muita coisa, cara.
2: Eu só tomo leite.
24: Só pra guardar.
2: Não é disso que ele tá falando, Deco.
19: Não é sobre leite, cara. Eu queria dizer que delícia que são 6h15 da tarde e até agora há pouco, um mês, dois atrás, nós estávamos aqui neste mesmo horário e já era noite.
24: E chovendo.
19: Não importa!
2: Não importa?
19: Não é se tá chovendo ou se não tá chovendo, não é sobre o tempo.
24: É sobre...
19: tempo e tempo e tempo. É sobre a posição do planeta em relação ao sol.
24: Ah, que saudade do horário. Agora vai, porque não é
2: que
24: sobre...
2: Que chapa, hein?
24: Agora tu vem comigo.
2: Quando a chuva passar.
20: Saudade do horário de verão.
2: E o tempo abre.
19: Saudade do horário de verão.
2: Põe a canela e veja, eu sou o sol.
19: Ah, cara, eu vou largar vocês, cara.
2: Cara, eu espero que o fim de tarde seja com você hoje, cara.
24: Céu, enfim.
2: Tá. Vai tá som do...
24: Dia D é hoje.
2: É imensidão.
24: Dia D é hoje.
2: Esse remédio jamais vai curar. Vamos pros
24: destaques. Vem pra cá, Alexandre.
2: Os destaques,
24: borracha
20: louco. Sabe que o destaque com você é o relato de uma ressaca, né?
2: Não.
24: E o borracha louco.
2: É de um nascimento.
19: Cara, borracha louco é...
2: Era uma mulher grávida.
20: Digamos assim, ó. Digamos que o borracha louco foi na noite anterior. E aí no dia seguinte foi fim de tarde com você.
24: E eu te levar. Quero te levar.
19: Qual te levar que tu tá falando?
24: Te levar daqui.
19: Meu coração não é quero te levar, é te levar.
24: E eu venho pra cá do Papas da Língua.
2: Tá aí, o meu coração não suporta mais, era um cara que tinha cardíaco.
24: Sim, ele botou duas pontas de safena.
2: Isso, um amigo do bebê, cara,
24: meu
2: cardíaco.
24: Meu coração não suporta mais.
2: É melhor parar, porque não tem mais o negócio da Olina hoje.
24: Bom, vamos arremessar.
19: Mas precisar de Olina, eu tenho ali.
24: Eu quero, por favor, ele pode
2: pegar. Cara, ainda hoje, Pretinho Básico aqui na Atlântida, ainda hoje vai ter um programa. Vamos ouvir aí o Alejandro, gente.
24: Eu acho que nós tínhamos que sair daqui um dia, uma reunião.
19: Eu compro a Olina e todo mundo consome minhas Olinas.
2: Alexandre tá saindo, nego. Assume lá, Rafinha.
24: Ele foi pegar a Olina.
2: Que houve? Não, faz isso.
4: Ele vai dar na gente,
2: Que houve?
4: É tudo comigo, gente. Destaques do Pretinho.
2: Largou, nego.
4: É o seguinte, vai daí.
24: Eu acho que eu sei o que houve.
2: Deu fome, né? De larica, né?
24: Não, eu acho que ele é que nem aquela mina do Hyrox, aquele do eu.
19: Quem que é? Não.
24: Sorrisão. Cagou. Mas venceu a prova, né?
0: Eu botei esse destaque no Pretinho, ele não quis ler, ele achou nojento.
2: Pô, mas
0: eu
2: li agora, então, o rabo do cara, ele sabe quando o cara tá chegando
24: não,
2: em casa.
24: Não, é isso. Pá,
2: não, que sempre aí, quando o cara tá mal de barriga.
24: Eu acho que ele tá muito bagaceiro, já falei isso.
19: Então, não, foi o caso do jogador aquele do Juventude semana passada.
2: O Marcos Pujoso.
19: Não tem como ele fazer cera. Quando tá com
24: churril. É, verdade.
19: Não tem, tu pode fazer cera que machuca qualquer parte do corpo. O churril não tem como te segurar.
2: Nós já matar, aposto, nós esses destaques agora.
24: Já sei
2: agora,
24: que a gente pode fazer até o Fez Stop.
2: Vamos lá. Stop.
24: Pensamos nas canetas.
2: Não, vamos fazer. É incrível que não tem nenhum produtor nesse programa que fica paradinho ali do lado pra buscar as coisas.
0: Não tem.
2: É inacreditável.
0: Não tem um produtor pra nós dizer assim, ó, vai lá chamar o Fez.
2: É isso, nego. Que o cara, meu. Porra, meu. Tá, vamos lá então, vamos lá. A letra é A. Stop!
24: Tirei! O quê?
2: Vamos jogar uma musiquinha.
19: Não, stop. Você escreve até o cara que para, tá. Cai fora.
0: Tá, vamos lá, então. Vamos lá. O próximo cara já fala a categoria.
24: Não, tu fala aí, eu digo stop.
19: Vamos lá, então. Qual categoria? Qual categoria?
2: B.
24: Nome próprio.
19: Tá. Não, nome próprio é uma puta que te pariu, cara.
24: Que isso?
0: Tá. Qual é a letra?
2: B.
0: O Alexandre é.
2: Beleza, o Alexandre
24: é. Boiola.
2: Tá, vai, Rafa.
0: Ele é... bacana.
2: Beleza.
0: Ô, idiota, como o Alexandre é
24: beleza? Alexandre é beleza,
2: desculpa,
24: acorda,
2: imbecil. Eu nunca joguei isso, não sei como é
24: que... Alexandre é bonito, pode
2: calma,
24: falar.
2: Calma, assim, né? Ele é burrinho. Ele é burrinho.
0: Eu nunca joguei negócio, nego.
2: Como é que...
0: Vai, Lele, agora...
24: Você jogou stop, cara.
19: Alexandre, bom vivo.
0: Boa!
24: Bom, Lelê, tu só podia fazer isso.
0: Vai tu agora.
23: Birrento.
0: Tá, agora o Rafinha fala lento.
20: Não, vai indo até alguém parar e sai fora.
0: Até alguém parar.
24: Ah.
20: Não, cara!
0: Stop, né? Stop!
20: Vocês têm que ir girando até que alguém erra e aí tá.
0: É T, é T. A categoria é. T. Marca com T. Não, marca não.
23: Não, pô, marca com T não.

0: Vamos...
1: Comida com T.
0: Comida com T.
2: Nome de atriz pornô com T.
0: Não, não, comida com T, comida com T.
1: Viaja, cara.
0: Tiramisu.
1: Ô, meu, chama o cara ali, tu é
0: vai.
1: Produtor,
0: tiramisu.
1: Chama o cara.
2: T.
0: Vai.
2: T.
1: Que tiramisu, o quê?
2: É comida ali.
3: Ah, tá. Comida com T.
2: Tamara.
1: Que é tâmaras.
2: Tâmaras, nego, tâmaras.
1: Não, eu falei.
3: Não. Vamos respeitar a ordem. Se tu não sabe, pula.
2: Tâmaras.
3: Tacos.
1: Tá, eu falei tâmaras.
2: Não, tâmaras é meu.
3: Tacos.
2: Quê?
3: Mexicano.
1: Tá, eu falo outra coisa. Torresmo, pronto.
3: Calma, cara. Espera chegar a tua vez.
2: Tá, eu vou falar aí. Torresmo.
3: Indo em ordem.
1: Ah, não. Torresmo. Pegaram as duas comidas.
3: Pode.
2: Torremos.
3: Depois do torresmo. Tu.
2: Ai.
3: Tá, muito fácil.
1: Tainha.
3: Tainha, muito bem.
2: Vai, ô, Joia.
1: Sou bom nesse jogo.
2: T, né, nego? T, isso. Comida com T.
3: Comida com T.
2: Tempero. Tempero é comida.
1: Não, eu vou te dar ali com...
2: Mas tempero é comida, nego.
3: Tá, tudo bem, vai. Torrada.
1: Acabou.
2: Olha, quando voltou. Tutano.
1: Bom.
3: Tutano no teu rabo.
1: Mas para, participa da rodada aí.
0: Para que vai ser todo mundo expulso.
2: Fetter, comida com T.
1: Nós tava fazendo stop.
3: Tava fazendo o quê?
1: Stop.
3: Comida com T.
1: Já foi tâmara, torresmo, tainha.
0: E tiramisu.
3: Tacos.
2: E tutano.
3: Torrada.
1: Uhum.
3: Tá difícil, né? Viu, ele tá pensando, não vem.
1: Tá difícil.
2: Eu acho que ele tava pensando
0: assim... Acho que ele tá bravo com a gente. Será? A gente devia ficar em silêncio.
3: Não, mas a gente já largou pra ele entrar no... Seguir já o baile. Comida com T, é fácil.
1: 6:21.
3: Uma comida com T. Tu que é um cara... Aí, bom.
4: Tortija.
3: Tortija.
1: Ah, bem.
3: Supuesto.
1: Bem. Acho que deu, né? Vamos agora ver.
0: Vamos ficar em silêncio agora.
1: Isso tá aí.
3: Voltar pro programa.
1: Então. Todo mundo, dê as mãos. Vamos pedir desculpa, Alexandre. 1, 2, 3 e...
5: Desculpa, Alexandre!
1: Importante isso.
2: A gente ama.
1: Tem que saber reconhecer que a gente te irritou.
0: Cala a boca! Meu, deixa
3: eu falar. Foi bem legal o stop, eu vi.
0: O cara não conseguiu falar ainda desde que ele voltou.
4: Foi legal. Foi muito legal. Bom.
2: Tu curte uma tortinha?
0: Tá todo mundo sóbrio.
1: Tá aí.
2: Tu curte uma tortinha, Levinho?
4: Homem não. Quebra 60 mil reais em vinhos.
2: Ah, não!
4: Após não conseguir fazer a compra com o cartão, Lelê.
0: Na cidade de Dourado, que fica em qual estado, Rafinha?
1: Minas Gerais.
0: São Paulo.
1: Do lado, o... né?
0: Dourado.
1: Dourados.
0: É no Mato Grosso do Sul.
1: Lado. É bom confirmar, porque o Otávio meteu essa, tu errou, né?
2: Dourado.
1: Vamos confirmar. Não temos certeza também.
3: É verdade.
1: Não é, Lelê? Tu tava no programa.
3: Verdade.
1: Não temos certeza.
3: Aí fica a cidade.
1: Mas isso não importa. Traz
3: importa,
1: o destaque,
3: sim.
1: Cara.
3: Tem que saber, ó, a cidade,
1: o
3: estado.
1: Já perdeu muito tempo falando só da gente aqui.
2: Tremoço.
1: Dourado é um município brasileiro localizado no estado de São Paulo.
3: Tá, vamos lá. Quantas garrafas eram?
0: Era o...
1: 60?
0: Não.
3: 60 mil reais.
0: Reais. Na cidade de Dourado, um homem foi fazer compras num supermercado. Ele foi pagar as compras dele e o cartão não passou.
3: Tá.
0: Ele, num acesso de fúria, pegou o seu capacete... E bateu naquela adega que fica todos...
3: Ah, não!
0: Começou a bater na adega com o capacete.
3: Ah, ele não tava comprando 60
0: não,
3: mil em vinho?
0: Não.
2: É pior
0: aí,
2: ainda,
0: né? Aquela prateleira veio abaixo.
1: Tá, ninguém entendeu bem, né?
0: O supermercado não conseguiu apurar quantas garrafas foram, mas, de acordo com o estoque, deveria ter naquela exposição 60 mil reais em estoque.
1: Dos vinhos que Lelê toma, 6 garrafinhas, né?
3: Não sou desse aí, não. Eu tenho muitos vinhos abaixo dos 100 reais que são maravilhosos. E a grande maioria da Serra Gaúcha.
0: Ele teve um dia de fúria, porque ele ameaçou os funcionários, quebrou a porta de vidro.
1: Cadê os segurança pra cagar?
0: E aí, quando ele viu que a prateleira caiu, ele já quebrou os vinhos. Os outros que não tinham quebrado, ele pegava e começou a arremessar. Porque ele viu que já tava ferrado e meio.
4: Coringou.
0: E aí saiu andando no supermercado achando que não ia acontecer nada com ele.
4: Eu entendo.
0: E aí a polícia civil parou ele e ele foi preso, Alexandre.
2: É como se nós fôssemos os vinhos.
4: Tipo isso.
2: Mas ele tá sem capacete.
4: Não, vocês são a maquininha do cartão, que não é vero, pelo jeito.
1: Tá.
2: Puta que pariu.
1: Que gancho.
2: É por isso que eu quero, Maranhão. Por isso que ele é o Midas do rádio. Desculpa, Vinícius, eu tava fora de time.
1: Eu sou o Cleiton Patrício.
2: Desculpa, Cleiton Patrício. Pô, tava fora de time.
1: Eu sei, mas é que eu precisei.
2: 6:24:30.
1: Eu sou o Cleiton Patrício. Ai, isso, cara, é muito bom.
4: Cleiton Patrício.
2: Alexandre,
3: chegamos nisso. Cara, eu acho que a dica que fica pros donos dos supermercados é colocarem os vinhos mais distantes do caixa.
1: Quando não, acho que não, né? Tu não pode deixar o cara quebrar as coisas.
4: A dica que fica pro dono do supermercado é botar Vero no seu estabelecimento.
2: Outra, mais uma, ele pede uma música. Você está muito bem, Alexandre. A saída fez bem a você.
3: Voltou
2: bem,
3: tá melhor. Voltou bem melhor, cara.
2: Talvez tu precise de um intervalo no programa.
1: Nada como uma imigração.
4: Não entendi.
1: Uma cervejinha.
3: Aí, que tem? Tem?

0: Ou uma imigração baixou a rotação tu.
1: Eu não tomei nenhuma imigração, infelizmente.
0: Hoje não, né?
1: Tu tá falando de quando?
0: Hoje.
1: Hoje eu não bebi nenhuma imigração.
0: Então vamos beber.
2: Eu fiquei curioso com uma coisa, Alexandre.
1: O quê?
2: Em que momento o Rafinha levou um amarelo no programa?
0: Eu também não
3: Ele
0: sei.
3: Ele tomou no início do programa. Início.
2: Na abertura,
1: o mestre.
2: Tem chegado pedindo pra dar boa tarde.
1: Tem chegado atrasado, mano. Não tá reparando, né?
3: É verdade, mano.
2: Eu cheguei que não tava e eu pensei que não tinha começado ainda. Porque ele nem quis entrar na brincadeira aqui do stop. Não, quem jogou fui eu. Tremoso. Não estamos jogando.
1: Não, já passamos dessa fase. Músico recebe cobrança de direitos autorais por silêncio. Vocês viram isso?
2: Não. Música, às vezes.
1: Abre aí, silêncio. Gomes, pra nós.
3: Um músico e criador de conteúdo chamado Dave 504 ou 504.
1: 504.
2: É muito Dave, né?
1: Aonde
2: o cara
1: que é isso aí?
2: 504.
1: É nos Estados Unidos?
3: Não, é na Inglaterra, Lele.
1: É, então é 504.
0: Falou nosso inglês ali.
1: Se fosse no Brasil, seria Dave.
2: Que se fosse em Tóquio.
0: Ai, merda!
2: Vamos ouvir o rei Charles ali.
3: Ele visitou uma câmara anecoica.
0: Lele Gallagher.
3: Uma câmara anecoica é um ambiente projetado.
2: É uma anecoica, né? Bem geladinho. Que foi?
3: É um ambiente projetado para absorver reflexões sonoras. É quase como se fosse um estúdio. Hipermaster sensível. Sensível. O som do estalo de dedo vai funcionar. Qualquer coisa lá tem uma sonoridade.
2: Igual da rádio aqui.
3: Com todo respeito, o estúdio da rádio, que é fenomenal, é muito mais acústico. Porque o estúdio da rádio, ele é feito para abafar sons. Esse estúdio é feito para ecoar.
1: Perfeito,
3: qualquer tipo de som que vai ser colocado.
2: O nosso é ótimo.
1: Nossa. O negócio é abafado.
2: Não, o som é incrível, né? Parabéns, o som da rádio foi isso mesmo.
3: E aí, ele foi. Ele queria gravar um vídeo. Um vídeo que era basicamente uma ironia. Ele levou a sua guitarra para tocar The Sound of Silence nesta câmara.
2: O som do silêncio.
3: Exatamente, Joia Rara. Que é do Simon Garfunkel.
1: Garfunkel.
3: Tá? E aí, o que ele faz?
2: O Garfunkel.
3: Ele finge que toca as notas, mas não toca. Pra quê? Porque a legenda do vídeo é The Sound of Silence numa câmera anecoica. Ah,
1: genial.
3: Porém,
0: mas foi mudado, né?
3: O algoritmo.
1: Claro, se ele tá usando o nome da música, paga.
3: Identifica que ele estaria tocando aquela música. E como não sai nenhum som. O algoritmo cobra direito autoral no YouTube.
0: Quer ilustrar, Fetter, a notícia botando som? Não, mantém a música,
1: uma,
0: né?
1: É uma música que é um troço impressionante. É um clássico da música mundial.
2: Eu não conheço.
3: E aí ele chama...
1: É. Simon and Garfunkel.
0: O Garfunkel começa com S, né?
1: Scorpion e a Dona Dora.
0: Quer não, ai não, e aí a mãe
1: bateria.
0: Não,
1: né? Bateria a Dona Dora que toca.
0: Ah, se bem que ela gosta de música mais antiga mesmo. Mas bota aí, Alexandre.
2: Isso aí é muita amizade, o cara meter a mãe do cara. É a Dona Dora que toca.
1: Tocando bateria.
3: Vai sair com o Garfo. Vamos ouvir a Dona Dora no fundo.
1: Isso é uma obra-prima, cara.
0: Mas isso aí tem coisas misturadas.
1: Que coisas misturadas?
0: Não, quero ouvir isso aí. Não. Não, isso aí é que nem o jogo do pop.
2: Quem é que tá cantando aqui?
0: Scorpion.
2: Deixa então.
1: Meu, que é um em cada um, né? Cada um.
2: Okay, sure.
1: E um é primeiro, outro é segundo. Não, é os dois juntos. Não, eles não conseguem. Maturidade, Lelê, não se compra, né? Não se injeta.
3: É muito louco.
1: Maturidade não se injeta, Lelê.
2: Quem não é maduro? Quem é maduro? Eu?
0: Maduro. Tá ótimo.
1: Na verdade, é isso aí. Exatamente. Então é todo mundo que tá preparado pra ouvir isso.
0: E o momento também, né? Isso aí tu tem que...
1: Quantas vezes tu acha que eu prefiro ouvir isso do que a tua voz?
0: Esse
1: quantas
0: som?
1: Vezes por baixo, assim? Eu vi no repeat, uma atrás da
0: sabe
1: outra.
0: Sabe o que tu pode fazer? Ficar num programa só tocando música.
1: Não, eu sei, mas eu tô te perguntando. Quantas vezes tu acha que eu prefiro ficar ouvindo essa música do que a tua voz?
0: Tu tá aí, tu quer passar raiva. Tu vai ver essa música em loop, tu vai passar raiva.
1: De jeito nenhum, vou
0: eu
1: ficar calmo.
0: Eu consigo te trazer um monte de informação.
2: E se ele ouvir a tua voz em loop, ele vai passar o quê?
0: Ah, não, daí ele vai infartar.
3: E aí, esse youtuber, ele é cobrado pelo YouTube direito autoral.
1: Então, mas peraí, o vídeo viralizou.
3: Sim.
1: Não, então, não. E é monetizado?
3: Não, nós estamos falando aqui em Porto Alegre porque ninguém viu.
1: Não, às vezes. Não, o cara não, faz uma coisa. Não...
2: Isso é etarismo.
1: Não, mas é que não, tem, essa conta se faz, ok? Mas aí é uma conta que, empresa, vai ter que fazer, entendeu?
3: Ele não tá reclamando, ele só tá chamando a atenção para a ironia.
1: Isso.
3: Olha que ironia. Eu fui fazer uma brincadeira com The Sound of Silence, eu não toquei a música, eu estou em silêncio e estou sendo cobrado por
0: dinheiro. Mas é uma mala também.
1: A brincadeira dele, ela tem como objeto principal uma obra de arte, que é a música. Tem que pagar o direito autoral. Acabou.
2: Ele tá falando isso porque ele tem muita música no nome dele, Nico.
3: Eu não sei se eu concordo.
2: Qual música que já compôs?
0: Ah, eu não tô afim de pensar agora sobre isso.
1: Não. Passei a tarde ouvindo.
0: Usou
1: a Rádio Gaúcha. Passei a tarde ouvindo a Rádio Gaúcha.
4: Vossa Excelência?
1: Vossa Excelência pra cá, Vossa Excelência pra lá.
4: Como é legal xingar a pessoa, falar ríspido usando Vossa
1: Excelência. Eu tava esperando o momento em que alguém fosse dizer: Vossa Excelência, que por favor vá tomar bem no meio do seu rabo.
4: É mais ou menos assim, né? Eles sentem vontade de falar isso em alguns momentos. Sempre. Mas eles não podem.
1: É, mas eu aqui posso.
0: São seres humanos.
1: Eu aqui posso,
4: Podia tentar fazer um programa que todo mundo se chamando de Vossa Excelência. Ah,
1: falta ali, falta ler, né? Falta muito ler, né? Até pra conjugar os verbos, né?
2: Daí falta é ler, né?
1: Falta ler.
4: Eles usam aquelas palavras, né? Vilipendiar, né?
2: A priori.
1: Vilipendiar é o de menos, eles falam. Mas é verbos ali que a gente nem sabe que existe.
2: Falam, mas também, né?
1: Que e aí adianta. Também deixa escancarado o quanto, né? Em não entendendo nada, o povo é enrolado.
2: Né? Mas é que isso
1: muito
2: é...
1: menos,
2: é que isso é histórico, né? Se a gente for pegar a história do Brasil, mas pegar lá de trás, lá... A incultura do povo.
1: O quê?
2: A incultura. O pai do
1: qual deles?
2: Do Chico Buarque. Ele escreveu, o Sérgio Buarque de Holanda, Raiz do Brasil, um belíssimo livro, aonde a gente vai ter o início de tudo e as origens das coisas. E aí o quê? Nós vamos ver o quê? Que isso aí vem lá do tempo do coronelismo. Que é o quê? Que é mandar na pessoa, porque é o empobrecimento cultural do mesmo.
1: Tu sabe, Ivan, que nós temos aqui na Rádio Gaúcha um colega, o Jacques Machado, que ele faz um trabalho magnífico no programa da manhã do Antônio Carlos Macedo, que é descobrir a origem de expressões que a gente usa no cotidiano.
3: Quero saber.
1: Cara, isso aí. Qualquer coisa, sei lá, fala uma expressão que tu usa aí, cara, ele vai lá e descobre.
0: Cagar no mato.
1: Isso aí. Eles vão lá e descobrem por quê, da onde surgiu o cagar no mato.
0: Caiu.
1: Certamente foi porque alguém cagou no mato.
3: Sim.
1: Mas daí ele explica por quê.
0: Você foi e com as cordas.
1: Na história. Isso.
3: É, e não é que ele explica, ele entrevista professor, vai atrás.
1: É muito legal.
3: A etimologia da palavra.
1: Muito legal.
0: Jacques
3: Machado, mulher, novo apresentador.
1: Mulher diz que crianças...
2: As crianças!
3: Vocês não entenderam o clima. Vocês não entenderam o clima.
1: Fazem ela peidar.
2: As crianças?
1: A mulher diz que as crianças fazem ela peidar.
2: Ela tá com problema de flatulência.
1: Vamos lá, notícia, Rafael Gomes.
3: Tijuca, Santa Catarina.
2: Santa Catarina, isso não pergunta, né, pro anão? É moda.
3: Em Tijuca, Santa Catarina, uma empresária de em torno de 50 anos chamou a polícia. A polícia foi atender a ocorrência e foi...
0: Qual ramo
3: dela? Foi entender, não sabemos o ramo. Foi tentar entender o que estava acontecendo. Ela disse: ah, é essa criançada que está me fazendo peidar. E aí o policial disse: desculpa, minha senhora, eu não estou lhe entendendo. Não, eu sou empresária, eu atendo meus clientes na loja e eu... Do nada começa a peidar. E às vezes eu preciso dizer pro cliente, porque o cheiro fica muito forte.
1: Não, peraí.
2: E são muito danoninho, as crianças
3: estão
2: danoninho.
3: São essas crianças que estão vindo aqui, elas que estão fazendo isso comigo, eu não sei como.
1: Olha,
3: aí o policial olha pra ele e diz: mas minha senhora, como que um ser humano vai fazer outro soltar uma flatulência? Eu não sei explicar. Mas é culpa dessas crianças.
1: Ela vê criança e começa
3: a... Ela disse: eu tô indo no médico, a gente tá tentando investigar.
1: Loucura.
2: Ela tá, morando no lugar errado, ela tinha que se mudar.
0: Pra... Chá de cogumelo. No
2: onde mesmo. É que ela mora?
3: Tijucas.
2: Tinha que morar em Tijucas. Ela ia ficar limpinha.
3: Foi boa.
1: A cara do Gomes.
2: Tijucas. Olha pra mim. Tijucas. Tu sabe o que é uma chuca?
3: Sei.
2: Não, eu não sei. Tio Léo, o tio Léo.
3: Claro.
2: O tio Léo.
3: Tio Léo ou Ivan?
2: Não sei, quem é que tá falando aí, Ivan? Da pizzaria Xuca. Na Xuca?
1: Ah, tem uma marca de... O que é Xuca? Não sei o que é Xuca.
2: Xuca é quando...
3: De amarrar o cabelo. Não, mas machuca
2: não,
3: no cabelo.
2: Não é bem amarrar o cabelo, é assim, ó.
0: Uma... Depende, talvez até tenha cabelo.
2: Pode ser. É quando tu quando tu faz o ato de higiênico.
3: E o cartão na mão e uma pita na boca.
1: Sei. É o ato de quê?
2: Higiene.
1: Higiene?
2: Higiene nas partes íntimas do corpo. Só que é no interior do corpo.
0: Higiene anal!
1: Só que é no interior do corpo, como é que é?
2: Aí pegou pesado.
1: Não, acho que...
2: Olha aí, ó, ó, vai sair a escola de samba. Vai, vai, vai.
1: Vai, vai, vai.
0: É quanto tempo?
1: Claro que eu... Todo tempo.
3: Vermelho direto?
1: Todo tempo. Parei, parei, tem um Bente Vini nesse apito aí?
5: Todo tempo, vai, pode ir todo tempo.
0: Não, o Bente Vini tá aqui. Mas... Ah, azul, né? Tá, é o mestre, tu de... É, o mestre foi que nem o Fagundo seu coivã. Tu expulsou o mestre não volta mais, tem razão.
1: Não, não, não, é tu, só tu, vai. Vai.
0: Bora.
1: Uhum. Eu acho que tá patifando, eu já mudei do início.
2: É, tá patifando.
1: Tá, perderam o respeito, cara. O cara expôs, cara.
0: Não, só eu.
3: Ah. Aí... Ele só pediu uma coisa. Desde a uma. Colhendo, eles não entenderam que é pra ficar aqui.
1: Tá, o mestre, então.
0: Recolhendo. É verdade, mestre.
1: Vai, mestre,
0: tchau.
1: Fica tu.
0: Eu vou ficar, o mestre não tem.
3: Recolheu os papéis. Recolheu os papéis e.
1: O que mais que a gente pode falar aqui agora?
0: Destaques.
2: Mas é isso aí, gente.
1: Já foram então os destaques do Pretinho, já passamos das 6h30. Bota uma pra nós aí. Bons destaques, que eu sempre que invade da meia hora.
4: Eu não gosto de pedir a palavra, mas é que tem um e-mail aqui não, que eu acho que se encaixa pode fazer perfeitamente.
1: No programa, Lelê. Dá-lhe pau, Lelê. Bota aí.
3: Hoje ele tá tão no foda assim que tu faz
1: bota pra nós, é que, Lelê.
4: Talvez a produção tenha separado esse e-mail já prevendo o que aconteceria.
1: Sim, mas só um comentário sobre o foda-se. Sabe que eu descobri. Descobrir, o ato de descobrir que tu tem um foda-se ao teu alcance é maravilhoso.
4: Botãozinho?
1: É maravilhoso.
0: Todo mundo no 3, então?
1: O que é?
0: Todo mundo diz foda-se no 3.
1: Não é sobre isso, exatamente.
2: Achá, eu não sou de prever futuro, mas tu vai levar um soco.
3: Vai, já voltou uma expulsão.
2: Olha,
3: cara,
2: pra mim,
3: segura.
2: Eu sou vivido da noite.
1: Vai,
2: por
1: Lelê,
2: muito
1: vai.
2: Menos um cara.
1: Vamos ouvir o colega Leandro.
4: Peter, querido magnânimo.
0: A geral está contigo.
2: Peter, querido, geral está contigo.
1: Bom, me serve muito. Abraço pra galera da geral.
4: Ouço o Pretinho desde o início e os ouvia para me entreter.
1: Certo.
4: Hoje, se ouço quero para me irritar, encher o meu saco, ouço o Pretinho.
1: Boa, galo.
4: Sim, Fetter. O Rafinha não só te irrita, como também irrita a audiência.
1: Ah, capaz.
4: É chato pra caramba, interrompe toda hora, sem falar nos comentários impróprios ou vazios. Rafinha, não sou o teu público. No início ele era mais comedido, hoje só fala bobinhas.
1: Era humilde no início.
4: Mas o fizeram acreditar que ele é artista, palestrante, influenciador.
1: Ator.
4: Deu no que deu. Rafinha,
0: faltou coisa,
4: tu és
0: ele
4: apenas
0: não tá
4: um comunicador de rádio e ponto.
1: Discordo, bem meia boca, inclusive.
0: Discordo. Criaram... Poucas pessoas conseguem falar aqui no
4: meio. Criaram um monstro, mas não vou adjetivá-lo para não ser grosseiro. Pega seus ex-colegas já o fizeram.
1: Eu assumo essa culpa.
4: Vida longa ao PB, abraço do Felipe de Santa Maria.
1: Boa, Felipe.
2: Você tinha a chance, você Felipe. Escolheu a pessoa errada.
1: Escolhi. Deveria
2: ter escolhido
0: o artista foi certo.
1: Mas na vida
0: Felipe
1: é assim.
0: Felipe tá precisando fazer amor, na tá muito é assim. Problemático esse garotão. Precisa transar, pessoas felizes transam.
1: Ah, tu acha que ele não tem razão, tu acha não. Que tu não é chato, tu acha que tu não irrita. Amor.
0: Todo mundo é chato aqui.
1: Não, mas é que agora nós estamos falando de ti.
0: Ah, eu acho que eu sou um pouco chato, eu acho.
2: Tá.
0: Mas assim, também não vou, eu acho que todo mundo tem que fazer uma avaliação aqui, né? Tem dias que não dá pra aturar o Lelê, e eu não acho que ele seja chato.
1: Né? Eu mesmo me aguento às vezes, cara.
0: Tem dias que tu tá assim, querendo quase bater na gente.
1: Não, todo dia praticamente, eu é todo dia praticamente.
2: Ninguém
3: pronto!
2: Diz... Ah, ninguém.
1: Pronto!
2: Lembrando que é
1: bota tu, Rafael, homem, então aí. Não, tu não, segura um pouquinho.
0: Com apenas comunicador, bota o microfone na frente do Magrão, vamos ver se ele desenvolve alguma coisa.
1: Acusou,
0: minha boca.
3: Na hora que ia mudar o assunto, ele pescou.
2: Pegou, devia ter deixado passar, ninguém lembrava mais.
0: É a minha vez de retrucar.
2: Eu sou pescador.
0: Ô, paz amor.
2: Vossa Excelência, por favor.
3: Cuidado com o Rafinha.
0: Puta que pariu, Vossa Excelência.
1: Que isso.
0: Todo mundo tem um foto-se e uma puta que pariu.
3: O que tá acontecendo contigo? Ah,
0: o meu.
1: Agora ele falou.
0: Eu só respondi o cara.
3: Não, apenas comunicador.
0: Cara, ninguém agrada todo mundo. Não vou ser
2: nem Jesus, né, nego?
0: Claro. Eu tenho que entender que tem 30% que me odeia e 70% me ama.
1: Essa é uma informação? Você é pesquisa?
2: Mas onde é? Quem que fez seu data
3: fora? Baseado onde?
2: O data fora
1: ali, no bolso.
0: Na minha pesquisa. Na minha pesquisa, eu fiz uma pesquisa.
1: 20 minutos para 7. Vai, ô Vinícius.
3: Eu tenho muito interesse na
1: pesquisa. Chagas de Moura.
2: Eu fiz uma pesquisa.
1: Isso é nome de ministro do STF.
3: Não começa.
1: Vinícius Chagas de Moura.
3: O timing não tá bom para isso. O cara ser comparado a isso. Não, vou trazer uma história.
0: Ah, então, que legal.
2: 4h20.
1: Qual história? Vamos ver.
0: Histórias dessas histórias.
3: É a história do cara que. Tá, ele acabou se perdendo numa ilha, né? Cara, o setup é o mesmo, mas muda o final.
1: Como é que ele se perdeu na ilha?
3: Cara, ele tava num barquinho,
1: tá.
3: Que ele queria dar a volta ao mundo num barquinho dele.
1: Ah! E caiu numa ilha.
3: Pá. E aí o barquinho pegou uma onda, pá, caiu e ele acordou, né, numa ilha, na beira da praia. Levantou pra procurar comida e tinha uma tribo. Uma tribo local ali. E pegaram o cara.
1: Temos o nome da tribo ou não?
3: Não temos.
1: Não temos o nome.
3: É, não, lembrei agora.
0: Batuala.
3: No culto tinha. E aí, cara, levaram o cara.
2: Não era daqui da ONU.
3: Não, no culto tinha. Essa é de outra ilha. E aí a tribo no culto tinha levou ele pra um buraco lá e deixou ele lá.
1: Buraco?
3: Isso aí.
2: O morco obstáculos, galera.
3: Buraco. Claro,
2: é o quem chega lá, né? Agora às 6 e porrada ali, ó.
3: Buraco bem fundo. Igual o buraco do teu cu.
0: Não. Eu acho que não tem que expulsar.
1: Olha só. Pra mim, é do jogo. Segue a piada. É. Eu nem vi falta aí.
0: Ah, mas tu é um cagalhão. Agora eu vou falar. Não, é um cagalhão.
5: Eu vou embora mesmo. Pegue o seu banquinho e saia do pretinho. Te expulsou.
0: Cara, fala o teu amarelo da
5: pegue
0: cara.
5: Seu banquinho.
3: Eu fui provocado.
0: Não.
1: Tu pode ficar expulso. Triste, puto, indignado, chateado, mas a decisão de quem leva o cartão era minha.
3: Agora pode sair, obrigado. Um abraço, até amanhã, boa noite.
0: Tá dando a mão, hein?
3: É, tudo o tempo todo.
1: Boa noite.
2: O alemão.
3: Pô, chato.
0: O cara fala um palavrão no ar e nós...
3: Ah, eu saí do microfone. É.
0: Não, eu vou
1: vir. Vai.
0: Puta aí.
1: Boa noite.
3: O silêncio com as expulsões.
2: Ah, não, vamos falar a verdade.
1: O que que tu vai falar? Vamos ver.
3: Não, o quê? Senhor, vai ser esse tipo de
1: aí. Vamos ver o que tu vai falar.
0: Não. Quer lá mamar ele, né?
2: Não, é que...
0: Quer lá mamar. Tu fica... Né, tu ficou solidário. Sai do seu ladinho.
2: Olha pra mim.
0: Quer dar uma mamada?
2: Não quero dar uma mamada. Não
1: também
2: quero.
1: Não vi falta, hein? Gordo segue o jogo.
0: Vai te mamar.
1: Siga a pelota. E aí tu quer falar o quê, Léo? Ivan, quem vai falar?
2: Eu falo. Eu queria dizer que ele é.
0: Eu falo.
2: Primeira coisa.
1: Cara, eu preciso do personagem, cara.
2: Tu já tem, tu, Leandro. Leandro,
3: eu... Fala, porra!
1: O que é que virou isso, cara?
2: Então eu vou falar.
1: O que então fala antes que eu te expulse também?
2: Vamos lá. Primeira coisa. Ah. Vamos ouvir o Vinícius depois.
1: Não, cara.
2: Quer dizer que o anel.
1: Amarelinho pra ti. Amarelinho pra ti. Não é de graça, não é de graça.
0: Tá querendo? Cara. Sai da roda do ar, deixa o homem deputado.
1: Ah, enredando o troço.
0: Fala a piada do homem na ilha. Aí,
1: cara. O cara tá no buraco. O buraco era grande.
3: Qual era o tamanho do buraco?
1: O tamanho do cu, do teu cu. No cara, não.
0: Não, mas ele que falou.
3: Não, mas eu falei de um jeito diferente.
0: Como é que tu falou?
3: Falei fora do microfone.
1: Tá.
3: Assim, ó. Onde é que eu parei a piada, cara? Começa de novo.
0: No buraco do tamanho.
3: Tá, o cara caiu, o cara, a piada perdeu a graça já.
0: Ah, vai do início.
3: O cara tava no barquinho dando a volta ao mundo.
0: Não, isso a gente já sabe, cara.
3: Pra quem ligou o rádio agora.
0: Ah, é verdade. Audiência cíclica.
1: Amarelinho pra ti, Lelê. Ah, tá te passando, Lelê. Tá te passando, Lelê. Eu tento
2: segurar. Tu não é assim, Leandro. Tu não é assim, Leandro.
1: Vai acabar só eu no programa.
2: Cara. É o cara educado.
1: Continua, Vini, antes que eu me irrite.
3: O cara tava no barco, a onda derrubou o barco do cara, ele acordou na praia. A tribo no...
1: De novo.
3: O coxinha tá sem paciência.
2: A tribo
3: no culto dia pegou o cara, colocou o cara no buraco. E aí ele ficou, bah, o que que os caras vão fazer comigo? Meu Deus do céu. E ele, senhor, por favor, me ajuda. Eu tô fudido. Por favor, me ajuda. E aí, abre o céu assim. E Deus fala com ele. Tu não tá ferrado. Tu não. A tribo saiu, Lelê.
4: Aí a tribo parou, Lelê.
3: A tribo parou.
2: 6h45.
3: Ah, cara. E aí.
2: O Orco Mistacus, ele chegou, galera!
3: E aí, cara, puta que pariu, velho. Vai, eu desisti. Não vou dar, não vai ter como.
2: Caiu na pressão.
4: Pode dar amarelinho
3: pra ti. Não, não. Não, ele era curioso no carro agora que ele não.
4: Amanhã eu vou contar. Sabe por que eu fico com pena? Do coitado do nosso ouvinte que tá querendo aqui se divertir com a gente, ouvir uma piada, ouvir dar uma risada pra aliviar o estresse do dia que o cara teve.
2: É verdade.
4: A gente não consegue.
2: Tu tem razão, Alexandre.
4: A gente não consegue contar uma piada.
3: Tu quer que eu termine?
4: Não sei agora. Tá, agora eu conto uma aqui, então, pra aliviar da audiência.
3: Tá, beleza, amanhã eu conto.
4: Mas aí ele tinha passarinho. O que é esse passarinho?
2: É a piada.
4: É da ilha, cara. Pô, uma ilha sem passarinho. Não, é que não
3: nós
4: existe,
3: já
4: cara.
3: Saímos da ilha agora.
2: Queria ouvir a piada.
4: Passarinho não pia.
2: Mas é um pintinho.
4: Dá pra ouvir os índios aí, mas...
2: Como é que eu...
4: Cara, sério, eu fico pensando assim, fazer uma troca com vocês aqui, me abrir com vocês um pouquinho. Nós temos, só neste programa aqui agora, nesse programa, nós temos aqui, ó, MHNet, Banrisul, né, Vero, 99, Redmac, Zagonel, Agronese, CCGL, Vinho JP, os produtos Calemba no nego, velho.
2: Ai, paizinho.
4: Cara, e essa galera paga caro pra estar aqui.
2: Ah, é verdade.
4: O espaço aqui na Atlântida entre 6 e 7 é caro, velho.
2: Mais nobre da...
4: Caro, mano. E a gente não consegue entregar o produto pra esses caras.
2: Ah, o produto tá sendo entregue.
3: Expulsão. Menos, abre o microfone, vê se a audiência tá gostando.
4: Mais ou menos. Vamos abrir. Não, é constrangedor o que nós vamos ouvir aqui. É constrangedor.
2: Ah, eu botaria na mesa.
4: Eu botaria na mesa. Eu botaria
3: pra
4: na mesa.
3: Pra nós tomar a mijada da audiência.
4: Isso
3: se,
4: aí.
3: Se vier a mijada.
4: 26461, código de área. 26400943. Liga pra gente aí dizer o tamanho da vergonha que nós estamos passando aqui no crédito, na maquininha da Vero.
2: Alô?
3: Alô, quem fala?
4: Não estão ligando ainda.
3: Alô, né?
4: Por cima não estão ligando.
3: O Petri é tia?
4: Agora ligando aqui. Tá atendendo a nossa audiência querida. Alô!
6: Fala, Alexandre Fetter.
4: Ô, parceiro, boa noite, quem fala?
6: É João Paulo, de Porto Alegre.
4: Ô, que legal tua voz, João Paulo. O que é que tu faz da vida, João?
6: Cara, eu sou professor universitário e advogado.
4: Pô, que massa, cara. Leciona o quê na facul?
6: Eu dou aula de Direito Processual Civil.
4: Mas que beleza! Ah, tá te divertindo hoje, vendo, então, hein?
2: Na oratória dele que a
4: gente... Porra, que beleza! Ô, cara, manda pra gente aí, então, a tua percepção sobre o estado que se encontra o Pretinho Básico, né? Neste programa, especialmente, assim, que pra mim é a derrocada do produto.
6: Cara, eu acho que não dá pra desanimar, sabe, Alexandre? Tem que continuar tentando. Eu só acho que pegar as piadas do mesmo velho e recontar, aí eu acho que dá uma quebrada no clima.
3: Não era sobre hoje, pelo jeito.
4: A
3: avaliação.
4: Não, dele. É que ele tá entendendo que a piada que o Vini tava contando, que o Jóia tava contando, já foi contada pelo Neto.
3: Ah, qual era a piada, então?
2: Ah, se ele contar, ele vai te quebrar agora.
4: Tá expulso. Quebrar. Sabe, professor, qual é a piada? João.
6: Sei, ah, ele então... joga a pedra certa na cabeça do chefe da tribo e o cara diz, agora sim tu tá fudido.
3: Termina uma piada.
2: Eu tentei te salvar.
4: Muito bom, cara. Agora tu salvou. Agora tu salvou o programa, João. Parabéns, cara. Tá indo pra casa.
6: Eu não gosto de deixar as pessoas esperando, Alexandre. Desculpa aí, fui direto pro final.
4: Nada, cara. Mandou muito bem. Tá indo pra onde agora? Vai dar aula? Vai pra casa? Vai fazer o que agora?
2: Toma um gelo.
6: Cara, tô indo dar uma aula na PUC.
4: Mas que beleza. Tá indo na Ipiranga já, não?
6: Tô na Ipiranga já, engarrafado, ouvindo vocês aí, como sempre.
2: Então, ele tá no telefone, dirigindo, não pode.
4: Ele tá no Viva Voz, cara. Tá no Viva Voz, qual é o problema?
2: Ah, desculpa.
1: Ele é advogado, tá, Ivan?
2: E o que, que tem? Não tem meio advogado?
3: Não pode falar com o advogado agora.
2: Fala com o advogado.
1: João, obrigado, bom trabalho, boa aula aí, querido. Um abraço. Obrigado pela tua audiência.
6: Valeu.
1: Até mais.
6: Abração na galera aí.
1: Tchau, tchau. Valeu.
4: Lembrei do trote da Telerge.
2: Tem dois braços que nem eu.
4: Lembra do trote da Telerge?
1: Na boca. Deixa eu ser grosso. Indelicado, mal educado com o cara.
2: Quem não foi delicado?
1: Olha, olha a educação do cara. Te espelho na educação desse
3: cara. Professor de direito.
1: Professor de direito processual.
4: Oi, Ivan, tu lembra do trote da Telerge?
2: Como é que é?
4: Grande merda que o senhor é advogado.
2: Aí, ó.
4: Isso é um clássico do humor. Não,
3: esse é o velho maduro que você falou.
2: Esse é o nosso cara mais.
1: 10 minutos pra 7.
4: Aparelho da polícia.
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0: 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O que que a gente vai vender hoje aí, Gomes, por favor?
1: Um carro, Alexandre. Vossa Excelência gostaria de vender o carro?
0: Adoraria vender tudo que a nossa audiência quer vender.
1: Automotivo.
0: Tudo que a nossa audiência quer vender.
1: Quatro rodas.
0: Opa, errou!
1: Que merda. Programa,
2: é clá,
1: boa tarde, Pretumbas. Venho através deste canhão de audiência anunciar meu velho guerreiro, um Ford Ka 1.5 Sedã, ano 2018, placa I. O carro é completo. Ar-condicionado, direção elétrica, trava elétrica, vidro elétrico na dianteira, rádio Bluetooth, chave canivete.
3: Cabe duas pessoas.
1: Motor de 4 cilindros...
4: Hã? É sedã, né?
1: Motor de 4 cilindros com 110 cavalos de potência. Porta-mala de mais de 440 litros. Cor prata Riviera. Sou o segundo dono. Comprei ele em 2019 com 17 mil quilômetros e atualmente possui 266.600.
4: Dá pra repetir a quilometragem, Juscelino?
0: 200... Por que tu não ouviu, Lelê?
4: Não.
0: Por que tu não viu?
4: O maionese tava... Não sei.
1: Comprei ele com 17 e atualmente possui 266.600.
3: Esses carros da Fiat são...
0: Quilômetros?
1: É.
0: 266 mil quilômetros.
3: Não, página.
1: Tá com a mecânica em dia, todo revisado e nunca foi batido. Não aceito troca, só venda. Motivo: entrei na moda do Rafinha e comprei a Creta.
3: Tô dando Tô dando rabo.
0: Cara, eu não consegui parar pra rir da anterior, cara.
1: Valor da Fipe.
3: Quilômetro.
1: 41.660. Eu tô pedindo 38.990. Se disser que escutou no PB, arredondo pra 38.
0: Ai, cara.
1: O carro está em Frederico Westphalen.
3: É longe.
4: Vai longe, vai chegar a 300 mil, então.
1: Não, pelo jeito ele vem muito
3: Ele já Porto tem Alegre. Que vender 300 mil quilômetros.
1: É. Acho que ele vem muito a Porto Alegre, Lelê.
0: Ai, que situação, cara.
1: Entrega longe. Contato e fotos no e-mail.
3: Mas sempre que tu puder ter um Fiat, tu tem que ter.
1: É um Ford, cara.
0: É um Ford.
1: O cara
0: é
1: Fiat.
3: Nome Ford.
1: Ford K 1.5 no pb@gmail.com.
0: 8 minutos para 7, um rápido show no intervalo. A gente já volta para terminar.
1: Marlos Piazza.
0: Básico desta sexta-feira.
1: Ford K 1.5 no pb@gmail.com. Ford K 1.5.
0: Não, eu entendi. Eu tô só esperando alguém me corrigir e dizer que hoje não é sexta-feira.
3: Quê?
0: Vocês não estão prestando atenção, sequer estão prestando atenção no que eu estou falando.
1: Tu tá brabo, gente, não quer te interromper.
4: Já quer interromper.
0: Cara, o meu projeto era até o 20, até abril. Vintão.
3: Tu quer vintão?
0: Cara, pra mim é dezembrinho.
1: Tu quer vintão? Eu tenho 12.
0: É, o pretinho Brasil.
3: Não, recesso já.
1: Centímetro.
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18: 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Tô errado, velho!
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2: 7:01 desta noite de terça-feira. Muito obrigado pela sua audiência. Você que se diverte e se irrita com o Pretinho Básico. Estamos chegando. Eu me divirto e me irrito, os dois.
3: Muito te irrita com a gente.
2: Ah, porque é assim que é. Tem o quê? Fazer o quê?
3: Eu te entendo. Tu tá muito pernóstico.
2: Não tô pernóstico. O que é pernóstico, Sandrinho?
3: Elefante letrado.
2: Não, mas tudo bem, eu entendi. Mas o que que significa pernóstico?
3: Significa quando tu faz muita balaca pra falar assim, uma coisa simples.
4: Balaqueiro,
3: sim,
4: tá
3: STF.
2: Tá bem.
3: Viu? Traduzir do jeito das ruas. Boa,
2: traduziu do jeito
3: das ruas. Eu sou das ruas,
2: gente. Muito bom.
3: Sim, eu...
2: Muito legal.
3: Eu sou de Alvorada.
2: 7-1, vamos fazer aqui a votação ou tem uma piada do Joãozinho? O que vocês preferem?
4: Ai, meu Deus.
3: A votação do Joãozinho.
4: Ah, não, é bombeiro. Chegaram com isso.
2: Pode votar então, Sandrinho. Vota em quem hoje?
3: Cara, eu vou votar em ti.
2: Por quê?
3: Porque eu achei genial tu jogar esse top com a gente. Tu falou ele... tortija. Ninguém tava esperando tortija. Parabéns, Alexandre. Adorei.
4: Ele é que nem tu.
2: Que é que nem ele?
3: Tortija pra esquerda.
4: Ele gosta de tortija.
2: Já levou meu voto.
4: Pessoal, fala no protocolo.
2: Não sei de onde me conhece, mas já levou meu voto. Vini Moura, vota em quem, Vini? Ô, Joia, quem é que vota aí? Joia ou Vini? Vini ou Joia?
4: Deixa eu votar, né?
2: Quer votar, Vini?
4: Quero votar, nego.
2: Joia.
4: Nego.
2: Vini.
4: Nego.
2: Joia, vai.
3: Ele errou.
4: Nego.
2: Ele errou, não conseguiu.
4: Errei mesmo, e aí?
3: Eu achei engraçado.
4: Me encontra, nego.
3: Olha que eu sou das ruas.
2: Que isso. Sou das ruas. Qual rua?
3: A rua
4: que... José Bonifácio. José Bonifácio. Ele é da Padre Chagas.
3: Isso, né? Escolhe a rua, eu te digo.
4: José Bonifácio. Eu sou das ruas, te da Padre Chagas.
2: Ivan é da rua, Ivan é da rua. Vota Joia Rara.
4: Cleiton Patrício.
3: Não era Cleiton teu nome?
4: Eu já falei. Cara, tu não batizou o cara?
2: Cleiton.
4: Oh, o nome do cara é Cleito.
3: Você já mudou o nome dos filhos. Agora mudou o nome do personagem.
4: Mas tu também não é do personagem.
2: Tá, olha só. Deixa o cara falar.
4: Quero ouvir o programa do Mickey. Eu vou votar.
3: Quero ouvir o Mr. P.
4: Eu quero votar. Eu vou votar no Leandro. Sabe por que eu vou votar no Leandro?
2: Por
4: que,
2: Jair?
4: Porque, Leandro, tu enredou pra caralho hoje.
2: Eu?
4: Pô! Olha isso, cara. Tu é tá aqui, agora é um milagre também. Pô, tu encheu o saco, nego. Porra! Não deixou ele contar a piada!
2: Eu!
3: Sim. Não, hoje é só campeão!
4: Olha, especial! Tá, vou votar do Leandro!
2: O voto do Leandro vai pra quem, Leandro?
5: Ah, cara, eu acho que eu vou ter que votar em ti, Alexandre.
2: Em mim, Leandro.
5: Muito obrigado.
2: Opa. Por pena, né? Por pena. Fala, pode falar a verdade, é por pena, né?
5: É, resiliência, né? Resiliência, né? Porque eu olha, faz uns anos que eu tô aqui, cara. E hoje, pela primeira vez, eu realmente achei que.
4: Tu sempre fala isso.
5: Não. Não, eu nunca senti tão perto que ele ia dar um vazar.
2: Já votou, mas...
5: É que assim, geralmente, eu nunca vi uma saída dele tão, assim, tranquila e consciente, sabe?
2: A melhor saída é a tranquila e consciente,
5: Lelê. Porque não é assim, ele não teve um surto, os cortes saiu batendo a porta. Ele foi saindo calmamente.
4: Lembra quando eu falei que tu encheu o saco hoje?
5: Eu pensei, não fui eu. Foi todos nós. Nós jogamos um conjunto. Vossa Excelência... Compreenda que aqui somos todos iguais. Neste ambiente aqui.
2: Mas uns menos iguais.
4: Tu achou justa a expulsão do Rafinha?
2: Não, para aí, cara. Nós temos que acabar o programa. 7-4.
3: Opa,
2: 7-4. 7-4. Vota em quem, Ivan?
4: Tu já tinha votado? Eu não votei. Eu vou votar no Leandro, que é um milagre ele estar aqui.
2: Ah, mas tu já tinha votado de maionese.
4: Que ele bebe.
3: Não tinha.
4: É um milagre tu estar aqui. Pelo tanto de vinho que tu toma, é um milagre tu estar aqui com a gente. Então, meu voto em ti, que hoje aí deu um show... Roubou 5 minutos do programa do Mickey que eu queria ouvir. Perdi
2: muito
4: a
2: bem.
4: Música que eu queria ouvir.
2: Tá ótimo, obrigado.
4: Eu queria ouvir uma música.
2: Cara, não sei.
4: Perdi 5 minutos.
2: Acabou. Acabou, eu sou o craque do episódio. Agradeço imensamente o voto e a solidariedade.
4: Não, contra o craque.
2: Tu votou em quem?
5: Eu votei no Gomes.
4: Ah, votou mal pra caralho.
5: Tá, não, mas vai. Tu votou no Gomes. Eu tenho dois votos.
2: Ah, tu tem dois votos, eu tenho dois votos.
3: Ganhei eu, então.
4: Claro que não.
3: Não,
4: eu
3: um voto.
4: Que outro voto tem?
3: Do Vini.
5: O Vini votou em mim.
4: Quem votou em ti? Ninguém votou em ti. Para.
2: Só eu votei em ti.
5: Eu e o Rafa Gomes, eu ganhei.
4: Claro.
2: Se eu voto no Gomes...
5: Eu ganho.
4: Cagou toda a mesa aí de água. É, coisa
5: mas vota do cara que cuspiu na mesa aqui.
2: Mas tu tem dois votos.
5: Isso.
2: Quantos votos eu tenho?
4: Um só.
5: Tu não pode votar em ti.
2: Não, eu não tô votando em mim. Mas não...
3: Cara, eu votei no Fetter.
4: Só tu.
2: Só tu. Tu e tu...

0: Eu?
1: É.
0: Votei em G.
1: Então, são dois.
0: Tem dois votos.
1: São dois votos, velho.
0: Tá empatado, caralho.
1: Cara, olha só. Hoje não tem craque do programa. Boa noite, não. Tchau. Até amanhã.
2: Você acabou. Ouviu?
1: Lelê, se eu tenho dois, tu tem dois, eu tô empatado. Não pode votar em mim.
0: Meu Deus, meu Deus.
1: Não pode votar em mim. Tu tem que desempatar. Pode votar em mim. Tu não pode votar em ti. Tu tem que votar em mim. Tu tem que votar em mim.
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0: 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A prevenção continua sendo a melhor forma de garantir mais saúde e qualidade de vida para o seu companheiro.
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14: Você já percebeu que depois de muito tempo olhando para telas, seus olhos ficam cansados? Celulares e computadores fazem parte da nossa rotina, mas o uso excessivo pode causar desconforto, ressecamento e dificuldade para manter o foco. Uma dica simples é fazer pequenas pausas ao longo do dia. A cada 20 minutos, desvie o olhar da tela por alguns segundos e observe um ponto mais distante. Também vale lembrar de piscar com frequência e manter os ambientes bem iluminados durante o trabalho ou os estudos. E, claro, consultas regulares com um oftalmologista são importantes. Cuidar dos olhos é investir em mais qualidade de vida.
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22: Estou no ar para começar a noite de músicas com a edição do ATL DJ, tocando a trilha sonora oficial das suas noites aqui na Atlântida. Seja muito bem-vindo, muito boa noite de terça-feira, eu sou arroba Guzanotto. É muito bom ter você por aqui para a gente abrir juntos de música mais uma edição de festa do ATL DJ. Quero deixar o convite para a galera de Porto Alegre, neste sábado eu toco no Culture, para que a gente vai chegando para abrir de músicas com Just Fly e a faixa Echoes of Us.

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4: A faixa de hoje é do brasileiro Gui Borato, inclusive arquiteto de formação, e isso explica muito do cuidado que ele tem na construção das músicas. Hoje é um dos brasileiros mais respeitados na cena eletrônica internacional, assinado pela Compact, lendária gravadora alemã de Colônia. A faixa é de 2007, do álbum Cromofobia, com os vocais de Luciana Villanova. Não exagero dizer, inclusive, que para muita gente essa é a obra-prima do Gui Borato. A gente está falando de Beautiful Life.

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Esse é o som do Ateri DJ aqui na Atlântida, Two Door Cinema Club, com a faixa What You Know, pra gente fechar mais um bloco de músicas. Ainda toquei por aqui a sonzeira de Alesso, One Republic, com In Your Eyes, e o playlist na íntegra você encontra no arroba Ateri DJ oficial. Muito obrigado pela sua parceria. Nessa noite eu vou ficando por aqui, estaremos de volta na programação amanhã a partir das 2 da tarde, e por aqui eu vou chegando pra gente fechar de músicas. Quero deixar o convite também: neste sábado eu toco no Culture, na cidade de Porto Alegre. Por aqui eu vou fechando de sons com a nova faixa de Marshmello chamada Phoenix. Uma ótima noite pra você e até amanhã.

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20: Olá, uma boa noite.
19: Boa noite para você que nos acompanha em todo o país.
20: Terça-feira, 15 de setembro de 2026.
19: Vamos aos destaques do dia.
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21: A nova legislação.